0: duelos de frente a frente pela Série Ouro Cimix versus Internacional da linha São João. O time campeão de audiência está entrando na quadra. Lá nas reportagens, ele, André Talheimer. Nas imagens, Giovanni da Rosa. E, claro, na direção geral, jornalista Dilson Baldiceira. Lá no plantão de estúdio, Pedro Lima. 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Vamos pro jogo. Já acabou aqui recentemente o jogo do veterano, aonde estava frente a frente o Leão da Serra e também a equipe do Real, né? Me parece que era o Real que estava na campo aí. Não, era o Menino Jesus, né? A Lava Car Menino Jesus aí enfrentando a equipe do Leão, onde o Menino Jesus enfrentou e venceu por 1-0. André Talheimer, teu destaque nessa noite gelada aqui diretamente do São Domingos. Já tem jogo. Jogo pela Série Ouro, André Talheimer. Boa noite, meu garotinho.
1: Boa noite a todos os amigos ouvintes da Rádio Cedro FM. Um prazer imenso estar com vocês em mais uma transmissão aqui do Campeonato Municipal de São José do Cedro. É uma noite gelada, né? Uma noite gelada, não muito agradável, né? Pega um ventinho aqui, né? Estamos na comunidade de São Domingos, né? Temos aí alguns tijolos com os furos, onde entra um vento aí. É malandrinho, né? Tem que estar bem agasalhado, mas estamos preparados e estamos preparados para levar todas as emoções do jogo entre Cimix e Inter da São João na Série Ouro do Campeonato Municipal de São José do Cedro de Futsal.
0: Beleza, já vamos já para a escalação também. Já pode trazer a escalação do Cimix aí, que já estão entrando na quadra as equipes. André Talheimer, o Cimix, como é que vai ao gramado? Ou melhor, a quadra.
1: Vai a quadra, o Cimix número 1, Ellison.
0: Ellison número 1.
1: Número 3, Edgar.
0: 3 para o Edgar.
1: 99, Igor.
0: 99 para o Igor.
1: 13, Giba.
0: 13 para o Giba.
1: Fechando a equipe do Cimix, número 10, Branquinho.
0: 10 para Branquinho.
1: Ainda tem no banco de reservas, número 6, Giovanni.
0: Giovanni número 6.
1: E número 12, Fábio.
0: Fábio número 12.
1: É, essa aí é a equipe, então, né, do... aqui do... do Cimix.
0: Beleza, então no repeteco para você, número 1 para Ellison, 3 para o Edgar, 99 para o Igor, 13 para o Giba, 10 para o Branquinho. No banco tem Giovanni, número 6, 12 para o Fábio. E o Internacional, André Talheimer.
1: O Internacional vai a campo com o número 1, Jave.
0: Jave, número 1.
1: Número 3, Nick.
0: 3 para o Nick.
1: Número 8, Michael.
0: 8 para o Michael.
1: 7, Diego.
0: 7 para o Diego
1: Lenhart. E Lenhat. Fechando a equipe, titular número 10, o Seco, Maurício.
0: 10 para o Seco, Maurício. Então, esse é o time do técnico Juliano Salzin hoje. E o restante do time, André?
1: O restante do time tem Vitor, número 5.
0: 5 para o Vitor.
1: Número 2, para o Andy.
0: Andy, número 2.
1: Mauro, número 4.
0: 4 para o Mauro.
1: E o número 6, Jefferson.
0: Jefferson com a número 6, então esse é o time do Internacional da Avenida São João, hoje comandado pelo técnico Juliano Salzin, que vai estar no comando. 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Vai lá, André Talheimer, o trabalho é teu, quer conversar com a gurizada aí, né, para ir esquentando também o pelo, né? O pessoal tá fazendo aquele trabalho de aquecimento, vai e fica à vontade, André.
1: Tô aqui com o Edgar, camisa número 3 da equipe do Cimix. Boa noite, sejam bem-vindos, microfones da Rádio Cedro FM. A expectativa, né? Uma noite gelada, mas também bom para jogar futebol. Boa noite, Edgar.
2: Boa noite a todos. É, hoje, o clima mais friozinho, né? O começo do jogo é difícil, mas depois a gente esquentar o corpo, a gente consegue dar aquela melhorada. O time deles é bom, é um time que já veio de vitórias, né? E nosso time também é um grupo unido, um grupo bom. Estamos desfalcados hoje. Mas é isso aí, na quadra 5 contra 5 e vamos pro jogo.
1: Valeu, muito obrigado, Edgar, obrigado pelas palavras aí. Conversar com o Branquinho também. Branquinho, boa noite, seja bem-vindo aos microfones da Rádio Cedro. Expectativa do jogo de hoje, né? Uma noite gelada, mas é bom jogar também, né, Branquinho? Boa noite.
3: Boa noite, a Rádio aí, a todo mundo assistindo. Cara, tá muito frio, velho. A expectativa do jogo é um jogo mais parado, né? Se nós girar e eles ficarem parados, vai dar bom. Mas como tá muito frio, vai ser aquele jogo tenso ali, um golzinho, dois ali, pra salvar aí a partida, porque eu acho que nem eu vou conseguir jogar, é tão frio que tá.
1: Tá se acostumando com o frio, Branquinho?
3: Nem se acostumou, né? Que o tempo muda do nada, né? Uma hora tá quente, outra hora tá gelada. Hoje tá a menos 2 graus aí. Tem que alguém também. Nem quem mora aqui.
1: Aí, valeu, Branquinho, então. Um clima descontraído, né? O Branquinho que não era daqui, né? Não era daqui, não é acostumado com o frio, né? Com o inverno, então acaba sentindo um pouco mais, né? Conversar com o Mauro. Mauro, conversa com nós um pouquinho. Boa noite, sejam bem-vindos ao microfone da Rádio Cedro. Expectativa do jogo de hoje, né? É bastante frio, mas é legal também para jogar um futebol, se esquentar um pouco, né? Correr e, lógico, buscar o objetivo também durante a partida. Boa noite, Mauro.
4: Boa noite, ouvintes. Ah, com certeza, é um dia frio, né? Melhor estar em casa, Copa do Mundo, né? Mas vamos lá, em busca dos 3 pontos. Temos vindo uma sequência boa. E o time deles é classificado também, temos que entrar ligado, prestar atenção. Vai ser um grande jogo, apesar do frio, acho que depois que esquentar vai ser um bom jogo aí.
1: Valeu, muito obrigado ao Mauro, obrigado por conversar com a gente aí, conversar com o Nick também. Boa noite, Nick, seja bem-vindo ao microfone da Rádio Cedro. Tá com frio? Tá com frio, Nick? Tá um pouquinho frio, né? Expectativa do jogo de hoje, Nick. E como se encontra a equipe do Inter da São João? Tá encaminhando a classificação, como que tá a situação do Inter? Boa noite, Nick.
5: Boa noite, André. Boa noite, Valdemar. Nosso grande amigo aí também, a todos que estão em casa assistindo. Eu acho que hoje bem melhor em casa do que no ginásio, né? Então, o time do Inter vem bem, gente, vem de 2 vitórias e 1 empate. É, nossa chave está bastante complicada, mesmo com 7 pontos ainda a gente corre risco de não classificar, então a gente tem que buscar pontuar. O time deles também vem numa crescente, time que joga praticamente o mesmo estilo que nós, marcação, né? Então, vai ser um jogo, acredito eu, bem disputado, bem equilibrado, e quem errar menos vai sair com o resultado.
1: Valeu, muito obrigado, Nick. Então, aí as expectativas do jogo, né? Tá tudo certo, tudo alinhado. A arbitragem já vai fazer aí o sorteio, né? Pra ver quem sai jogando com a posse de bola, né? E tá tudo certo já para o início da partida, né?
0: Gorizada, quem que vai comandar o apito, André?
1: É o Jango, é o árbitro principal, e daí o segundo auxiliar ainda não consegui pegar o nome, né?
0: El Jango está de volta.
1: É, o Jango, né? É o Jango.
0: El Jango em comando.
1: Né? Como que é o nome do...
0: Pra você, torcedor ligadinho com a gente, obrigado pela sua companhia. 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
1: Jean Michel e o Eleandro Cesaroto, o Jango. Então, são os árbitros da partida. Nessa noite a gente deseja sorte para os colegas da arbitragem.
0: Beleza, então. O pessoal fazendo aquele trabalho de aquecimento, porque tem que aquecer bem hoje, né? Tem que aquecer bem porque realmente é frio, né? Gelado, rapaz, gelado demais. 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Noite gelada da São Domingos, com certeza é, o pessoal tá por casa hoje. Vai mandando para cá o seu boa noite, você que tá acompanhando a gente aí, quiser assistir de casa, manda seu boa noite pra gente, que a gente manda um alô para você também, com certeza aí, para você que tá acompanhando a 90,7. Um abraço aqui pra quem, rapaz? Um abraço pra Salete da Rosa, né? Tá acompanhando a gente também aí. Obrigado pela sua companhia. Obrigado pela sua audiência. De lado de amarelo está o Internacional da São João, tá? Em amarelo tá o Internacional da linha São João, né? Aí pra você, torcedor. Do outro lado, de preto e vermelho, está a equipe do Cimix. Então, aí pra você que tá acompanhando de casa, pra você também se localizar aí, tá bom? Vamos pro jogo. Vamos pro jogo. Agora sim, o jogo tava marcado pras 21 horas, são 21 horas e 10 minutinhos. Estamos ao vivo no YouTube, também estamos ao vivo lá na Rádio Cedro FM, na 90,7 também, tá certo? Então vamos pro jogo. O árbitro já tá no meio, Diego Lenhart também tá por ali já, fazendo aí a conversa, né? Aquela conversa, a bola vai sair com a equipe do Internacional da Liga São João. Diego Lenhart, camisa número 7 já está no meio da quadra para mexer na bola. Para você, torcedor, ligadinho com a gente, frio, viu? Frio. Apita o árbitro, tá rolando a bola, sai a bola com o Internacional da linha São João. Quem tá com ela por ali é o Nick. O Nick já vai rodando bola por ali, chama o Diego Lentes para jogar. Diego faz a parede, voltou para trás. Maurício, seco, bateu de qualquer maneira o primeiro chute, já tentando surpreender o goleirão daqui do Semix. O Ellison, que vai sair jogando, vai repor a bola e vai sair jogando por ali. Ele chamou para jogar ali o camisa 99, que é o Igor. Vem para trás por ali, já chama para jogar o Branquinho. Branquinho, camisa 10 daqui do Semix. Tentou fazer a passagem, o Branquinho fez a proteção, chamou o Igor para jogar. Vem o Nick na passagem, quase, quase que deu certo a jogada. Saiu o Ellison e pega ela e vai sair jogando com o Branquinho, que chama o Igor para jogar. Vem o Igor, domina, joga ali pro Branquinho. Branquinho vai rodando bola, na marcação dele por ali, fazendo a parede por ali. O camisa número 8, que é o Maicon, hein? Fazendo a marcação. Apertou por ali, vai o Igor descendo. Ele já chamou o Edgar para jogar. A bola é boa, é pro Edgar, bateu, bateu, errou. Se tivesse tocado agora no Igor, era boa, hein, André?
1: É, o lance do Edgar foi descendo aqui pelo lado esquerdo. A finalização pegou um chute mascado. Ele poderia ter a opção do passe pro Igor, mas optou pela finalização. Tiro de meta já cobrado pela equipe do Inter da São João. Informação para a vereadora Júlia Colli.
0: E para você, torcedor, ligadinho com a gente, vai descendo ali a equipe do Internacional, tentando sair de trás com o jogador que é o Nick. O Nick chama o Maurício para jogar. O Seco vai descendo, levando, levou por ali, chamou, chamou o Maico, devolveu pro Seco na batida, pegou, pegou o Ellison. E Ellison por baixo, bem agora o goleirão do Semix. Que jogada trabalhada, hein, Maicon? Seco, Seco, Maicon. Chegou bem demais o Internacional da São João. O André tá ali aí mesmo.
1: Já respondeu descendo o Inter aqui pelo lado direito na finalização do Seco de perna direita. Muito bem no lance o Edgar, ele fez a defesa, né, a bola, aquela bola rasteira, um chute cruzado, ele consegue cair lá no cantinho, buscou ela, fez a defesa no momento ali, salva a equipe do Semix, o goleiro Edgar. 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
0: Vai descendo de novo a equipe do Internacional, vai nas mãos goleiros, do goleiro Ellison, que domina e sai jogando com o Igor. O Igor chama alguém para jogar, era pro Branquinho, a bola foi forte demais. É só reposição de bola pro goleiro Jeve fazer a cobrança. O Jave, né, o Jave já sai jogando por ele, chamou o Maico. O Maico jogou pro Diego, fez a parede certinho, bateu, espalma o goleiro Ellison. Chegou, girou certinho, fez o pivô, agora o Diego Leart. Defesaça do Ellison, hein, André?
1: Fez tudo certo, Diego. Ele recebe, faz o movimento do pivô e no chute de perna direita, Edgar salva novamente a equipe do Semix. Baita defesa do goleiro Edgar. 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
0: É Edgar ou Ellison?
1: Ellison, perdão.
0: Ellison, né? Vai jogando de novo, sai jogando por ali. Valeu, gurizada. Um abraço, bom frio, tá? Bom frio pra vocês aí. Caiu as pilhas de vocês aí. Valeu, um abração. Pessoal aí da integração indo pra casa, fizeram o primeiro jogo. Agora a gurizada vai descansar. A gente desce por ali com o jogador, com o Igor. O Igor domina. Ele jogou pro Branquinho. O Branquinho recebe, joga de novo pro Igor. Faz a batida em cima do Nick. Em cima do Nick. Explodiu a batida agora do jogador Igor, que fez bem o chute. E pra você, torcedor, ligadinho com a gente, obrigado pela sua companhia. Um abraço aqui pra Salete da Rosa, boa noite, assistindo o jogo e tomando uma cuba aqui, o marido da Salete, hein? Abraço pra vocês aí, gurizada. Coisa boa tá em casa, né? Coisa boa tá em casa, bom demais, que coisa maravilhosa. A Sandra Luiz Bach também acompanhando de casa na torcida pelo Inter. Valeu, Internacional da linha São João, um abraço pra vocês aí, acompanhando o Internacional da São João, a gurizada da São João. Vai descendo de novo o Nick tentou fazer a passagem do Branquinho, jogou pro meio. Olha lá o goleiro Ellison, já pegou a bola e sai jogando de boa por ali. E pra você, torcedor, ligadinho com a gente, obrigado pela sua companhia, obrigado pela sua audiência, aonde você estiver curtindo a gente, gratidão. Vai descendo de novo, bateu o Igor, bateu em cima do Diego Lente, a bola se perdeu pela lateral, aí foi em cima, hein, as duas equipes buscando a todo momento, André. Lá e cá, hein?
1: É lá e cá, agora foi descendo a equipe do Semix. É no momento da finalização do Igor, pegou em cima do Nick ali a finalização. Olha o lance.
0: Olha a bola descida de novo, passou. O goleiro Ellison até olhou nela, tocou a bola e canto bola para a equipe do Internacional.
1: É, de goleiro para goleiro. Agora a finalização do goleiro do Internacional, o Edgar. Fez novamente o Ellison, fez novamente a defesa, tirou a bola para escanteio. 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
0: Um abraço pro meu amigo Lázaro. Alô, meu amigo Lázaro, como é que você tá, homem? Um abraço pro nosso amigo É, meu amigo Lázaro tá por casa, rapaz. Nesse frio, né, Lázaro? Não dá pra sair de casa, meu grande goleiro Aranha. Grande Aranha, um abraço pra ti, meu garotinho. É, tá por casa. Nesse frio, né, Lázaro? Deus me livre de sair de casa. Nem louco sai, né? É verdade, mas a gente tem que se fazer de louco. Ó, o Diego Linha se domina. Já girou bola ali pro Nick. O Nick vai girando bola, chama alguém pra jogar. Ninguém aparece, então o Nick faz a parede. Vai jogando devagarinho por ali. Jogou com o Seco, hein? O Seco domina. Gira de novo, chamou alguém pra jogar. Jogou pro Mike, o Mike dominou, jogou pro Nick. O Nick roda a bola de novo, chamou o Diego Lente. Vai o Diego, fez a parede, a proteção, jogou novamente pro Nick. O Nick devolveu pro Diego. Vai descendo o Internacional São João, 0-0 o placar. 0-0 o placar, placar fechado. Agora saiu, hein? O Diego Leandro fez uma leitura, o Seco correu para o outro lado, não deu certo. Só reposição de bola para o goleiro Ellison fazer a cobrança e sair jogando numa boa. E para você, torcedor, ligadinho com a gente, frio, gelado aqui na São Domingos. É o Seco que desce, o Seco dominou, girou para a perna esquerda, bateu, espalma o goleiro Ellison, mais uma vez pegou. É o Branquinho no contra-ataque, agora o Semix vai descendo, o Branquinho jogou lá para o Igor dominou, pegou na perna dele, tentou fazer o giro, deu certo. Isso! Em cima do Nico, explodiu. Em cima do Nick, explodiu. É lateral, bola para a equipe do Semix fazer a cobrança. O Edgar já cobrou, não valia, não valia, não valia. Era o Igor, né? Era o Igor e o Edgar são irmãos. Era o Igor que fez a cobrança, deu reversão, é isso, André?
1: Isso, ele acabou cobrando para fora, né? A bola estava em cima da risca, ele fez o movimento da cobrança do lateral e a bola se direcionou para fora do campo. Então voltou o lateral para a equipe adversária. 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
0: Para você, torcedor, ligadinho com a gente, descia de novo lá o Simix, cortou a equipe do Internacional. Tabelou Diego com o Seco. O Seco chamou o jogador Nick. O Nick desce, o Nick jogou novamente ali, jogou com o Maico pro Seco. O Seco dominou, jogou pro Diego. O Diego fez a parede de novo. Aí o Nick agora, não sei o que ele fez aí, André. Jogou para fora, bom. Não tocou, não cruzou, não bateu, não fez nada. Jogou pra fora, André.
1: Ele tentou o passe pro Seco lá do lado esquerdo, mas acabou pegando mal na bola. A bola subiu demais, saiu pela linha lateral. Já cobrado pela equipe do Semix. 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
0: Pra você, torcedor, ligadinho com a gente. 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Esse é o nosso time de futsal, esse é o nosso time. Olha o Seco, bateu em cima do Edgar. Em cima do Edgar, a bola foi batida, a bola foi pra fora. É canto bola pro Internacional fazer a cobrança. É quem tá na bola lá, é o Mike. Já jogou pra trás, pra batida do Seco, bateu em cima do jogador da equipe do Semix, então vai descendo por lá, é o Edgar, o Igor passou o pé nela, tentou fazer a batida, chega, rasgando, foi pro chão, sobrou, lá pro Branquinho, Branquinho bateu, voltou pro Diego, já queria falta, hein, o Gizão disse, segue o jogo, a bola jogada por Igor, que fez a passagem, ficou pedindo falta ali, hein, ficou pedindo falta, a bola já tinha saído aí, André, já tinha saído, né, segundo arbitragem tinha saído, isso, né?
1: Já tinha saído, lateral marcado pra equipe do Inter do São João, uma informação para KL Instalações Elétricas.
0: Manda o seu boa noite aí, diga pra mim se tá frio aí como tá
1: boa
0: aqui,
1: noite.
0: Viu? Boa noite, tá frio, hein, André?
1: Meu Deus, mano, pensa no vento que bate aqui, ó. O lado direito da cara, assim, ó, tá uns 2 graus mais frio do que o outro lado.
0: 2 casacos abaixo de 0, mais ou menos. Que coisa, sério. Noite gelada, essa é a legítima noite gelada, né? É aquela música, Madrugada Fria. É o Igor. Agora o Igor fez tabelar por ali, tentou tabelar com o jogador do Semix, que era o Giba, não deu certo. É lateral para a equipe do Semix fazer a cobrança. É o Giba que vai para a bola. Vai fazer a cobrança rapidinho, chamou o Branquinho para jogar. Branquinho colocou o pé nela, já tentou sair jogando por lá. O Diego Leite domina, 0-0 o placar. É o jogo da Série Ouro, Futsal 2026. São José do Cedro, se mandou lá com o Maico, bateu! Fez a proteção certinha o Ellison, hein? Certinha, fechou o canto. E já cobrou por ali pro Seco. O Seco tentou fazer a dominada, não deu certo. Volta a equipe do Semix, o jogo é bom, o jogo é movimentado. E o tempo aí na mesa, André, quanto que tá o tempo? Olha pra nós aí, vai descendo de novo. É o Igor que bateu, era o Edgar. O Igor e o Edgar são parecidos, né? 9 jogados.
1: 9:30.
0: 9 jogados?
1: Isso, 9:30 jogados.
0: 9:30 jogados. O Edgar e o Igor são parecidos, são irmãos, né? né? Claro que são parecidos. Então a gente confunde bastante, né? O trote é o mesmo, né? O trotinho é o mesmo. Pra você, torcedor, ligadinho com a gente, obrigado pela sua companhia, Odilei Della Grave. Boa noite, boa transmissão, boa sorte, meus guerreiros. Valeu, Odilei! Aquele abraço. Tá frio aqui, homem. Credo, vou te contar, viu? Meu Deus do céu, frio danado. Vai descendo de novo, né? Vai descendo de novo a equipe do Internacional. Fez a batida aí. O goleirão Enes só olhou, né? Só olhou, só observou. Pra você, torcedor, ligadinho com a gente, obrigado pela sua companhia. Olha a bola batida! Chegou batendo agora, pegou bem o jogador Giba. O goleirão Javi só olhou aí, André.
1: É, fez certo movimento o Giba, a bola estava passando para ele, deu aquele toquinho a mais, passou muito perto da meta aí do goleirão da equipe do Internacional, o Javi. 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
0: Olha o Branquinho no contra-ataque, tentou, chega rasgando o Diego Frio, que nada, gurizada, não quer saber, carrinho certinho agora do Diego Leandro. Olha, o Branquinho arrancava bem, André, na velocidade.
1: Ia descendo o Branquinho por lá, tá sentindo um pouco. Acabou se chocando com o Diego, sentiu a pancada na boca e o Branquinho. Essa informação para a KL Instalações Elétricas.
0: Para você, torcedor, ligadinho com a gente, um abraço aqui para o Thiago dos Santos. Alô, Thiago. O Vomir Silva do Bom Retiro do Sul, Rio Grande. Entrevista o Maicon do time do Inter, o tio dele, né? Depois vamos entrevistar o Maicon. O Maicon é o camisa número 8, tá correndo o Maicão lá, hein? Depois no intervalinho vamos entrevistar o Maicon. O tio tá assistindo o Maicon jogar. E o Maicon se apresentando. Ele vai descendo aí, ele tá com a bola. É o Maicon que tá com a bola, bateu. Pegou, Ellison, pegou. Tava bem colocado. Dois goleiros jovens, né, André? Esse é o destaque. Dois guri atacando, né?
1: Dois guri, né? O do Cimix, o Ellison, ele é Guarujá, interior de Diniz, por ali, né? E o Javi também, aqui do interior de São José do Cedro, né? Dois gurias jovens aí e apresentando um desempenho muito bom debaixo das traves, né? Fazendo ótimas defesas, salvando aí as equipes dos dois lados nessa noite. 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
0: Que legal, que bacana. Pra você, torcedor, ligadinho com a gente. É o Semix que desce por ali, se mandou. Recebeu o Giba, jogou lá pro Igor. O Igor foi tocado de volta pro Giba. A bola pegou no Nick. E voltou por ali a batida. Chave tava lá e pegou. Ele já sai jogando com o Diego Linhete. Ele domina, passou pra cima da bola por ali, passou. Conseguiu fazer a passagem. Vai chegar por lá, vai fazer a proteção. O Giba ainda ganhou o Diego Linhete. Voltou. Ele vai sobrar lá pro Igor. O Igor domina na velocidade, foi pra lá, foi passar pelo Nick, o Igor de novo, passou mais um, bateu de bico. O goleiro Javi só olhou, hein? O Javi só olhou, bola foi pra fora, reposição de bola pro Internacional, 0-0. 0-0 é o placar. Desce o Inter, é o Maicon que domina, jogou pro Diego Lente, tentou fazer a passagem, não deu certo. Ele voltou pro Branquinho, fez a proteção, Branquinho, tentou fazer o corte, não deu certo. Vai ter troca o Internacional, o Maicon foi pro banco, hein? O Maicon foi pro banco, entrou aí o camisa número 5, que é o Vitor, é isso, André?
1: Isso aí, camisa número 5, Victor entra na equipe do Inter da São João. 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
0: 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Abraço pro nosso amigo Ayrton Garley, hein? Alô, Ayrton, aquele abraço, meu garoto. Ele vai descendo por ali, o Internacional, a bola é boa, é pro Nick, hein? O Nick vai bater, fez a proteção, devolveu pro Diego. Diego bateu de bico, em cima do Branquinho, chegava o Internacional da linha São João, chegava bem. E devolveu seco ali pro Diego Linhante, dominou, e já jogou pro Nick, e chama o Diego Linhante pra jogar de novo. Nick de novo, recebe, toca a bola, o Internacional, o seco se apresenta, ele já fez a bola pro Victor, a bola é boa, a bola era boa, só foi forte demais, hein, André?
1: A bola era boa aí, acabou não conseguindo alcançar direito o Victor. A bola escapuliu pela linha lateral, lateral já cobrado pela equipe do Cemix. A informação para a vereadora Júlia Colli.
0: Um abraço
1: para a
0: Liane da Silva. Liane e o Adair da Silva, pais do Maicon, estamos assistindo 14, aqui sim. No Novo Sarandi. Um abraço para vocês aí, Liane. Um abraço, Adair. Abração para vocês e o pessoal de Novo Sarandi. Torcendo também pela gurizada aí, né? O pessoal da São João também. É o Nick que desce. É o Nick que vai descendo. Chamou o Seco para jogar. O Seco joga por ali. Já chamou o Diego Lente. Vitor domina ela. O Vitor devolve pro Diego. Foi pro meio. Vai fazer a batida. Fez a proteção. De novo bateu o Diego Lente. Bateu. Pegou embaixo. Baixo da bola, a bola foi pra cima, hein? A bola foi pra cima, chegou bem aí a equipe do Internacional da linha São João, André, mais uma vez, Os dois times procurando, né, André? Procurando, tentando.
1: É, as duas equipes procurando bastante o gol, um jogo bastante movimentado, né, apesar do frio, mas tá bonito os movimentos em quadra daqui a pouquinho, na expectativa de quem sairá na frente abrindo o placar. 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
0: Hoje até para gritar gol tá congelante, viu? Se segurar o grito, fica gritando até amanhã cedo, porque congela. Olha o Igor! Agora o Igor tentou dar uma chapada na bola. Se ele chega batendo, olha, daria boa, hein, André?
1: É, e acabou chapando, né? Tentando colocar a bola. Se ele coloca um pouquinho mais de força, né? Chutando com força com o peito do pé, teria mais direção, mais baixa a bola, poderia levar um pouco mais de perigo. Olha a finalização do Giba.
0: Olha o Giba, chegou batendo, tava lá, Jave pegou. Vai sair jogando por ali, hein? Vai sair jogando por ali. Pra você, torcedor ligadinho com a gente, obrigado pela sua companhia. Obrigado pela sua audiência. Onde você estiver curtindo a gente, obrigado pela sua companhia. Alô, tio Lázari. Aquele abraço. Alô, tio Lázari. Hoje eu tava falando do Lázari pro meu amigo André, né? Da época que nós jogávamos no Palmeiras, né, André? Lembra?
1: Sim.
0: É, eu tava falando que o Lázari chegou lá e disse assim, ó, esse neguinho tem que jogar, rapaz. Esse neguinho tem que jogar. Falei de tipo o André recentemente ali, viu, Lázari? Recentemente tava falando pro André que você disse, esse neguinho tem que jogar, rapaz! Grande abraço!
1: Se não me engano, 6 vezes campeão com o Santos Isidoro, ele era goleiro, né?
0: Ah, o Lázari
1: goleiro do Santos Isidoro.
0: É fenômeno, né? Fenômeno, Lázari. Teve falta lá em cima do Diego Leite, é isso, André?
1: Falta marcada no momento em que o Diego, ele faz o domínio, tenta girar, foi calçado, falta marcada aqui no lado direito de ataque. Essa informação, Nick na cobrança da falta para a equipe do Inter da São João. 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
0: Alô, alô, Rudinei Dalpiaz, o nosso querido Rudinei Dalpiaz. O Dalpiaz apoiando o esporte, incentivando as transmissões também da Rádio Cedro FM, incentivando a gurizada que tá aí correndo nesse frio, hein? É o Nick que tá na bola. A falta é para a equipe do Internacional da linha São João. É o Nick que vai para a bola. Atenção, Nick correu, bateu, espalma, Wellison. Palma, o Ellison foi lá, jogou pra fora, é canto, bola, é o Diego Leite que tá nela, André.
1: É canto, bola, Diego Leite para a cobrança, saiu jogando por ali, agora passe de bola com o Inter da São João, informação para a vereadora Júlia Coller.
0: Júlia Coller incentivando o esporte, alô Júlia, aquele abraço pessoal do Padre Reus, grande Júlia, um abraço pra toda a família da Júlia, Padre Reus que é pertinho da São João, hein, Padre Reus que é pertinho da São João, quanto tem pedido de tempo, tempo, eu não sei o nome do treinador do CIMIC, se tu puder me informar quem é depois, André, né?
1: É o Leandro Silvestre.
0: Leandro Silvestre, é filho do Silvestre?
1: Ele é irmão do Cled?
0: É, Leandro Silvestre.
1: Irmão então, do Cled, né? O Cled, inclusive, acabou se machucando no jogo anterior, né?
0: Pois
1: o Cled estava jogando aí no Master,
0: e
1: né?
0: Machucou e feio, né?
1: Se machucou, né?
0: Machucou feio. É. Tava doído o nosso tava querido Cled. Pra você, torcedor ligadinho com a gente, aquele abraço, obrigado pela sua companhia, uma ótima noite pra você. Agora aqui no meu relógio, marcando 21 horas e 30 minutos. Ontem essas horas aqui, André, adivinha o que eu tava fazendo? Tava dormindinho, essas horas, embaixo da cobertinha. Ei, saudade da minha cama, que coisa. Aqui o jogo tá parado, o jogo tá paradinho. Mandar um abração pro meu amigo Osmar Eckert. Boa noite, estamos na audiência, estávamos assistindo a CEF, né? A CEF, também ganhamos, que bom, que maravilha. Pessoal da CEF, né? Tem entrevistado muito, tem dado muita oportunidade pro pessoal da CEF também. As meninas vêm lá, que bom, cara. Como é legal a gente ver o pessoal da CEF, as meninas treinando bem, jogando. Oh, foi ontem eu conversei com o Ivanor, hoje eu conversei com o Ivanor, né? Hoje eu conversei com o Ivanor no Sério Entrevista Esportes, o Ivanor falando muito bem das meninas da CEF que treinam sério. Muitas disputas vêm pela frente essas meninas, né? Que bom, cara. O pessoal ganhou o estadual aí, agora vão enfrentar o Johnny Gol, né? Agora vão enfrentar o Johnny Gol e se ganhar estão classificados. Vambora meninas da CEF, vão pra cima, gurizada da CEF, a meninada da CEF, né? A meninada da CEF. Agora teve falta aí, André, pegaram o branquinho,
1: ele conseguiu recuperar a posse de bola no momento em que ele ia descer para o campo de ataque, sofreu o caos, sofreu a falta muito bem marcada. 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
0: Pra você, torcedor ligadinho com a gente, obrigado pela sua companhia. Aqui é jogo da Série Ouro, S-Mix e o Internacional da linha São João. É o Seco que domina, o Seco vai descendo por ali, vai jogando, chamou o Diego Lenhardt. O Diego domina, vai levando a bola, conduzindo, perna direita, chamou o Nick. O Nick vai descendo, só tem o Maicon e o Mauro Mauro no banco, né? Só o Maicon e o Mauro. O resto do pessoal aí tá todo mundo jogando do Internacional. Não tem muita gente no banco, não. Vai descendo de novo por ali. Chega o Seco rasgando e cortando. Tirou, jogou pra fora. É somente e lateral, bola pra fazer a cobrança. Quem cobra é o Igor. O Igor chama o Branquinho pra jogar. O pessoal do Semix vai descendo de novo. Corta o Nick. Ele já jogou por ali. Olha, agora o Branquinho tentou fazer uma jogada de efeito. Se o Diego tivesse ligado, seria boa. Se mandou lá o jogador que é o Igor, tentou fazer a passagem. Era o jogador, era o Edgar, né? Era o Edgar que tava nela. Vai descendo agora o Vitor. O Vitor nasceu, bateu, espalma o Ellison. Espalma, Ellison. Que batida do Vitor agora, hein? Pegou de pé esquerdo, bateu bem demais, hein, André?
6: Pegou o Edgar desprevenido. Ele ainda conseguiu se recuperar e fazer a defesa no momento em que o Seco vai amarrando os cadarços dos tênis, né? Na disputa de bola com o Giba, acabou sofrendo um pisão, saiu o calçado do pé do Seco, então já está tudo certo, reinício da partida, autorizado a informação para Cressol Evolução Princesa.
0: Olha a bola jogada para o Igor, errou, de cara pro gol, Igor Branquinho disse, não é assim, meu filho. Não é assim, meu garotinho. Assim não, André.
6: Agora ele colocou força onde tinha que ter jeito, né?
0: Nem tudo era força.
6: E agora acabou errando um gol, né, praticamente feito, né? Era só manter a calma e colocar, porque o goleirão já estava batido na jogada. Informação para a vereadora Júlia Qualê.
0: Tu acha que nem tudo é na força, André? Tem momentos que é no jeitinho. Pra colocar pra dentro é no jeitinho, senão não... tem horas que não adianta meter força, né, cara?
6: Tem que dar uma acariciada na malandra, né?
0: Olha a bola, sobrou pro Vitor, vai fazer, é gol!

0: Vitor, camisa número 5 do Internacional da Aliança São João. Sobrou, Diego Leite meteu pra ele, foi lá, estufou a rede do goleiro Ellison. Agora Inter 1-0, André José Talime.
1: É, foi descendo o Diego Leite lá pelo lado esquerdo, ele fez o cruzamento e o camisa número 5. O Vitor somente confirmou o gol. 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Aberto o placar nessa noite. 1 para o Internacional, 0 para o Cimix.
0: Não é na força, é no jeito. E tem falta para o Inter fazer a cobrança. Diego foi derrubado, é pertinho da área. Vai vir jogada ensaiada aí, André Talime.
1: É, faltando apenas 12 segundos para o término da partida.
0: Primeiro
1: aí,
0: tempo.
1: É do primeiro tempo, perdão. E aí a falta, ela vai levar perigo aí para a meta do goleiro Ellison, hein? Vai levar perigo, né, para a meta do goleiro Ellison. Tem Vitor e também o Nick para a cobrança. 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
0: Victor na bola. Internacional da São João está ganhando. O Cemix teve a oportunidade com o Igor não fez. O Victor veio ali, carimbou o goleiro Ellison. Faltando 12 segundos, autorizado o Vitor, correu, bateu, espalma o Ellison, e sobrou lá pro Nick, vai devolver pro Seco, vem o Branquinho, sobrou pro Seco, o jogo bateu em cima do jogador da equipe do Cemix, se safou, hein? Se safou o Cemix, André!
1: Se safou o Cemix, consegue tirar a bola lá de trás, no momento em que é lateral, faltando apenas 2 segundos para o término da primeira etapa. 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
0: Acabou-se, o cara doce, fim de papo, fim do primeiro tempo. Vai lá e fala com a gurizada aí, André.
1: Vamos lá, vamos conversar com a gurizada, né? Conversar com o Seco. Boa noite, Seco. Seja bem-vindo aos microfones da Rádio Cedro. Pouco friozinho, né? O jogo bem disputado no início e conseguiu fazer um golzinho a equipe do São João sair na frente, né? Boa noite, Seco.
2: Boa noite a todos. Cara, o frio tá ajudando as duas equipes. Não tem quem aguenta o frio, tá muito gelado. A gente fica, parece que duro, não consegue se movimentar. A equipe deles teve várias chances, não aproveitaram. Nós tivemos uma, fomos lá e fizemos. E esse é o jogo, quem não toma e faz um, ganha o jogo, né?
1: Valeu, Seco, obrigadão aí por conversar com a gente, conversar com o Vitor também. Boa noite, Vitor, seja bem-vindo aos microfones da Rádio Cedro. Feliz por fazer o gol e ajudar a equipe, né? Consegue sair na frente da equipe do Internacional. Boa noite, Vitor.
3: Boa noite. É, consegui ajudar a equipe aí, tava uns par de jogos sem marcar, mas graças a Deus consegui fazer uma boa partida até agora e vamos pro segundo tempo.
1: Valeu, muito obrigado, Vitor. Vou conversar com o Maico. Maico, boa noite, seja bem-vindo. Viu, tem um tio teu que tá assistindo e pediu pra conversar contigo, não quer falar o rapaz, então.
0: O tio dele, a mãe dele,
1: é
0: o pai
1: dele. O tio
0: dele,
1: o pai, a mãe, tá todo mundo assistindo aí. Dá uma boa noite então pro pessoal aí.
4: Boa noite, família.
1: Valeu, obrigadão então.
0: O
1: Maico
0: é tímido,
1: né?
0: O Maico é
1: rapaz,
0: tímido,
1: né? Vamos conversar aí com a gurizada, né?
0: O Maico é tímido
1: demais. Por isso então pediram pra ele falar, né?
0: Eu acho que sim, cara. Acho que foi isso aí, ó, tio do Maico.
1: Vamos conversar aqui com a gurizada. Vamos conversar com o Igor. Igor, boa noite, sejam bem-vindos ao microfone da Rádio Cedro. É bastante pegado o jogo, né? Equilibrado também, né? Mas a equipe do São João conseguiu largar na frente. Mas tem mais um tempo pra buscar o resultado. Boa noite, Igor.
4: Boa noite, tudo bem? Sim, temos duas equipes boas, né? Duas equipes troncadas, um jogo troncado. E tivemos várias chances lá, inclusive comigo, não fizemos, né? E acreditado, quem não faz, leva, né? Vamos acertar pro segundo tempo aqui, ver se conseguimos pelo menos um empate conseguir aí. Mas duas equipes bem qualificadas, jogo bem troncado, difícil de jogar.
1: Valeu, obrigado ao Igor, né? Quero ver se consigo pegar uma palavrinha de mais algum jogador aqui. Conversar com o Diba. Diba, vamos conversar um pouquinho. Boa noite. Um breve resumo da primeira etapa, né? Um jogo bastante equilibrado, a questão do frio também reduz os movimentos, né? Mas ainda tem mais um tempo para conseguir buscar um empate. Boa noite, Diba.
5: Boa noite a todos que estão assistindo aí. É um jogo bastante equilibrado, né? Frio aí dificulta um pouco nós conseguir se movimentar. É difícil até que consegue começar a jogar mesmo. A equipe deles é uma equipe muito boa, né? Mas nós tivemos muita oportunidade no primeiro tempo aí, muito gol perdido. Tentar aproveitar essa chance no segundo tempo aí e buscar o resultado, né? O empate e, consequentemente, a virada, hein? Vamos pra cima deles e tentar aproveitar, né?
1: Valeu, muito obrigado ao Diva. Então, tudo certo, tudo pronto aí já para o retorno da partida. Aí, tudo certo, né? Tudo certo aí.
0: E el Django?
1: É o Django, né?
0: El Django no apito.
1: El Bigodon.
0: Está frio.
1: Sim.
0: sem você.
1: Deus,
0: a noite vai ficar mais fria se eu te perder. Ei, meu Deus do céu. Saudade dos palcos. Começa novamente por aqui, Júlio.
1: Já comecei a bater o pé aqui e me virar pro lado do chimbal já.
0: Coisa de louco, né, tia? Eu já tomo dois bolas de coisa, já fico bem louco dentro das roupas, né? Que coisa séria. Ó, vai descendo aí a equipe do Internacional. Desce com o Diego Linhart, já jogou. Ele chamou o Maico. O Maico fez o rodízio. Não deu certo a jogada. Chega cortando então. Tirou de lá. Chega o Giba fazendo o corte. Ele chamou o Branquinho pra jogar. O Branquinho vai descendo. Semix tá atrás do resultado. Ele chamou por ali o Giba. O Giba domina. Vai descendo de novo. Desce por ali. Vai jogando. Bateu. Espalma, goleiro. Valeu, Cled. Machucou, Cled. Machucou a perna, né? O Cled machucou? Não, tá de boa, né? Tá de boa na lagoa, né? Pessoal tá indo embora. Pessoal mais de idade, todo mundo indo embora agora, né? Pessoal de idade, todo mundo indo embora, se recolhendo. Tá certo, a gurizada mais de idade tá indo embora, viu, André? Ó, vai descendo de novo por ali. Vai descendo a equipe do Semix tentando. É, vai tentando. O Semix avançou as linhas aí. Precisa buscar o resultado. Vai descendo por ali com o Diego Lente. Dominou. É liso o Diego. Na hora certinha. Agora o Igor chegou na hora certa. Era o Igor. Era o Igor, não, era o camisa 3, era o Edgar, né?
1: O Edgar
0: na hora certa, André.
1: É, chegou na hora certa agora, no momento em que o Diego vai descendo lá pelo lado direito, acaba sofrendo, né? Se chocou com a porta lá, né? Deu um susto na gente, né? Porque esses lances aí, os jogadores acabam se chocando.
0: Assim é perigoso,
1: né? Se machucar, né? Então acabou se chocando por lá, é falta para a equipe do São João. Tem Vitor para a cobrança, informação para Super Pouco Preço, Floricultura, Home Garden e Vovô Valdomiro.
0: 1-0 para a equipe do Internacional, vai descendo ali, vai fazer a cobrança, já cobrou para o Diego Leandro, bateu! Passou, pegou por último no Maico aí, pessoal. Reposição de bola pro goleiro da equipe do Semix fazer a cobrança. 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Ele, o Dalpiaz, aqui desce, é descia o Semix, recupera a bola aqui do Internacional, vai descendo por lá, jogou pro Maicon, Maicon jogou pro Diego, Diego devolveu pro Vitor, tentou fazer a tabela, chega na hora H por ali, chegou cortando o Giba, é só lateral a bola pra equipe do Internacional fazer a cobrança, ele já vai fazer a cobrança, cobrou pro Diego, dominou mal, sobrou pro Semix, pro contra-ataque, o Branquinho tentou fazer a passagem, não deu certo, ele volta de novo, o Giba tentou, brigou lá no pé de ferro, o Branquinho ganhou, ele levou o Branquinho, ele tentou fazer a passagem, chega o Nick cortando, ele já jogou pro Diego Lente. Diego tentou dominar, ele tentou fazer a passagem, cortou pro meio, Diego, 1-2, chega o Giba pra acabar com a festa, sai jogando por ali com o Edgar domina, chama, tentou chamar lá o jogador que está na quadra, camisa número 6, que é o Giovani, né? O Giovani do Semix, que tá na quadra o garotinho aí. Ele já vai descendo de novo o Internacional, jogou por ali o Vitor. Ele chamou o Diego Lente pra jogar, Diego tentou fazer a passagem, chega lá, disputa a bola com o Edgar. Ganhou o Diego, lateral, bola pra equipe do Internacional fazer a cobrança. Aqui, torcedor, 1 para o Internacional, 0 para o Semix. Jogo da Série Ouro, é Série Ouro que está rolando. Ele vai descendo o Internacional de novo, a batida. O Vitor pegou embaixo da bola. De novo, o Internacional chegou, o jogo é bom, o jogo é lá e cá, vai de novo, tentou Branquinho, corta por ali o Vitor, o jogo é bom, hein, André?
1: É, o jogo é bom, é lá e cá, ambas equipes buscando o resultado, agora vai descendo a equipe do Semix, a informação para o vereador Rudinei Dalpiaz.
0: O esposo da Salé da Rosa diz, ó, aqui tá quente, no sofá debaixo da coberta, tomando uma cuba, quero ver se esfriar, né?
1: É o Antoninho?
0: É esposo da Salé da Rosa, rapaz, eu não lembro o nome dele, né?
1: É o Antoninho ou não?
0: Eu não lembro o nome dele.
1: Manda um joia se é o Antoninho aí.
0: É a esposa da Salete, né? Esposa da Salete, então embaixo da coberta, de boa na lagoa, né? De boa, coisa boa demais. Ei, saudade, uma cobertinha. Amanhã eu quero ficar embaixo da coberta. Amanhã eu quero abrir o sofá e ficar embaixo da coberta e ficar assistindo a seleção brasileira. É amanhã, André Talime.
1: É. Teu palpite, Valde? Quanto tu acha que vai dar seleção brasileira amanhã? Ah,
0: porque o time da Escócia é um time de morto, né? Então vai dar uns 3-0 pra nós, né?
1: 3-0.
0: 3-0 pra nós. A primeira fase nós vamos passar, quero ver depois, né?
1: Eu acho que vai dar mais, viu?
0: É, será?
1: Acho que vai dar uns 5-0.
0: Meu Deus do céu, mano.
1: Eu acho que sim.
0: Tu tá muito otimista.
1: O meu sonho era ver o Everton jogar e o zagueiro do Flamengo no lugar do Marquinhos. o Danilo jogar no meio de campo junto com o Paquetá. Aí
0: esse é o teu sonho. Mas o Ancelotti não entende nada de jogo.
1: O Ancelotti não quer, né? Ele quer sofrer, né?
0: Ele deixou
1: o Alisson, ele deixou o Marquinhos. O Alisson, né?
0: O Alisson não entende nada de jogo. Vai descer de novo. Ele desce por ali, a equipe do Semix tentava descer por ali. O Branquinho, né? Tentava descer o Branquinho, não conseguiu. Já recuperou, já jogou pro Giovani. Giovani devolveu pro Branquinho. Branquinho jogou ali pro Giba. O Giba desceu, fez a batida.

0: lugar certo na hora certa, porque a bola chega para ele, ele está livre, leve e solto lá dentro da grande área, só teve o trabalho de empurrar para dentro, igualando a partida, um para o Cimix, um também para o Internacional da São João. 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
1: 1 a 1 é o placar. 1 a 1 é o placar. É para você, torcedor, ligadinho com a gente. 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Olha o Diego Leandro, bateu, espalma o goleiro Wellington da equipe do Cimix. Que defesaça do Wellington, hein? Que defesaça na batida do Diego Leandro, hein, André?
0: É, baita defesa do goleiro Wellington ali, acabou evitando o que seria o segundo gol da equipe do São João. 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
1: O jogo é bom, o jogo é movimentado. E olha o tempo da mesa, André Talheime.
0: Temos exatamente 7 minutos e 23 segundos.
1: E aqui a temperatura é pé gelado, orelha gelada, mão gelada.
0: Vamos ver.
1: Tudo gelado, rapaz.
0: Ronaldo Coutinho.
1: Previsão do tempo aqui na São Domingos é de muito frio nesse momento.
0: 5 graus.
1: Meu Deus, duvido, deve estar menos.
0: 5 graus, eu acho que está menos, está marcando geada já.
1: 5 graus no teu.
0: Aí, sai fora.
1: No teu celular, homem, no teu celular. No teu celular, 5 graus.
0: Mandou o Fábio Mazeiro, mandou aqui, ó. Opa, estamos voltando do jogo da Mariflor e ouvindo vocês na Cedra FM.
1: Abraço pro Mazeiro.
0: Um abraço pro Mazeiro, ele tá junto com o Oda, Chola e o Shen.
1: Valeu, teve falta
0: time
1: agora.
0: Time do veterano, né?
1: Time do veterano.
0: 4 graus, agora atualizou. Claro, meu celular tava no bolso, né?
1: Tava no bolso, tava quente o celular do André, teve falta em cima do Branquinho, falta em cima do Branquinho, aí o Branquinho ficou sentindo, o Branquinho é levezinho, né? Qualquer batidinho, o Branquinho caiu, aí é falta nele, tem falta pro Cimix fazer a cobrança. Aqui tá 1 a 1, placar 1 a 1, um pro Cimix, um pro Internacional da linha São João pela Série Ouro, e vai descendo de novo, agora foi tocado, hein? Agora foi tocado, o Edgar pegou o Diego Lenart, é falta nele, André!
0: Opa, é isso aí, falta em cima do Diego, o Diego faz, ele recebe a bola no momento do giro, acaba sofrendo a falta, já cobrado pela equipe do Internacional da São João, a informação para KL Instalações Elétricas.
1: É o Internacional que desce com o Diego Leandro, ele domina pra lá, pra cá, em cima dele tá o Edgar, o Diego recebe, teve que voltar com o Nick, devolveu pro Nick, o Nick devolve pro Diego, fez a parede, fez a batida, agora deu certo a jogada, o Diego dominou, já girou batendo, goleiro Ellison estava nela, mas a bola foi para fora, se perdeu pela linha de fundo, frio, gelado. A Salete disse, ó, fala pro André que eu era o maqueiro do Ipiranga, o alemão, André.
0: Ah, agora sim.
1: Sacou aí, mano? Sacou?
0: Se ligou, bro.
1: Se ligou, agora o André se ligou no negócio.
0: Agora sim.
1: Tá bom então, né? Show de bola. Olha o Branquinho. Aí o Branquinho tentou jogar, agora não deu certo a jogada, né? Não deu certo a jogada. O tio Lázaro mandou mensagem, se arrependeu e apagou. Que é isso, meu garotinho? Marcou e não foi. Agora... que coisa, vai. Tá frio, viu? Tá frio, até a língua tá congelando aqui. Que coisa, que gelo, hein? Por isso que a gurizada não tá conseguindo se soltar. Muito frio, né? Muito frio. Imagina o pessoal vindo da Mariflor, lá de baixo, lá que é mais frio ainda, né, André? Se aqui tá 4 graus no celular do André, que tava no bolso, imagina vindo lá de baixo. Deve estar uns 2, né? Olha o Diego, girou! Fez o giro, o Diego agora em cima do Edgar. O Edgar ficou caído, né? Ficou sentindo o Edgar aí. Eu acho que girou em cima da perna do Edgar, hein? Girou em cima da perna do Edgar. Pra você, torcedor, ligadinho com a gente, obrigado pela sua companhia. Onde você estiver ouvindo a gente, hein? Gratidão pela sua sintonia. Estamos ao vivo no YouTube e no Facebook e também pela Rádio Cedra FM. Mandar um abraço pro Pedro Lima, que tá lá na retaguarda. O Pedro Lima tá na retaguarda. Aqui tá geladinho.
0: Só no cafezinho, né?
1: Só no cafezinho. Que vida, né? Mas é que ele é mais...
0: no 21.
1: Ele é mais próximo do chefe, né, cara?
0: Faz um 21.
1: Ele e o Maicon são os mais próximos do chefe, né? Que coisa. É verdade. Os caras que são de boa na lagoa lá, viu, André? Mais tranquilo, né? Mais próximo do chefe. Quanto mais próximo do chefe tu tá, mais quentinho tu fica.
0: Eu sou mais coitado, pois vem lá do Guarujá, tô bem longe.
1: É verdade, tu tá longe do chefe. Tu tem que ficar mais perto pra mamar, né, cara? Porque senão não dá, né? Que coisa. É. Olha a bola, batida por ali, vai descendo de novo, é o Nick, dominou, bateu!

0: Bateu o Nick, valeu gurizada, o pessoal do Leão da Serra, né? Abração pessoal do Leão da Serra, o pessoal da São Venerino indo pra casa também, né? Se recolhendo. A gurizada que jogou aí o veterano recentemente. E aí acabou. Quanto que acabou o jogo antes, André? Eu já acabei. Olha, a bola sobrou. Pegou. Jave! Que jogada agora, hein? Chegou o Igor, bateu. Jave pegou. É bom esse goleirinho, hein? É bom esse garotinho aí, ó. Vai descendo os dois goleiros.
1: Alô.
0: Os dois goleiros. Vai lá.
1: Não, só pra ver se tá funcionando, porque tomei uma bolada no microfone aqui agora que afrouxou tudo.
0: Que barbaridade, que coisa.
1: Afrouxou o globo aqui.
0: Minha... Afrouxou o microfone do André.
1: O resultado do jogo anterior foi de 1-0 pra equipe do Real, Menino Jesus, em cima do Leão da Serra.
0: 1-0 então pro Real, Menino Jesus. Olha a bola cruzada pra lá, ninguém tava lá. Aqui tá 1-1, placar tá 1-1. Ninguém fez mais, atacaram, mas os goleiros pegaram. Aqui vai descendo então, tentando descer a equipe do Internacional. Já fez a toca pro Diego Lente, dominou. O Diego joga pra trás por ali pro Nick. O Nick recebe, joga pro Seco. O Seco jogou mais uma vez por ali, vai descendo. O Seco jogou pro Diego. Diego dominou. Na hora que ia fazer a batida por ali, na hora certa, o Giba cortou. Ele vai descendo lá por lá, é o Edgar. Chegou, vem de novo. Agora contra-ataque, é o Seco na bola, jogou, tentou fazer a passagem, corta, pega, é mais uma vez sobrou pro Diego, até na trave, é pênalti. Penalidade máxima pro Internacional da São João, André.
1: Pênalti marcado no momento do chute do Diego Leonard, a bola pega na trave, volta, e o Giba tava caído, né, com o braço esticado. A bola voltaria em direção ao Diego Leonard, por isso marcado o pênalti, porque a bola voltaria para o Diego Leite e acaba esbarrando no braço do Giba. 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
0: É, a bola voltou na mão dele, ia sobrar pro Diego, por isso que o árbitro marcou, né? Ele tava com a mão no chão, ele disse que não tinha culpa, está marcado e o Django bota a ordem na casa. Ó, gurizada, vamos lá! Então prepara aí, torcedor, prepara o torcedor do Internacional pro grito. 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

0: do Internacional. Diego Leyart é o nome dele, André Talemer, de pênalti, bateu seco, bateu na gaveta.
1: Bateu muito bem, pênalti muito bem cobrado do Diego Leyart. É, um chute forte e firme no canto direito do goleiro, né? Olha o lance.
0: Olha mais um! Gol! Nacional da linha São João. Agora não vi quem fez aí, André Talheimer.
1: Ia descendo lá pelo lado direito, o seco. Ele fez o toque pro Diego Leyart, que fez a alavanca, só escorou a bola para dentro do gol. É o terceiro gol, dois do Diego Leyart, agora um em seguidinho do outro. Nem deu tempo de nós finalizar o comentário. Ele já fez o terceiro gol do Internacional. Olha o lance.
0: Olha a batida de novo. Diego Leyart errou agora. O Diego Leyart errou de cara pro gol agora. Uma boa enfiada de bola aí do jogador que acabou de entrar do Internacional aí. Quem é esse aí que entrou aí? É o Jefferson, né? É o Jefferson, não. Camisa 2 do Internacional. É o Andy. É o Andy que fez a enfiada de bola por. Podia ter feito o terceiro agora, o Diego Leyart, hein, André?
1: É, poderia ter feito o terceiro dele e o quarto que seria da equipe do Internacional. Se ele pegou na orelha da bola, né? Pegou na orelha da bola. Se ele pega bem na bola, teria feito o terceiro gol aí em minutos, né? Em questão de minutos, né? É, o Diego Leyart, muito bom jogador da equipe do Internacional da São João. 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
0: Olha a bola batida de novo. De novo bateu a equipe do Semix, agora que tentava chegar e descontar. Diego Leyart fez dois, um em cima do outro. Deu nem tempo de comentar. O garoto foi lá e marcou.
1: Minutos.
0: 16 jogados, é isso, André?
1: Isso.
0: 16 jogados, faltando 4 então. Olha o Nick. O Nick desce mais uma vez. Vai recomeçar, né? Começa com o Andy. O Andy chama o Diego. Essa bola no Diego. O Diego faz muito bem o pivô ali. Fez o pivô. Largou pro Andy. Bateu. Pega o jogador. O goleiro Ellison pegou. Foi lá e pegou. Pegou e já sai jogando por ali. Sai jogando com o Edgar. Edgar chama o Branquinho. O Branquinho vai descendo. Branquinho na batida. Branquinho tentou fazer a batida. Não deu certo. A bola pegou por elevação. Foi pra fora. Eu pra você, torcedor, ligadinho com a gente. 1, 2, 3 para o Internacional da linha São João. 1 para o Cimix. Série Ouro. Ele vai descendo, o Andy jogou. Ele jogou pro Diego. O Diego faz muito bem essa parede, viu, André? Essa jogada de pivô e do Diego Leyart. Ele é habilidoso e joga as duas pernas. Olha a bola, jogou pro Nick pra fazer. Pegou e é gol! É gol! Gol! Nick, camisa número 3. Mas que jogada do Diego Leyart. Eu acabava de falar, André Talheimer, a parede, o pivô que ele fez pro Nick agora. Faz e me abraça, André!
1: É, muito boa a jogada do Diego Leyart, o gol, metade dele, né? Porque deixou o Nick na cara do gol. O Nick só teve o trabalho de fazer, literalmente, né? O chute de finalização para o gol, né? Então, faz o quarto gol da equipe do Internacional da São João. Nick, camisa número 3. Esta informação para a vereadora Júlia Colli.
0: É 4-1 no placar. 4-1. 4 para o Internacional da Lisão São João. 1 para a equipe do Semix. Ellison já chama alguém para jogar. Tentou fazer o toque de bola por ali. Se acertou o Inter em quadra, hein? Se encaixou o Internacional em quadra. O Diego joga muita bola. O Diego Leyart, hein? Joga muita bola o garotinho. Agora tentou fazer a passagem lá com o Branquinho. Ganhou. É canto bola. É, ganhou canto bola aí o pessoal, né? Gurizada mais velha vindo para casa, descansar, né? Olha a bola batida! Pegou agora, hein, goleirão lá, tá levando um bombardeio, André Talheimer.
1: É, agora o Ellison tá sofrendo, né, porque além dos gols, ainda desce com bastante frequência a equipe do Internacional, finalizando várias finalizações em sequência. Esta é a informação para o vereador Rudinei Dalpiaz.
0: Olha a bola enfiada, deu certo pro Nick. Chega o Giba na hora certa. Agora o Nick foi ousado, jogou e chamou pra correr. Tem lateral, bola pra fazer a cobrança da equipe do Internacional. Tá acabando o jogo, hein? Tá acabando o jogo. Bola jogada lá pro Diego Leyart. Ele domina. O Internacional São João tá vencendo 4-1. 18 minutos jogados. Ele vai descendo por ali. O Seco. O Seco chamou o Andy. O Andy fez a proteção. Boa bola pro Seco. Bateu. É gol! Gol! Seco! Agora foi a vez do Seco. O Andy tabelou com o Seco e tabelou legal. Mais um, hein, André?
1: Mais um movimento bonito. A bola bem trabalhada pela equipe do Internacional da São João. Um gol coletivo, né? Porque trabalhou muito bem a bola toda a equipe e chegou no pé do Seco lá na frente no ataque. Ele consegue fazer a finalização. Aumenta o placar. 5 para a equipe do Internacional da São João. 1 para o Semix. 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
0: Internacional da São João tá vencendo. 5 pro Internacional na linha São João. Um abraço pro Moacir Santos, boa noite. É o Moacir, tô assistindo aqui no Sarandi, valeu. Alô Moacir, aquele abraço, meu garoto. Pessoal do Novo Sarandi, alô Novo Sarandi. Olha o Internacional, jogadinha de novo, sobrou pro Andy. O Diego tá ousado, hein? Deu uma de calcanhar pro Andy. O Andy demorou pra bater, senão tinha guardado mais um. Volta de novo, o Internacional soltou. Olha o Branquinho, agora não conseguiu bater. Branquinho tentou fazer a passagem, não deu certo. A bola foi nas mãos do goleiro Javi, que já pegou. Vai ter troca aí, vai vir o garotinho lá, o garotinho tá com vontade de jogar. Coloca logo ele, hein? Coloca ele logo pra jogar um pouquinho também, André Thalheimer. Vai aquecer. Eu lembro, deu. Uma vez eu fiquei aquecendo-se pra entrar, acabou o jogo e eu não entrei. Ah, rapaz, como eu fiquei raivoso, viu, André? Acabou o jogo, rapaz. Eu tava aquecendo ainda, né? Que coisa. Vai descendo. Não. O professor me judiou aquela vez.
1: Me judiou, né?
0: O treinador me judiou. Botou a aquecer. Olha a batida no Seco, pegou, Ellison, pegou. Vai aquecendo, pegou, né? Aí, tempo. Tempo já para a equipe do Internacional da linha São João, que está vencendo 1, 2, 3, 4, 5 para o Inter. Aí 1 para a equipe do Semix. Mas todas as jogadas, André, todos os gols do Internacional muito bem trabalhados. Olha, depois que encaixou o Internacional, o Diego Leite jogando muito bem, o Andy entrou bem, o Seco também fazendo essa movimentação, o próprio Vitor, o Maico, a gurizada do Internacional fez um trabalho muito coletivo, hein, André?
1: É um trabalho coletivo muito forte, mas nos lances individual acaba sendo diferenciado o Diego Leite, né? Ele consegue fazer 2 gols ali, desiguala o placar, coloca na frente a equipe do Internacional e consegue desequilibrar, né? Um jogador que faz o movimento do pivô bem certinho, né? Um jogador raçudo que não tem, enfim, as jogadas ele vai sempre até o final e consegue colocar mais intensidade na equipe do Internacional da São João. Esta é a informação para o vereador Rudinei Dalpiaz.
0: Entrou o garotinho Jefferson aí, né? O Jefferson no Internacional. O garotinho Jefferson entrou aí.
1: 30 segundos.
0: Entrou pra jogar 30 segundos. Rapaz. Coloca ele antes, hein, ó. Ah, pra que ajudar o garotinho? Olha a bola, já tá vindo lá com o Victor. O Victor tentou fazer a passagem, voltou pro Seco. Aí a gurizada agora, né? Quase que fez mais um. O cara que tá gritando gol aí, 6 gols é bastante, viu, André? Gritar com toda a pressão aí, vou te contar, viu, rapaz? É. Aí desceu de novo, desce de novo por ali o Seco, tentou fazer a passagem, chega por ali o jogador Giba, já cortou, já vai sair jogando por ali com o jogador que é o Edgar chama o Igor desceu mais uma vez, fez a volta, o Igor fez a batida, bateu em cima do Andy, foi lá o goleiro Javi, pegou a bola dele. Boa noite pro nosso amigo Hernani José Esturbo, um abraço, tá lá em Novo Hamburgo, Hernani. Fim de papo! Acabou, André!
1: Terminou então o jogo aqui entre a equipe do Internacional da São João e o Semix. Conversar com o Diego, né? Diego, boa noite, seja bem-vindo ao microfone da rádio. Conseguiu ajudar a equipe fazendo 2 gols, né? E o que dizer da partida, né? E parabéns pela vitória. Boa noite, Diego.
2: Boa noite. Pois é, um joguinho difícil, né? Desafio. É difícil para as duas equipes, baixa um pouco o ritmo no começo. Mas conseguimos abrir o placar, tomei um golzinho também bobo ali, mas busquemos voltar no resultado e sair dessa vitória importante aqui, que é a classificação, né? E é isso aí, ir pro último jogo, fazer um jogo bom e pensando agora já na próxima fase.
1: Valeu, muito obrigado ao Diego, conversar também com o Vitor, que tá por aqui. Vitor, parabéns pela vitória. O que dizer da partida, né? Um jogo com bastante intensidade, mas no final conseguiu buscar vários gols da equipe do Internacional.
3: Isso aí. No primeiro tempo foi um jogo mais acirrado, né? Terminou 1-0 para nós, logo no começo do segundo tempo empataram o jogo, mas aí conseguimos abrir o placar e conseguimos uma distância de placar aí boa e conseguimos uma vitória.
1: Valeu, muito obrigado ao Vitor aí, então, da equipe. Conversar com o Mauro também, uma palavrinha, Mauro. Parabéns pela vitória, né? E o que dizer da equipe? Gostou da equipe jogando aí e conseguiu levar os 3 pontos, que era o objetivo, né? Que a gente havia conversado no início da partida.
4: Ah, com certeza, foi um grande jogo. Primeiro tempo foi bem parelho.
2: segundo tempo nós conseguimos encaixar a ideia de jogo que nós tínhamos, de adiantar um pouquinho mais e tocar mais rápido a bola, e foi o que nós conseguimos fazer. Levemos um gol, mas depois conseguimos voltar pro jogo e saímos com um resultado positivo para nós. Então agora, acredito que estamos classificados já pela pontuação. Agora, mais um jogo da primeira fase, depois o bicho pega de novo, né?
4: Valeu, obrigado ao Mauro aí, então, pelas palavras, né? Conversar, ô Giovanni, conversa com nós um pouquinho. Apesar do placar, né? A derrota, mas um jogo de muita intensidade, né? Mas o que dizer da equipe do Semix, né, nessa noite? Boa noite, Giovanni.
5: Ah, nós estávamos bem desfalcados hoje, né? E 3-0 ali, 3 contra-ataques deles, 3 gols. Na outra partida tem que pegar e cuidar essa zero de marcação. Principalmente aqui na frente, perdeu a bola, era sempre 3 contra 1. Não tinha nem chance do nosso goleiro pegar. Mas agora eu ia assistir aí a live, essa de vocês aí, e ver onde iremos para o próximo jogo voltar focado para a próxima partida.
4: Valeu, muito obrigado ao Giovanni, brigadão então aí. Obrigado por conversar com a gente aí. Tudo bem? Tudo certo? Boa noite.
6: Boa noite.
4: Ah, tá certo então, garotinho aí, conversando com nós. Desejar então, muito obrigado a cada um de vocês que estão presentes nessa live, nos assistindo e também no canal da 90,7. Muito obrigado pela presença de cada um. Obrigado por sempre estar nos assistindo aí nos canais, tanto YouTube quanto Facebook, e no canal da Rádio 90,7, a Cedro FM. Muito obrigado pela sua companhia, meu muito obrigado e até a próxima. Um grande abraço.
0: Valeu, André. André fazendo seu trabalho, o pessoal já foi embora, né? Porque tá frio, né? Tá muito frio. É verdade, já vamos logo, bora, vamos embora tomar um café, tomar um banho bem quentinho e pra debaixo da coberta. É, pra quem tem que levantar 4 horas da manhã, mandar um abraço pro Alexandre aqui, o Alexandre lá do bairro Santa Rita. O Alexandre diz, ó, Valdemar, eu levanto cedinho, 5:30, amanhã eu vou estar te ouvindo. Diz, bah, rapaz, e quanta gente que ouve o Valdemar pelas madrugadas aí. Tamo junto, gurizada, não se afrouxemos pra esse frio de jeito nenhum. 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Gente, hoje era só. Ó, um abraço para todos vocês. Pois bem, público ouvinte, por hoje era só. Missão cumprida. 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Em nome da equipe esportiva da Rádio Cedro FM, eu, Valdemar da Rosa, lhe digo uma boa noite, senhoras e senhores, e a gente se encontra por aí, nas quadras do nosso município. Até semana que vem! Hey!

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1: 10:20.
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Obrigado pela sua companhia, obrigado pela sua audiência. Uma ótima manhã pra você, gelada, rapaz. Manhã gelada hoje de quarta-feira, na metade da semana, fria. Aqui a temperatura tá marcando 4 graus, mas lá fora a geada véia tá pegando, viu? Já tá pegando. Eu acredito que menos 1 grau será a sensação, rapaz. É, não, 1, 2, menos 1. Deve tá lá fora, deve tá isso aí, né? Tá gelada. Já previa, o Ronaldo Coutinho já previa também esse frio aí hoje, amanhã. Sexta já vai dar uma esquentadinha, né? Você vai tomar hoje e amanhã, é coisa de louco, né? Temperatura hoje e amanhã, ainda sexta-feira aqui hoje. Hoje 4 graus, amanhã mínimas 4 graus. Sexta mínima 4 graus, tem. É frio, rapaz, é friozão, hein? Coisa de louco, né?

tiver aí a temperatura aí, né? Quanto que tá aí na sua região aí? Ah, tá 1-2 graus, Aldemar. Então manda pra nós e pra nós compartilhar também esses momentos que marcamos, né? No inverno também. Logo passa, o inverno passa e logo chega o calorão, né, tia? É verdade, vamos aproveitar. Tudo faz parte também, tá? Temperatura aqui baixando, viu? Vai baixar mais aqui, pelo menos no cronômetro, que 3.8. Então deve estar 2.8. Se tá 2.8, lá fora deve estar 1, menos 1 mais ou menos, viu? É, não, não é brincadeira não, é frio mesmo, rapaz. 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Senão, rapaz do céu, né? Senão daqui a pouco a gente fica duro aí, né? A língua endurece também, né? Que coisa séria. Vamos agradecer a Deus, Senhor meu Deus e meu Pai. Obrigado, meu Deus, pela vida. Obrigado pelo ar que nós respiramos. Obrigado por o Senhor cuidar de nós. Pai, obrigado por mais um dia de vida. Eu te agradeço, Pai. Sou grato a Ti por tudo. Obrigado, meu Jesus. Eu te amo. Eu preciso de Ti todos os dias. Todos os momentos da minha vida, eu preciso de Ti. Por isso, me cuida, me guarda, me livre de todo mal. Em nome do Teu Filho amado, Jesus Cristo. Amém e amém. Ó, aqui, rapaz, 0 graus, né? 0 graus aí, ó. O nosso amigo, o Lucas Werner, né? Mandou foto pra nós aqui, ó. Bom dia, né? Bom dia. 0 graus, rapaz. É, que coisa. É frio, né, Lucas? É frio. Frio pra dedéu, né? Frio pra dedéu aí, ó. Geada, mandou foto da geada também. Aí, bom dia pro Lucas Werner, que já deve estar na estrada também para mais um dia. Quem mais aqui? O nosso amigo Ricardo Scholl falou que lá na Santa Terezinha tá 3 graus, né? 3 graus. Rapaz do céu. Ó, começamos com o Pedro Bento Zé da Estrada, boiada aqui na manhã. 4h57, bom dia.

0: 5:05 da manhã, 5:05, bom dia, trio Parada Dura, Paixão Mágoa. Paixão e Mágoa, o nome da música, né? Torico e Tinoco, Sofre Sozinho. E ainda tem Pedro Bento, Zé da Estrada, Boiada. Boiada, na manhã, né? Na manhã. Bom dia. Bom dia pro seu João Rodrigues, bom dia, Valdemar. Tudo bem? Aqui no Guarujá esfriou, que nem o fogo esquenta, tá? 2 graus agora, né? Ah! Tá frio no Guarujá aí, homem. Diz que nem o fogo não tá querendo esquentar, né, tia? Bom dia, seu João. Bom dia. Um abraço. Um abraço, seu João. Um abraço, meu irmão. Pra ti. Deus abençoe o senhor. Já, já o fogo esquenta, tá? Fica tranquilo. É verdade. O Ricardo falou que lá tá quentinho. Dele fogo no fogão, né, tia? Fogo e fogo. Fuego e fuego, né, tia? Fuego e fuego. Meu amigo Thiago Klaus, bom dia, Thiago. Bom dia. Bom dia pro Thiago aí, ó. Bom dia. É um pouco de frio, né? Um pouco de frio. É verdade. Bem friozinho, né, Thiago? Bem frio, né? É verdade. Um abraço pro nosso amigo Thiago Klaus. Ouvindo nós aí. O Nilson Marcos já se largou, né? Bom dia. Acordou 4 horas hoje e colocou um casaco e se bandiou lá pras bandas das três barras. Deve tá frio lá, né? Deve tá frio lá. Deus me livre. Nas barrancas daqueles rios, coisa de louco, né? É verdade. Te cuide, vizinho. Te cuide, né? Te cuide pra não morrer congelado aí, homem. Deus me livre, né? Coisa de louco. Bom dia, Valdemar. Toca a música Marca da Ferradura. Palma Sola tá congelando, Valdemar. É o meu amigo Marcos. O Marcos Alexandre. Bom dia, Marcos. Como é que você tá, homem? Tudo certo? Muito frio aí também? Frio? Gelado, né? É verdade. Gelado por fora e quente por dentro, né? É, não, tá bem geladinho, né? Coisa de louco. Ó, gente, 5 horas e 7 minutinhos, 5 e 7, no oferecimento sempre aqui da Cressol de Princesa. 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Bom dia pro meu amigo Ademar Hortman. Bom dia, Ademar. Bom dia. Bom dia pro Ademar aí, ó. Bom dia. Ele mandou pra nós aí. Bom dia. Que Deus abençoe o seu dia com saúde. Valeu, tio Ademar. Um abraço, meu irmão, pra ti. E um bom frio, né? E um bom frio. Deve tá frio aí também. Aqui tá gelando, viu, tio Ademar? Tá gelando aí, né? Coisa de louco. Frio e frio, né, tio? Frio e frio. Vamos pro intervalinho? Vamos pro intervalinho, a gente já volta aqui com mais música na manhã.
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6: 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E um frio danado, almoçando. Esse frio aí tá ruim, não dá nem pra regar a horta direito.
7: Ah, compadre, era uma mata bem verde, é tão boa que dá vontade de comer um pacote, compadre.
0: 5h13 da manhã, 5h13, bom dia, e um frio danado, nem para regar a horta, né, tia? Mas que barbaridade, 5h13 da manhã, bom dia pro tio Chico lá na Progresso, tá frio lá, homem, diz que tá um jadão, velho, de branquear o cabelo, né, tia? Se cuide, o Chico, não sai muito aí por fora pra branquear o cabelo, né, tia? Vai branquear o cabelo aí, tá bom? Se cuide, homem, se cuide. O Banana já levantou, bem louco pro serviço, ontem era 6h25, eu tava indo dormir já. 6h25, tava indo dormir. Hoje levantou cedo, né, tia? Daí ele falou, não, temos que levantar cedo pra pagar os boletos, né? É verdade, coisa de louco, né, tia? Vambora, então, né? Ó, 5h14 da manhã, 5h14, 5h14 aqui, ó. 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Tá bom? Beleza? Combinado então? Combinado. Tonico e Tinoco aqui na manhã.
8: Tadeu, combado. Me deu ontem, é. Sim, na hora, é na hora. Tá certo.
0: Essa é pro nosso amigo lá de Palmaçó.

0: Santo Deus, compadre. Eu pedi ontem. Sim, na hora, é na hora, tá certo.
1: 5h23 da manhã, 5h23, bom dia! Belmonte, o Amaraí, Cavalo Branco, também teve aqui o Toninho Tinoco com a marca da ferradura na manhã. Bom dia, bom dia, bom dia. Bom dia pra Nelci, a Nelci, Nelci Potric, bom dia. Nosso amigo Laci Flá, bom dia. Bom dia pro Laci Flá também, bom dia. Eu ia 5h24, 2 graus a temperatura aqui nos estúdios da Rádio Céu. Lá fora, sensação muito mais fria, tá? Tem geada de palmo, rapaz. Tem geada de palmo. Tá frio, tá gelado. 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
1: 5h28, 5h28. Bom dia aqui pra Leni Rig, né? Bom dia pra Leni Rig, bom dia. Bom dia pra Leni Rig, bom dia. Tá de pé já, seu José Rig também. Bom dia, bom dia. Zé do Rancho, Zé do Pinho. Meu recanto aqui na manhã. Bom dia pro padrinho Hermes, que já levantou bem louco pro serviço hoje. Ele escutou o banana fazendo fogo lá, ele levantou já, rapaz. Louco pra tomar um chimarrão, né, tio? Um cafezinho bem quente, um pinhão em cima da chapa, masquetão.

0: Zico e Zeca, arrependido aqui na manhã. Bom dia, teve o Zé do Rancho, o Zé do Pinho, meu recanto aqui na manhã, bom dia, só modão, hein? 5h35, pode até tá frio, mas as modas boas a gente toca aqui para o pessoal que já vai levantando, né, cedo. Já quero mandar um abraço aqui pro meu amigo Alexandre, lá do bairro Santa Rita. Ontem no jogo aí, fomos transmitir jogo lá na São Domingos. Frio, frio, danado, rapaz, pensa no frio, né, coisa de louco, meu Deus, só nós mesmo pra encarar essas perengues, porque nós não tem medo não, nós vai se enfiando, nós vai se enfiando, não é metido mesmo, né, não é metido, nós vamos se enfiando e vamos indo e vamos indo e vamos empurrando a cabeça e vamos indo, né, coisa de louco. E daí o Alexandre me falou lá do bairro Santa Rita que ele levanta depois das 5h30, ele tá escutando nós já. Levanta cedo, vai pro serviço, né, Alexandre? Um abraço pro Alexandre, então, pra toda a família. Bom dia, bom dia. Também vi por lá o meu amigo Portela, né? O pessoal lá da linha Pardo. Um abraço, pessoal da linha Pardo, cedo. O seu Portela, um abraço pro seu Portela aí, tia. Sempre ouve nós também. Todo o pessoal lá que ouve nós lá na linha Pardo, 21 de novembro, São Vendelino, aí São Mateus também. Um abração pra todos vocês. Obrigado pela audiência aí, o pessoal da São Roque Cedro também, né? Um abração pra essa galera aí. Rosângeles também, bom dia. Bom dia pra vocês que estão com o radinho ligado. Pessoal que levanta cedo aí já, faz um foguinho, já estão de perna. Então, um abraço gurizada pra vocês, tá bom? 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
0: Cedro FM. 5h39 da manhã, 5h39, tá frio, está frio sem você, a noite vai ficar mais fria se eu te perder. Ai, meu Deus do céu, é gelado, né? Tamo que nem a velha lá, mano. Gelado por fora, mas quente por dentro, né? Coisa de louco. O André Primaz levantou bem louco pra trabalhar hoje, né? 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Dirceu Maia, nosso amigo Neninho. Bom dia pro Neninho. Tá frio aí, Neninho? Muito frio aí, homem. É verdade, Neninho, velho. Diz que ele é daqueles gaúchos que ele dorme pelado ainda, né? Só de cueca, né? É verdade, não, ele não é fraco. Assim diz ele, né, tia? Quem mais aí? a Dona Vera, né? A festa de São João. Como é que é o nome da música? A Vera quer música de festa de sapo João. Que música é essa, homem? Nunca vi falar. O Ricardo Chola aí, né, tchê? Sapo João. Nunca ouvi falar dessa música aí, homem. Que música é essa, meu Deus do céu? Me ajude que eu te ajudo, Ricardo Chola. Ô, Neuci Marques, né? Nosso amigo Kiko. Bom dia, Neucir, bom dia pro Neucir, tá de pé aí também, já mandar um abraço lá pra dona Marques lá também, né, sempre ouve nós, dona Nair sempre ouve nós também, bom dia pra ela, bom dia pra dona Nair, né, bom dia, a dona Nena, pessoal da Purificadora Delícia, bom dia, o meu amigo Tiaguinho de Lázaro, bom dia, tudo certo, na lida, já meio frio, diz o Tiaguinho, né, pessoal lá da São Germano, bom dia, lá pra família de Lázaro, bom dia, piazada, já acordaram, o Tiaguinho já acordou bem louco pro serviço hoje, né, Tiaguinho. Deus me livre, homem. Frio de rachar o cabelo, né? Frio de rachar o cabelo. Que coisa séria. Quem mais aí que tá ouvindo nós aqui, ó? O André Talhemer, bom dia. Tá frio aí, André? Bom dia pro André. Já acordou. Hoje vai ter que fazer um pouco mais de ar no ônibus, né? Até esquentar o ônibus, até pegar fogo no trem, né? Coisa de louco, né, tio? Barbaridade, mano. Coisa de louco. Bom dia pro André Talhemer, que já tá de pé aí também já. Bom dia pro André. Bom dia. Quem mais aqui, ó?
4: Bom dia, meu amigo Valdemar, tudo tranquilo?
0: O Neuci, tá quem bom, é aqui? Tá frio, Valcir, né? Valcir e a Cleonice Paixão.
4: Escutando o programa.
0: Bom dia, homem, bom dia.
4: Escutando o programa, tá 1 grau aqui.
0: Tu acha que o pessoal não levanta cedo, homem? Capaz que não, né? É verdade. Ele vai pra escutar o Valdemar, É verdade, ó. Quem mais,
5: ó? Frio, piado, chega, tá enrugado, tem tanta jada. Ó.
0: Esse é o Neninho.
5: Esse já é uma da serração, né?
0: É verdade, não vai dar a geada, minha. A geada vai ser tão grande que até a serração aí vai não vai conseguir impedir. Tu vai ver, homem. Aí lá na linha Trevisan, Piperi aí, é tão frio que a serração vai caindo e já vai congelando, né, tio? Ó, ia dizer o Neninho. Ó. Ai, ai, ai. Lá na Jorge Lacerda tá 0 grau, homem. Deus me livre, né? Só um chimarrão, velho, pra tomar um chimarrãozinho, né? Pra tomar uma baguaia. Bom dia, congeada. Bom dia, Dirceu. Bom dia pro Dirceu Lazarete. Bom dia, congeada, né? Coisa de louco, né? É verdade. Hoje amanhã vai ser de arrepiar o cabelo, né? Vai ser de arrepiar o cabelo, gurizada, né? É verdade. Coisa de louco, né? E nós temos bem louco no serviço. Ó, música! Quem vai cantar pra nós aqui, ó? Tião Carreiro, Tião do Carro e o Santarém. Canta pra nós aqui na manhã. É, Sonho de Caboclo. Bom dia!

0: Tá aí cantando pra gente música aqui com o Tião Carreiro e o Pardinho, Mundo no Avesso, Tião do Carro Santarém, Sonho de Caboclo. Tá chegando aí nossa mensagem do dia, tá chegando a mensagem do dia aqui na sequência, né? Tá chegando a mensagem do dia aqui, deixa eu mandar mais um abração aqui pra quem? Pro nosso amigo César, o Barbante, bom dia pro Barbante, já levantou, Barbante? Já levantou? Que tal o Barbante, velho, bem louco no serviço, né? Bem louco no serviço. O tio Egídio, bom dia pro tio Egídio, pessoal lá de Guarujá, bom dia. Bom dia, pessoal do Guarujá do Sul, bom dia. Quem mais aqui, ó, bom dia. 2 graus, o nosso amigo Nadir, Nadir Rocha, bom dia pro Nadir, lá tá 2 graus, lá na linha Trevisan, né, mas tá mais, né, 2 graus no celular, porque o celular tá no bolso, fica mais quente daí, né, mas lá fora certeza, tá de rachar o cabelo, né, tia? É verdade, deve tá uns menos 2 lá, é, frio, geada, frio, rapaz, que coisa. O Valdemar Steffens, bom dia frio, né? Bom dia gelado hoje, ó. Vamos para nossa mensagem do dia? Tá chegando a nossa mensagem do dia na sequência. 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

Tá aí, chegando a nossa mensagem do dia aqui na manhã, pra mim, pra você, pra todos nós, a nossa mensagem do dia, o nosso pensamento, pra mim, pra você, pra todo mundo que já tá com seu radinho ligado, bom dia, como é bom a gente ouvir das pessoas que acordam cedo pra ouvir a reflexão do dia, cara, meu Deus, quanta gente, viu, a gente começa a sair pelos jogos aí, eu fico até arrepiado, viu, de verdade, cara, de verdade, você não faz ideia. Não faz ideia de quantas pessoas que ouvem a mensagem do dia. Pessoas que levantam. Você me fala, a mensagem amanhã que não tem religião. Não é para A nem B. Não, a gente não é religioso. Não é aquela pessoa fanática por religião, né? É verdade. Não, a gente aqui leva uma palavra para você meditar. Para mim meditar, para todos nós. O que é bom para você, guarda. O que não é bom, joga fora, tá bom? Aí a nossa mensagem do dia não tem vínculo para ofender ninguém. Pra... Não. Se não é bom para você, esquece. Se é bom... Te fizer refletir, guarda, tá? Tem coisas que, pra gente, eu sempre falo que tem coisas que a gente guarda, tem outras coisas que a gente joga fora, né? Então, se é bom pra você, guarda na sua cabecinha aí, guarda pra você usar no seu dia a dia, tá bom? 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A nossa mensagem de hoje: não desperdice nem tempo e nem energia com coisas que não agregam na sua vida. Não desperdice seu precioso tempo com quem não soma na sua vida. Suas energias discutindo com pessoas que só têm razão. Você já conversou com aquele tipo de gente que só ela tem razão? Ih, rapaz, eu conheço várias pessoas assim. É verdade. Você fala uma coisa e ela sempre sabe mais. Ah, eu estudei isso, eu fiz faculdade para isso, ah, não sei o quê. Só ela tem razão. Você vai perder seu tempo discutindo? Aí me vem na história... Na lembrança, a historinha do... Do burro e do leão.

burro falava que a grama era azul e começou a discutir com o leão. A grama é azul, a grama é azul, a grama é azul, e falava aquilo. E o leão disse: mas como azul? A grama é verde. Então, para terminar com a discussão, foram conversar com o tigre, que era o cara que fazia ali as medições, enfim, intermediava as brigas e as confusões. E o burro dizendo que a grama era azul, era azul, era azul. Aí ele falou: não é verdade, leão, que a grama é azul? Aí o leão disse: é, azul. O tigre ficou triste porque o rei da selva tinha dito que era azul a grama. Então, quando o burro saiu gritando, cantando: é azul, a grama é azul, a grama é azul, ele perguntou pro leão, o rei da selva: mas por quê? Você sabe que a grama é verde? Por que você diz que é azul? Então o leão disse pro tigre: olha, eu vou te dar uma punição. Mas por que punição para mim, se eu tava certo? Ele disse: a punição não é por você estar certo ou errado. A punição é por você ser tão inteligente, tigre, e você ficar discutindo com o burro, tentando colocar na cabeça dele que a grama era verde. Assim, muitas vezes, a nossa vida, no nosso dia a dia, a gente tenta convencer as pessoas de algumas coisas. Perde o tempo, tenta, fala. Perde tempo com pessoas, pessoas que não agregam, pessoas que não somam, pessoas que têm energia ruim. Eu já falava um dia aqui na nossa mensagem da manhã que a gente tem que cuidar muito com quem a gente caminha. A nossa caminhada, ela é muito dinâmica. A gente tem que cuidar com quem a gente está caminhando. Se a pessoa que a gente está caminhando, se realmente ela é uma pessoa que dá para a gente contar. Porque tem pessoas que só fazem o barulho, rapaz. Tem gente que só faz o barulho. Eu conheço pessoas que só fazem o barulho, fazem um barulhão danado, mas na hora de colocar a mão na massa, não coloca. Eu lembro-me que certa vez uma pessoa fez um barulho danado para fazer um negócio, e depois sobrou praticamente para mim, porque eu, quando eu coloco a mão na massa, rapaz, eu demoro a colocar. Mas se eu for para frente de uma ação, de alguma coisa que eu tiver que fazer, eu vou para cima. Porque a gente tem bastante amigos, as pessoas ajudam a gente. E eu lembro que essa pessoa depois tentou se promover em cima do que eu tinha feito. Aí uma pessoa disse para mim: Valdemar, tu não vai se defender? Tu não vai falar nada? Eu disse: eu não. Eu não fiz para mim me aparecer. Simplesmente eu fiz porque eu senti no meu coração de fazer. Quem vai levar a fama? Não vai ser eu. Aí a pessoa, tentando se promover, disse: não, ele está fazendo isso porque ele quer ser candidato, quer ser não sei o quê. Agora, de novo, saiu mais uma conversa. Ajudando meu amigo Chiquinho, teve alguns já que comentaram. Algumas pessoas que têm inveja, têm ciúme, sabe por quê? Porque eles não fazem nada. Cuide com quem que você está andando. Se realmente a pessoa pegou, está te ajudando, se está, ou é só blá blá blá. Tem uns que são só blá blá blá, rapaz. Tem uns que é só ó, lá, lá, lá, lá. Aí eu disse: eu? Não, não. E agora o pessoal, teve um comentário de algumas pessoas aí que: Valdemar tá fazendo isso porque ele quer ser candidato. Eu ser candidato? Mas de nada, rapaz, nem de bom marido não sou candidato. Rapaz, perdeu o vó da mulher ainda, né? Esse candidato nada, rapaz. Não quero me envolver em política mais. Meu tempo já passou. Já tentei uma, duas vezes. Não sei um dia que se for da vontade de Deus, mas eu não. Quero ficar longe. Quanto mais longe de política, melhor. A gente tem que fazer o que a gente sente no nosso coração. Por isso que eu digo: cuide com quem você anda. Tem pessoas que tem um poder tão grande de entrar na mente da gente, rapaz, que a gente tá andando com a pessoa tá ferrando com a gente. A gente tá o quê?
Parece que a gente tá voando, né? Parece que tá no mundo da lua. A importância de escolher bem quem caminha com a gente nessa caminhada. É muito importante. Tu vai ficar aí perdendo tempo, gastando energia com coisas que não acrescentam na sua vida? Ah, estão falando de você? Deixa que fala, rapaz. Ah, eu vou estar me defendendo. Eu não. Fulano falou de você, sério? Ah, deixa que fala. Ah. Oh, Fubeltrano, sério? Ah, eu tô nem aí, pode falar, fica à vontade. Eu tenho que fazer é cuidar da minha vida. Eu tenho que cuidar. É dos meus a fazer bem feito. Vocês já falaram pra mim que... Eu gosto de vir meditando isso pra você. Você vai entrando, você vai encaixando a linha do pensamento. Você também, não vai pensar que vai ser um brindado que... Ah, ninguém fala de nós. Claro que sim. A pessoa diz, ah, Valdemar, não precisa, o Valdemar é rico. Rico, rico de saúde, graças a Deus. Não posso me queixar de Deus. Deus tem suprido todas as nossas necessidades. E eu sempre falo que rico não é aquele que mais tem, é aquele que menos precisa. Aí se eu passei num lugar, a pessoa disse, cara, eu te admiro porque você vai à luta, você tá sempre correndo, sempre nos corre. Eu disse, obrigado. É desses pensamentos que eu preciso, do outro negativo eu não preciso. Das pessoas que falam, mano, eu quero ver coisas boas. E sempre vai ter alguém para te admirar. Pelo que você fez, pelo que você faz. Sempre vai ter alguém que te admira por o que você é. Assim como tem quem te odeia pelo aquilo que você é. E tem gente que não gosta. Foi ontem que eu falei sobre a gente achar que todo mundo é nosso amigo. Na verdade, acho que foi ontem. Não lembro que dia que foi aí que eu falei, que eu trouxe... Essa mensagem, a gente acha que todo mundo é nosso amigo, né? Não é. Então não fique perdendo tempo se justificando para quem nem conhece a tua história. Para quem nem conhece o teu coração. Tem gente que tem inveja de você. Essa é a realidade. Porque eles gostariam de ser... E tudo que vem na mão deles para fazer, eles não conseguem fazer. E já você, Deus coloca alguma coisa para se realizar e se realiza. Por isso que tem gente que tem inveja de você, rapaz. Porque faz as coisas acontecer. Você é transparente. Vão tentar denegrir tua imagem? Claro que vão. Vai ter momentos na vida que as pessoas vão tentar te rebaixar, falar mal de você, vão falar um monte de coisa, vão te judiar, vão. Mas aquele que te escolheu, ele não dorme. Por isso, analise bem com quem você está caminhando. Eu brincava uma vez, eu disse, analise bem a turma que você anda, rapaz. Como é que é a tua turma? Como é que é o teu time? Pegam junto na hora que precisa? Ou só de falação, de fala, fala, fala, fala? Falar até papagaio fala, não é verdade? Por isso que se diz oração. Aí tem uns camaradas que daí ficam dizendo, não, nós estamos orando, vamos orar. Mas ele está sempre na oração, nunca vai para ação. Não, apresenta a Deus e vai para ação, rapaz. Deus não é de ficar 30 anos esperando, não. Com Deus, eu sempre digo que Deus é Deus do já. A Bíblia diz que Deus é o Deus do já. É para agora, é para hoje. Cuide bem. Como é que está sendo a tua vida aí? Está andando com pessoas que estão te abençoando? Estão te amaldiçoando. E às vezes você acha que estão te abençoando. Tem gente que joga maldição na gente e a gente nem percebe, rapaz. Oh, vai acontecer isso. Vamos orar para não acontecer isso. Rapaz, a boca da gente tem um poder imenso. Tem um poder imenso, rapaz. Oh, eu vi que Deus me mostrou que vai te livrar, não sei do que. Rapaz, que tipo de Deus? Deus fofoqueiro? Que Deus é esse que prefere falar pro outro lá que não tem nada a ver contigo do que falar com você. Deus vai te mostrar num sonho. Deus vai te livrar de um sonho, vai te mostrar num sonho, vai te falar em pensamento. Mas não de pessoas que conhecem a nossa vida, de cabo a rabo.
Oh, Deus mandou te dizer isso, isso, isso. Cuidado, rapaz. Cuida. Tem gente que sabe a vida da gente melhor do que a gente mesmo. Deus não é Deus fofoqueiro, rapaz. Ele vai falar contigo, diretamente com você. Tu acha que Deus é Deus de recado? Ah, vou ficar mandando recado. Vai falar lá pro fulano. Fulano é um baita de um fofoqueiro, vai espalhar pra cidade inteira. Da onde isso? Por isso temos que ter intimidade com Deus. Intimidade com Deus. É falar com Deus. É falar com o Pai. Mesmo sabendo que a gente é tão errado, tão errante, Ele cuida de nós. Bom dia.

0: Aí, Filho da Fé, né? Linda essa canção, rapaz. Lançamento, Filho da Fé. Aqui, ó. Linda, linda, linda essa canção, hein? Que canção maravilhosa demais. 6h13 da manhã, 6h13, no oferecimento sempre de quem? 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

0: O Valdemar resolve todos os problemas, compadre. Deixa pro Valdemar.
1: Santo Deus, compadre. Eu pedi ontem, é. Sim, na hora, é na hora.
2: 6h21 da manhã. Aqui a música é pedido. O pedido da música é na hora. Pediu, tocou. Santo Deus, compadre. Santo Deus. Aqui, ó, bom dia pra quem? Bom dia, Osmarino. Bom dia, Osmarino. Osmarino levantou bem louco hoje, né? Bem louco dentro das roupas. Osmarino, bom dia.
3: Bom dia.
2: Como é que tá, homem?
3: Do céu, fui no banheiro, já voltei correndo, debaixo das cobertas.
2: Ué, o que que deu?
3: Ainda bem que o patrão me disse ontem, piá, amanhã tu pode vir às 8, não tem problema, é muito frio pra tu, piá. Meu patrão é bom, né,
2: piá? Ah, o patrão é tudo.
3: Hoje sim, mas ontem ele tava mal comigo.
2: É, ontem ele tava de mal contigo, mas que barbaridade, né? Bom dia, Osmarino, bom dia. Não, nós temos que puxar o saco do patrão, né, tia? É verdade. Tem uns que são bem puxadores de saco, tem uns que trazem até salame pro patrão. 6h22, é verdade, né? O meu patrão é Adilson Baldiceira, né? Que paga nosso salário, que verdade. Na verdade, nós se paguemos, né? Que coisa. Adilson Baldiceira, é verdade. Bom dia aqui pro Neuri. Bom dia, Neuri. Bom dia. O Hernando da Fiorella, bom dia. Já acordou bem louco pro serviço também. 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Não precisa ficar marcando para não sei quando, né? Aqui é na hora, rapaz. O negócio aqui você marcou é durante a semana inteira, né? Durante a semana inteira. 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Dicação do André, essa aqui, ó. Ó. Garotos de Ouro na manhã. Garotos de Ouro. 6h24.

0: Santinho, que nada.
1: Tá aí, garotos de ouro! Santinho do Paúco aqui na manhã. Bom dia, bom dia, bom dia pra você. Obrigado pela companhia e pela audiência, né? Bom dia.
2: Bom dia, meu amigo Valdemar. Que frio, meu Deus do céu.
1: Nosso amigo Sérgio tá com frio, né, tchê? Está frio sem você. A noite vai ficar mais fria se eu te perder. Essa é boa, né? Cadê aqui, ó? Está frio sem você. Eu nem lembro quem canta essa aí, homem. Acho que é da Nube Azul, né? Acho que é da Nube Azul aqui, ó. Vamos ver se é. Essa aqui, ó.
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1: Essa vai pro nosso amigo Lúcio Reichert. Bom dia, Lúcio.
4: Bom

quarta-feira, já de bater a gilete, meu povo. Mas com frio desse aqui é impossível bater alguma coisa, né? Tá louco, homem. Distância de gilete, né? Não dá, homem. É muito frio pra coisar, né? Pra coisar não dá.

rapaz, tá frio sem você, da Nube Azul. Está frio sem você. Tem essa aqui também, ó. Essa aqui também. Essa aqui eu escutava ela e chorava uma vez. Eu tava meio apaixonado, ó. Ó, essa aqui, ó. Meu Deus, quase furei o CD do JM ouvindo essa aqui, ó.

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1: É, eu sofri muito por amor, ó. Por isso que não dá pra se iludir muito, né? É verdade. O coração era muito fraco, ó.

0: Bom dia pro compadre Rogério Felim. Bom dia, compadre Rogério. Bom dia! Como é que tá o frio aí, homem? O compadre Rogério não manda mais áudio. Ele me mandou um áudio. Quando eu fui salvar o áudio, ele excluiu o áudio.
1: Manda áudio, compadre! Manda áudio! Engraçado!
0: Ó, o padrinho Hermes, dele minduizar lá, né? Dele minduinho, ó. Escuta as batidas do martelinho, ó. A sorte é ele lá pra coisar os minduim, né? O banana não se importa, né? Levanta e fica lá quase dentro do fogão, né? Tá doido.

0: Tem muita gente que tá só com as orelhinhas de fora, né, tchê? E tem muita gente que já sartou também, né? Já sartou. Vamos pra lida, né, gurizada? O Neuri, bom dia pro Neuri. Muito frio aí no Padre Reus, Neuri. Muito frio aí, ó. Deus me livre. Deus me livre. Ok, Ratinho. Agora no programa, o frio. Cadê o Ronaldo Coutinho falar com nós aqui, ó?
1: Ô, Ronaldo, fala com nós aí, homem.
0: Fala comigo, bebê. Bom dia.
2: Bom dia. Bom dia. O dia começa frio na região. Mínimas aí, provavelmente, na casa de 0 a 2 negativos, 3 negativos. Olha, de 0 a 4 negativos nas baixadas e de 0 a 2 positivos no topo. Que deve ficar talvez um pouquinho de nada negativo também. À tarde não passa muito de 10 graus. Na quinta, de 0 a 4 negativos, pontuais abaixo disso. E à tarde fica um pouquinho mais agradável. Sexta também, já mais quentinho de tarde. E sábado, alguma chance de chuva à tarde e noite ou domingo, com a aproximação de uma frente fria, que deve passar de domingo para segunda, depois frio de novo. Da Climatera, Ronaldo Coutinho.
0: Aí tu quer matar nós, né? Um frio em cima do outro, Jesus querido, homem. O tio Eder, ele levantou ainda. Já levantou, tio Eder? Na linha miola, um grau, homem. Abaixo de zero. Um casaco abaixo de zero, né? Como é que tá, tio Eder? O vovô Eder, né? Vovô Eder, vovô Solange, bom dia! Não dá nem pra se pelar agora com um frio desse, né? Deus me livre, tomara que passe logo o frio, porque senão a gente não consegue nem colocar as coisas em dia, né, tia? Que coisa séria! Como sofre esse torcedor do Grêmio. Ó, cadê o tio Érico aqui, ó? O tio Érico levantou bem louco pro serviço. Já levantou, tio Érico?
3: Bom dia, gurizinho.
0: Ó,
3: tudo certo?
0: Tá bem louco.
3: Eu não vou pro trabalho, mas nem a pau, que é meu dia. Vou ficar em casa.
0: Tá louco, homem?
3: E o povo fala o que quiser, né? Já tem bastante que cuida aqui da gente, né? É demais, descuide mais um pouquinho, né?
0: Um abraço, tio Érico. Tio Érica, tia Vune, bom dia. Meu amigo Mano Marcos, cadê o Mano Marcos aqui, ó? O Mano vai falar com nós aqui. Fala aí, tio Mano. Mano Marcos aqui, ó. Meu amigo Manos Marcos. Fala, Manos Marcos. Ele mandou um vídeo aqui, ó. Um vídeo. O que ele tá assinando lá, homem? É. Mas não falou nada, homem. O homem fala, congelou a língua do homem. Congelou a língua do homem. Congelou.
4: Dentro da garagem, pesado.
0: Ó. Ah, ele fez um videozinho. Dentro da garagem, fechado, tem jarro no carro. É, não,
4: puro
0: tá dentro.
4: Puro gelo.
0: É puro gelo, homem. Viu? Mas será que é lá no mano? Tá dentro da garagem o carro e tem palmo de jarro em cima, mano. É. Coisa de louco, né, tio, mano? Abraço, meu amigo Mano Marcos, pessoal lá da esquina, Tobias. Bom dia, mano. Bom dia, homem. O homem fala tanto, mas não falou nada hoje, né? Só disse. Só um friozinho, né? Bom dia, Manos Marcos, bom dia! Quem mais aí, homem, né? De noite a geada já. Bom dia, Loreci Bart. Bom dia, Loreci. Bom dia, Nel. Bom dia, pessoal da Cruzeiro. Ontem nós saímos ali do ginásio da São Domingos. Ali era 22h15, eu acho, né? Meu Deus, tinha frio pra metro, homem. Pensa no frio, viu? Tinha congelado tudo, né? Tinha congelado tudo, né? Coisa de louco. Ah, eu achei que era o Manos Marcos, não é? Esse aqui é o outro mano, homem. Esse aqui é o outro mano, né? Esse aqui é o Franciel, homem. Agora que eu fui abrir aqui, ó. Ô, Franciel, bom dia! Bom dia pro Franciel aí, ó. Porque eu tenho salvo aqui no meu celular, mano, mas é o Mano Franciel, né? O Franciel, o filho dele é Franciel. E eu achei que era o Manos Marcos, né? Não é o Manos Marcos, não. É o meu amigo Mano, é o Franciel Reckenval. Alô, Franciel. Agora sim, Franciel. Agora acertei aqui, né? Mas também é tanto contato aqui que é coisa de louco, né?
1: Abraço, meu amigo Franciel.
0: Um abraço pro Franciel e pra toda a família Reckenval. Um abraço pra vocês aí. Pessoal lá da Padre Reus, né? Lá da Padre Reus. Bom dia. O Milton Bruder. Bom dia, tio Mirto. Bom dia. Não se importa se eu trocar alguns nomes aqui. É porque tá muito frio. Congelou o cérebro do Valdemar, né, tia?
1: Tá congelado, Valdemar?
0: Meu Deus do céu, né, tia? Só um chimarrão aí, tia. Só um chimarrão pra esquentar. Meu amigo Franciel, bom dia. Olha a hora certa. 6h38. Hora certa. 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
0: Ô,
7: Utilidade Pública. A Secretaria Municipal de Saúde de Palma Sola comunica que a vacina contra a gripe H1N1 está disponível para a população no posto de saúde.
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1: Bom dia, pia, tudo certo? Aqui tá tudo duro de frio, rapaz. Bom dia aí.
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2: Bom dia pro tio Poioca, bom dia pro Darcy Bonavigo. Frio, né, Darcy?
8: Credo, mas que frio!
2: 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Bom dia, Comadre Marli! Bom dia! Acabou o programa já? Valeu, gente! Um abraço, fiquem todos com Deus, me queira bem, que não custa nada. Chegou aí o programa da FECO Agro!
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11: E hoje é quarta-feira, edição de 24 de junho de 2026. E essas são as notícias. Celebrado anualmente no primeiro sábado de julho, o Dia Internacional do Cooperativismo é dedicado a reconhecer a contribuição das cooperativas no enfrentamento dos principais desafios globais neste ano de 2026, focado nas ações de construção da paz. Como forma de marcar a data, a cooperativa Itaipu, a Cooper Itaipu de Pinhalzinho, realizará sua tradicional palestra do ano, cujo ingresso é 1 quilo de alimento não perecível. Será na quarta-feira próxima, dia 1º de julho, às 7h30 da manhã, no Centro de Eventos do Itaipu Rural Show. Neste ano, o palestrante será o psicoterapeuta e educador renomado Léo Freeman. Ele é o autor de mais de 20 livros e criador da metodologia OPE de educação, aplicada em mais de 1.500 escolas brasileiras. Freeman é uma das principais referências no Brasil quando o assunto é desenvolvimento humano, educação e relações familiares. A palestra do ano da Cooper Itaipu é um evento que a cooperativa realiza para seus associados e colaboradores que devem retirar seus ingressos nas filiais de relacionamento. Serão colocados à disposição ingressos para a sociedade, portanto, quem tiver interesse, basta entrar em contato na matriz da Cooper Itaipu pelo telefone código de área 49-3366-6500. Será um momento especial para refletir sobre família, educação e propósito. Em recente publicação no canal UOL de Notícias, Freeman abordou o tema da saúde mental dos jovens com crescentes níveis de ansiedade e depressão. A palestra do ano Cooper Itaipu terá como tema A Ciência da Felicidade, por uma vida com propósito e sentido. Léo Freeman vai trazer reflexões, dicas práticas e exercícios que podem ser feitos no dia a dia, seja na vida pessoal, profissional e familiar, para desenvolver autoconhecimento e equilíbrio emocional. A iniciativa da Cooper Itaipu, em parceria com o Sescop Santa Catarina, diante de pressão da agricultura de Santa Catarina,
12: de orçamento destinado 1,6 milhões. Com esse novo corte, eles ficam mais expostos aos prejuízos. A nossa preocupação é ainda maior, porque o setor agropecuário vive um momento de aumento dos custos de produção, de dificuldades financeiras e incertezas climáticas. Reduzir os recursos do seguro rural significa tirar do produtor uma das principais ferramentas de proteção contra prejuízos.
11: E a seguir, depois da nossa mensagem cooperativista, nossa última notícia. Aguardem.
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0: através de uma sessão solene. Nós temos uma verdadeira integração, uma verdadeira cooperação entre as nossas entidades. Todos temos um intercâmbio muito grande, formando estruturas que dão base para o agronegócio catarinense. Por isso, essa homenagem no dia de hoje, essa sessão solene, reconhece o mapa e também reconhece as entidades que apoiam e participam da estrutura do mapa.
1: No ato, a Assembleia homenageou 25 lideranças e autoridades que tiveram ligação com o órgão nesses 80 anos. Ex-superintendentes, entidades ligadas ao Ministério de Santa Catarina e funcionários mais antigos, de forma destacadas e homenageados na ocasião. O atual superintendente, Ivanor Boing, fez um relato das atividades do órgão no Estado, mostrando a importância do Ministério da Agricultura para o controle sanitário animal e vegetal, na fiscalização dos alimentos e na regulação e registros das atividades agropecuárias no Estado e no país. Ivanor Boing destacou a importância do reconhecimento concedido pelo Legislativo Estadual
2: e Agropecuária aqui em Santa Catarina. Nós somos uma representação do Ministério da Agricultura e Pecuária, da qual comemora-se já 166 anos. Então, a atuação do MAPA em Santa Catarina já é longa, mas enquanto unidade administrativa, a instalação da primeira inspetoria se deu há 80 anos atrás, depois na reforma delegacia e hoje superintendência. E nós receber essa homenagem a todos os servidores, aposentados, pensionistas, empregados, terceirizados, é uma alegria, né? Porque o MAPA procura e faz cumprir um papel fundamental, seja na defesa agropecuária ou seja no fomento para a agricultura catarinense. Então, eu sempre tenho dito assim, o que, que nós, enquanto cidadão, queremos? Alimento de qualidade, saudável. E cabe ao superintendência, através dos seus auditores, através da sua estrutura, fazer todo o trabalho da defesa sanitária, garantir isso, seja através do CIF, seja através do CISB, seja através do selo ARTE, garantir que a alimentação chegue na mesa do povo catarinense com qualidade. Nós temos um papel governamental, porém a agricultura, ela se dá através das suas organizações, da agroindústria e, de modo especial, o cooperativismo. E esse cooperativismo pode ser tanto na linha da produção, como pode ser na linha do crédito. Então nós temos um estado de Santa Catarina pujante, forte, do agro, em função muito dessa capilaridade, dessa organização que as cooperativas têm.
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5: A ação terá parcerias com entidades para o desfile de 7 de setembro, que também comemora os 100 anos de Porto Novo. Governador confirma 16 milhões de reais para obras em Itapiranga. Vereadora de Belmonte debate participação feminina na política durante o Summit Cidades. Administração de Santa Helena agiliza licitações para uso de recursos disponíveis. Projeto Mirim leva educação e saúde para estudantes de Palma Sola. Secretaria de Administração destaca avanços nos primeiros 18 meses da gestão em Anchieta. Secretaria esclarece polêmicas da Escola São José e reafirma ensino integral. Novo delegado reforça investigações e aproxima a Polícia Civil da comunidade. São os destaques do RPN, primeira edição desta quarta-feira, que começa agora.

0: Muito bom dia, são 7h01 e a temperatura agora aqui no centro de São Miguel do Oeste está na casa dos 2 graus. Está bastante frio nesse comecinho de manhã, o tempo está gelado, mas dia amanhece com o sol. Começando a aparecer o sol, pelo jeito, teremos um dia muito bonito nesta quarta-feira, mas de bastante frio. Repito, 2 graus a temperatura agora aqui no centro de São Miguel. Está no ar mais uma edição do RPN, para que você possa começar o seu dia muito bem informado. Conosco, as rádios Itapiranga de Itapiranga, Atalaia de Campo Herê, Peperi de São Miguel, Cedro de São José do Cedro e também a Rádio Oeste de Iporã do Oeste. E de imediato, vamos saber como é que ficará o tempo nesta quarta-feira e na sequência da semana. 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Agora traz Ronaldo Coutinho e a previsão do tempo direto da Climaterra de São Joaquim. E esse frio aí, hein, Coutinho? Bom dia!
1: Bom dia. É, o dia começa frio na região, mínimas aí provavelmente na casa de 0 a 2 negativos, 3 negativos. Olha, de 0 a 4 negativos nas baixadas e de 0 a 2 positivos no topo, que deve ficar talvez um pouquinho de nada negativo também. À tarde não passa muito de 10 graus. Na quinta, de 0 a 4 negativos, pontuais abaixo disso, e à tarde fica um pouquinho mais agradável. Sexta também, já mais quentinho de tarde, e sábado, alguma chance de chuva tarde e noite ou domingo, com a aproximação de uma frente fria, que deve passar de domingo para segunda, depois frio de novo. Da Climaterra, Ronaldo Coutinho.
0: Bem, obrigado, Coutinho, pela previsão do tempo direto da Climaterra de São Joaquim. 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Agora, 7h05, vamos com os indicadores econômicos para hoje, informações oficiais do Banco Central do Brasil, oferecimento da clínica Doutor Hérnia, para você que tem dor nas costas, está em casa tomando um montão de remédio e continua com dor na coluna, com dor no ciático, hérnia de disco, pare de ficar sofrendo e procure hoje mesmo a Doutora Hérnia. 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Doutor Hérnia traz agora os indicadores econômicos, informações do Banco Central do Brasil. Dólar, R$ 5,18. Euro está valendo R$ 5,89. E o peso argentino, 0,0035. São os indicadores econômicos para hoje. 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Sete horas, sete minutos. Temperatura está marcando 2 graus. Começo de manhã gelado aqui no extremo oeste. 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De acordo com a Epagri, nós temos os seguintes preços médios pagos ao produtor aqui na região. E aí eu sempre faço uma observação, né? Os valores podem variar para mais ou para menos, de acordo com a situação de cada localidade ou a cooperativa, empresa que remunera os agricultores. Os preços médios são os seguintes. Feijão carioca, R$ 280,00 a saca. Feijão preto, R$ 190,00. Milho, R$ 56,00. Soja, R$ 114,00. Trigo superior, pH 78, R$ 72,00. Preços da pecuária, arroba do boi gordo, R$ 350,00. Arroba da vaca gorda, R$ 305,00. E suíno vivo, para produtores integrados, R$ 5,70 o quilo. Já o preço do leite, pago aqui na região, preço mais comum, preço médio, R$ 2,59 o litro. Preço mínimo, R$ 2,29 e preço máximo, R$ 2,86. O leite teve uma pequena queda aqui nos valores médios apurados pela Epagri. 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O meio ambiente agradece. Agora são 7:09, temperatura 2 graus, semana com ofertas incríveis para você economizar de verdade é no Bono. 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Bono traz agora os destaques do portal do pperi.com.br. Entre outras informações, você confere agora. Jorginho Melo recebe título de doutor honoris causa da UCEF em Itapiranga. Daqui a pouco o Delmar vai trazer informações adicionais a respeito da passagem dos anúncios feitos pelo governador ontem no município de Itapiranga. Essa matéria de capa aqui do portal é sobre a entrega do título de doutor honoris causa. A UCEF entregou o título para o governador Jorginho Melo ontem à noite. Dois homens são presos com maconha durante ação policial em Iporã do Oeste. Dois homens acabaram detidos na comunidade da linha Jundiá, no interior de Iporã. Eles estavam com cerca de 2 quilos de maconha. A dupla foi detida e levada para a delegacia de polícia. Também está na capa do portal, Plano Municipal de Turismo de São Miguel do Oeste avança após realização do terceiro seminário. O município de São Miguel está promovendo uma série de encontros para discutir detalhes, né, conteúdo, enfim, teor do Plano Municipal de Turismo, que agora vai para a redação final. Campo Herê reúne especialistas em seminário sobre combate ao caruru gigante. O seminário foi ontem no município de Campo Herê, aliás, foi pauta ontem na entrevista do RPN primeira edição. Defesa de casal condenado por tráfico de drogas em Itapiranga emite nota de esclarecimento. Inscrições para a categoria estudantil do FEMUSMO estão abertas em São Miguel. É o festival de música que esse ano tem a categoria estudantil, que começa com eliminatórias nas escolas do município. Motociclista fica ferido em colisão com carro em Itapiranga. Produtores buscam alternativa após abandonar projeto de biogás em Itapiranga. E goleiro do Operário participa de campanha solidária para adolescente com leucemia em Itapiranga. São destaques da capa do portal, do pperi.com.br. 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Falando em seleção, hoje tem Brasil, né, pela Copa do Mundo, Brasil e Escócia, que é o jogo que vai definir a posição do Brasil para os jogos de mata-mata que vem na sequência. O Brasil enfrenta a Escócia. Nós teremos logo depois, aliás, no mesmo horário, Marrocos e Haiti. Brasil e Marrocos têm o mesmo número de pontos, 4 pontos ganhos. Se o Brasil ganhar e o Marrocos ganhar, aí a definição vai para o saldo de gols, porque no confronto direto houve empate entre Brasil e Marrocos. Daqui a pouco o Vilmar vai chegar para trazer também as informações completas dos jogos de ontem e dos jogos de hoje pela Copa do Mundo. 7h14 agora, nós temos intervalo comercial e daqui a pouco a gente volta para trazer as informações regionais com a reportagem da Peperi.

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Agora são 7h18, temperatura está marcando 2 graus. Estamos de volta com RPN Primeira Edição e as primeiras informações desta manhã de quarta-feira, que é para você começar o seu dia produtivo, muito bem informado. Conosco as rádios Itapiranga de Itapiranga, Atalaia de Campo Herê, Peperi de São Miguel, Cedro de São José do Cedro e também a Rádio Oeste de Iporã do Oeste.

0: Vamos agora movimentar a reportagem da Peperi com as informações aqui da região extremo oeste, começando pelo município de Itapiranga. 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Quem está chegando agora é Elias Teixeira. Educação terá parcerias com entidades para desfile de 7 de setembro, comemorativo aos 100 anos de Porto Novo. Elias.
1: Mais de 30 pessoas iniciaram planejamento para o desfile de 7 de setembro em Itapiranga. A programação será na Rua do Comércio, a partir das 9 horas. Conforme a secretária municipal de educação, Elaine Kummer Miller, os representantes de entidades, associações, clubes, grupos culturais, esportivos e educacionais participaram da reunião de organização do desfile cívico. Ela destaca a definição de aspectos importantes relacionados à organização e também a participação das entidades no desfile alusivo aos 100 anos de Porto Novo. A secretária chama atenção que não será um momento de desfile alegórico, e sim um momento de patriotismo e civismo. Cita que entidades e grupos vão mostrar a evolução ao longo dos 100 anos de Porto Novo, atual território de Itapiranga, Tunápolis e São João do Oeste. Elaine salienta que será mantido o rodízio das escolas municipais e participação total das escolas estaduais, além da APAE, escoteiros, patinação, associação empresarial e outras entidades. A meta é reunir próximo de 40 entidades, porém a participação não será limitada. Vamos ouvi-la.
2: E assim, cada entidade dentro do Porto Novo tem os seus anos de criação. Então, isso vai aparecer dentro do desfile, que eu acho que é importante a gente ter essa história constituída em nosso meio. Então, isso foi uma plenária de discussão, aonde isso surgiu e como é bacana, né? O que estarão, então, participando nesse nosso grandioso desfile.
1: Segundo Elaine Miller, o desfile terá como referência uma caminhada ritmada pela fanfarra em um gesto de harmonia e demonstração de patriotismo do povo itapiranguense. De Itapiranga, repórter Elias Teixeira.
0: Obrigado pelas informações e pelo destaque aí de Itapiranga. 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Vamos agora até o município de São José do Cedro com Pamela Macedo. Secretaria esclarece polêmicas da Escola São José e reafirma ensino integral. Pamela.
3: Secretária de Educação vai à Câmara de Vereadores e esclarece polêmicas sobre a Escola São José. A informação é da secretária de Educação de São José do Cedro, Márcia Demossi. A secretária municipal participou da sessão da Câmara, realizada na noite de segunda-feira, para esclarecer alguns assuntos envolvendo a pasta. Diferentemente dos últimos 8 anos, quando ocupava uma cadeira do Legislativo, desta vez ela esteve no plenário na condição de secretária municipal. A reunião foi marcada por diversos debates e pela presença de profissionais da Escola Municipal São José, que utilizaram a tribuna para apresentar informações sobre o trabalho desenvolvido na unidade. Segundo Márcia, a decisão de participar da sessão ocorreu porque a Secretaria de Educação vinha sido citada em entrevistas e discussões no Legislativo. Ela esteve no plenário para responder aos questionamentos levantados pelos vereadores e pela comunidade.
4: Nossa obrigatoriedade é oferecer para os nossos alunos 35 horas de atendimento. E os nossos alunos estão tendo 40 horas de atendimento semanal. Eles permanecem na escola no período de 4 horas de manhã, 4 horas de tarde, vão para casa no almoço com seus familiares, que é também importante ter esse carinho da família, ter esse encontro familiar na hora da refeição, e de tarde eles retornam. Apenas estão permanecendo no almoço na Escola Municipal São José os alunos que são do interior e 8 alunos que foram avaliados pela nossa equipe psicossocial da Secretaria de Educação, os quais têm situações de vulnerabilidade social, estão enquadrados dentro dos requisitos que consta a normativa da Resolução 001 de 2026 do Conselho Municipal de Educação, e é algo legal.
3: Márcia destacou que a Câmara é um espaço legítimo de debate, mas defendeu que as discussões sejam pautadas em informações corretas e na busca de soluções para o município. A secretária afirmou ainda que o encontro serviu para esclarecer dúvidas que já haviam sido debatidas desde o ano passado. Ela reforçou a importância do diálogo entre os poderes e destacou que a administração municipal permanece aberta para prestar informações sempre que necessário. De São José do Cedro, Pamela Macedo.
0: Obrigado, Pamela. 7h24, News Car Automóveis. 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Traz agora a participação de Caroline Souza. Projeto Agente Mirim leva educação em saúde para estudantes de Palma Sola. Caroline.
5: A iniciativa é desenvolvida pela Vigilância Epidemiológica em parceria com os agentes de endemias e Vigilância Sanitária de Palma Sola. Segundo uma das responsáveis pela iniciativa, a enfermeira Edith Cirino, o projeto Agente Mirim atende alunos do quarto ano das escolas municipais do Centro, Bairro Palmares e Linha Brasil. Conforme Edith, a proposta é capacitar as crianças para atuarem como agentes multiplicadores da prevenção da dengue e na preservação do meio ambiente. Durante o projeto Agente Mirim, os estudantes recebem orientações teóricas e práticas sobre o mosquito transmissor da dengue e de outras doenças. Edith destaca que as crianças participam de atividades em campo, identificam recipientes que acumulam água e utilizam microscópios para observar ovos, larvas, pupas e os mosquitos adultos. Segundo ela, os alunos também aprenderam a diferenciar o Aedes aegypti de outras espécies e ampliaram os conhecimentos sobre a prevenção da doença. Ela destaca que a metodologia prática despertou o interesse dos estudantes e tornou o aprendizado mais eficiente do que as tradicionais palestras.
6: São de muitos não nunca tinham imaginado que conseguiriam avaliar os ovos do Aedes aegypti, como as larvas, as pupas e o mosquito. Então é um trabalho que está sendo de forma diferente. A gente sempre abordava em mais em formas de palestra. Então, esse projeto fez com que eles fossem a campo, com que eles contribuíssem de alguma maneira, e agora, então, eles já adquiriram esse conhecimento, e o objetivo é que eles saiam replicando, né? Informando, ajudando a cuidar do meio ambiente para a gente prevenir que não venham epidemias futuras, né?
5: Edith diz que no final do projeto, todos receberão certificado de participação, medalha e haverá premiação para o melhor desenho, a melhor frase sobre a temática e para a turma que mais arrecadar materiais. Conforme Edith, o principal objetivo é fazer com que os alunos levem o conhecimento adquirido para casa e contribuam com a prevenção da dengue e os cuidados com o meio ambiente em toda a comunidade. De Campoerê, Caroline Souza.
0: Obrigado pelas informações, Caroline. 7h27 agora, temos 2 graus de temperatura. No oferecimento da News Car Automóveis, quem está chegando é Vilmar de Souza, vereadora de Belmonte, debate participação feminina na política durante o Summit Cidades. Vilmar.
7: O Extremo Oeste de Santa Catarina ganhou voz no Summit Cidades 2026, que acontece nesta semana no Centro de Eventos Centro-Sul em Florianópolis, promovido pela Fundação de Estudos e Pesquisas Socioeconômicos. A presidente da Câmara de Vereadores de Belmonte e também diretora parlamentar da União dos Vereadores do Estado de Santa Catarina, Érica Ângela Dalmonte, é uma das palestrantes confirmadas no evento para debater a representatividade da mulher na política municipal e também estadual. A apresentação da vereadora ocorrerá nesta quinta-feira no palco focado em governanças públicas, ao lado de outras lideranças regionais, como a vereadora de Palmitos e presidente do Fórum Parlamentar da Mulher, Lureci Maria Urzolim Pfeiffer. Érica vai destacar as ações da União dos Vereadores de Santa Catarina em defesa do espaço feminino. De acordo com Érica Dalmonte, o principal objetivo do debate é realizar uma chamada pública para incentivar a entrada de mais mulheres mulheres nos espaços do poder. Conforme a parlamentar explica agora, a meta da iniciativa não é competir com os homens, mas garantir que o público feminino ocupe com equidade os mesmos ambientes nos processos de decisão.
8: A gente vai estar falando sobre o Fórum Parlamentar da Mulher, sobre a representatividade da mulher na política, que a gente está fazendo uma convocação, uma chamada pública para mais mulheres participarem e não a gente se igualar aos homens, mas sim a mulher ter o mesmo espaço que os homens ocupam hoje. Então, a gente participa desses eventos, né? Sempre levando o nome do município, levando o nome da Câmara de Vereadores, levando o nome da nossa região e nós, mulheres parlamentares femininas, vamos estar fazendo a nossa defesa quanto mulher e o quanto é importante a mulher na política para os nossos municípios, porque a mulher, ela tem um olhar mais voltado à parte social, à parte dos idosos, das crianças, das mulheres em si. A gente tem um olhar mais delicado a essas políticas, então é bem importante a defesa da mulher na política e fazer esta fala na quinta-feira.
7: O Summit Cidades é promovido pela Fundação de Estudos e Pesquisas Socioeconômicos e se destaca por oferecer 12 palcos com palestras simultâneas em formato silencioso, onde o participante escolhe o tema por meio de fones de ouvido. O objetivo final das lideranças que participam do evento na capital é levar boas práticas de gestão de volta para o desenvolvimento das suas cidades. Do jornalismo da Rádio Oeste, repórter Vilmar de Souza.
0: Muito bem, obrigado, Vilmar, pelas informações. 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Intervalo comercial agora, daqui a pouco a gente volta.
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Agora 7h34, temperatura está marcando nesse momento aqui no centro de São Miguel do Oeste, 2 graus. Estamos de volta com RPN primeira edição e as primeiras informações desta manhã de quarta-feira, que é para você começar o seu dia muito bem informado. Conosco as rádios Itapiranga de Itapiranga, Atalaia de Campoerê, Peperi de São Miguel, Cedro de São José do Cedro e também a Rádio Oeste de Iporã do Oeste.

0: Vamos agora movimentar a reportagem da Peperi com as informações aqui do Extremo Oeste, num oferecimento do Bono Free Shop na fronteira com a Argentina. 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Bono Free Shop traz agora a participação de Delmar Cláudio. Governador confirma 16 milhões de reais para obras em Itapiranga. Delmar, bom dia.
1: Muito bom dia, Marcos Meller. Bom dia especial também de São João e bom dia especial ainda para meus amigos ouvintes do RPN desta quarta-feira. O governador Jorginho Melo permaneceu por pelo menos 5 horas ontem em Itapiranga, em uma verdadeira maratona de agenda, de homenagem, anúncios e visitas que ele realizou ontem em Itapiranga. Teve confirmação também de recursos, 7 milhões de reais que o prefeito Alexandre Ribas já havia anunciado para Itapiranga, ontem teve assinatura deste convênio, e mais 9 milhões de reais para a ponte sobre o rio Macuco, a polêmica ponte na comunidade de Linha Chapéu, é na SC-283, a rodovia estadual não pavimentada que liga Itapiranga a Mondaí pelas margens do rio Uruguai. Essa ponte foi recusada por não atender às exigências de estar fora de alagamento do rio Uruguai. Agora ela terá um novo projeto com 14 metros e 70 centímetros de altura e um investimento que inicialmente não chegava a 5 milhões, agora passou para 9 milhões de reais. Governador Jorginho Melo também confirmou o depósito da última parcela para o asfalto da fronteira em Itapiranga. Foram depositados 4 milhões de reais do total de 24 milhões para a obra de pavimentação da ITG-070, o asfalto da fronteira, ligando Itapiranga a Tunápolis. O prefeito também fez esse anúncio ontem durante a visita do governador Jorginho Melo. Governador que foi homenageado pela UCEF, visitou a instituição e terminou a sua visita à noite em um evento na Lasberg. Tempo com intensa neblina aqui no Vale do Rio Uruguai, baixa visibilidade, exigindo ainda mais atenção no trânsito. Temperatura neste momento em Itapiranga em 4 graus. Um ótimo dia a todos e até amanhã.
0: Obrigado pelas informações. 7 horas 38 minutos para Bono Free Shop na fronteira com a Argentina. Temos agora a participação de Estênio Aldo. Secretaria de Administração destaca avanços nos primeiros 18 meses da gestão em Anchieta. Estênio, bom dia.
2: Bom dia, Marcos. O secretário de Administração de Anchieta, Ari Prestes, afirma que as principais conquistas são resultado do trabalho integrado entre todas as secretarias municipais. Segundo ele, a administração atua como mediadora dos projetos e processos que passam pelo gabinete e dão suporte às demais pastas. Conforme Ari, entre os avanços estão a renovação da frota de veículo, aquisição de equipamentos por meio de recursos estaduais, melhorias na estrutura das escolas e investimentos na rede elétrica dos prédios públicos para atender a demanda de climatizadores e lousas digitais. O secretário ressalta que muitas ações administrativas não aparecem diretamente para a população, mas são fundamentais para garantir a execução dos serviços públicos. Segundo o secretário de Administração, Ari Prestes, o município de Anchieta também prepara a assinatura da ordem de serviço para a primeira pavimentação asfáltica em estrada municipal, contemplando parte da linha São Paulo. Diz também que será iniciada a construção da Rua Coberta, obra considerada importante para fortalecer os eventos e o turismo local. Ari destaca ainda a reforma de máquinas da frota municipal, entre elas uma escavadeira hidráulica e uma motoniveladora, além da chegada de novos equipamentos para reforçar os trabalhos da Secretaria de Infraestrutura. O secretário afirma que os investimentos são resultado da articulação entre a administração municipal, vereadores e parlamentares estaduais e federais. O telhado da vizinhança está branquinho, bastante frio, mas o céu está limpo. A temperatura marca no centro da cidade 1 grau negativo. Bom dia, até amanhã.
0: Obrigado pelas informações. Novo delegado reforça investigações em São José do Cedro. Bom dia, Everton Macedo.
3: Bom dia, Marcos. Bom dia aos ouvintes. Delegado assume a comarca e garante a atuação transparente e próxima da comunidade. A informação é do delegado da Polícia Civil de São José do Cedro, que também responde pelos municípios de Guarujá, Tuí e Princesa, Daniel Farias. Ele destacou que considera fundamental a prestação de contas à sociedade e colocou-se à disposição da imprensa para esclarecer operações, investigações e ocorrências de grande repercussão. Segundo o delegado, a transparência fortalece a relação entre a polícia e a comunidade e contribui para ampliar a confiança da população no trabalho desenvolvido pela instituição. Farias ressaltou ainda que está conhecendo a região e a realidade local, mas já identificou o comprometimento e a experiência dos policiais que atuam nas delegacias da nossa microrregião. Conforme ele, a intenção é fortalecer o trabalho integrado entre as unidades e garantir respostas rápidas às demandas da população. O delegado também destacou que a experiência acumulada ao longo da carreira é importante para as investigações, mas que a atividade policial exige atualização constante e troca de conhecimentos. Farias afirmou que pretende atuar em conjunto com toda a equipe para aprimorar os serviços prestados à comunidade. O novo delegado ainda enfatizou que a Polícia Civil seguirá trabalhando de forma firme no combate à criminalidade, com atenção especial à proteção das mulheres, crianças, adolescentes e idosos, considerados grupos mais vulneráveis. Segundo ele, a missão é manter uma polícia próxima da comunidade, eficiente e comprometida com a segurança da população da comarca. Experiência e novas técnicas fortalecem investigações da Polícia Civil na região. A informação é do delegado Daniel Farias. Com anos de atuação na área policial, ele destacou que a experiência é um fator importante para a investigação criminal, mas enfatizou que a atividade exige constante atualização. Segundo Farias, a investigação é uma combinação entre ciência e criatividade, exigindo técnica e capacidade de adaptação às novas ferramentas. O delegado comparou o trabalho investigativo ao de um artesão, afirmando que a experiência contribui para os resultados mais rápidos e eficientes. Ao mesmo tempo, ressaltou que os profissionais precisam estar sempre atentos às novas metodologias e tecnologias utilizadas nas áreas. Farias também afirmou que pretende trabalhar em conjunto com os policiais mais experientes e com os mais jovens, aproveitando os conhecimentos de toda a equipe para garantir a investigação cada vez mais eficaz na comarca. Segundo ele, a troca de experiências e a busca constante por novas técnicas são fundamentais para fortalecer o trabalho da Polícia Civil e oferecer respostas mais rápidas à população. O delegado Daniel Farias passou no último concurso para delegado em Santa Catarina, mas antes disso ele atuava no Rio Grande do Sul como investigador da Polícia Civil do estado vizinho. Marcos, muito frio hoje, amanhã mais fria do ano aqui em São José do Cedro. Não tinha acontecido geada em nenhum momento. Hoje nós tivemos a primeira geada aqui, tudo branquinho de geada, a temperatura na marca de 2 graus. Bom dia a todos e até amanhã.
0: Obrigado pelas informações. No oferecimento do Bono Free Shop, quem está chegando agora é Laércio Antônio, com o seguinte destaque: a administração de Santa Helena agiliza licitações por conta do ano eleitoral. Bom dia, Laércio.
4: Bom dia, Marcos Meller. Bom dia, ouvintes do RPN. Com a proximidade da entrada em vigor da lei eleitoral, a administração de Santa Helena corre contra o tempo e busca agilizar importantes processos licitatórios para fazer uso de recursos disponíveis. Conforme o secretário de administração, Luiz Gluitz, são diversos projetos importantes que dependem de licitação para serem colocados em prática. Entre os mais urgentes está a reforma geral do ginásio e espaços externos, local que abriga a Estenoleite, principal feira do município, prevista para 2027. A primeira licitação foi parada por recurso e, numa avaliação conjunta, o processo foi cancelado e nova licitação está em andamento dentro do processo legal. A transição recente de servidores, com a saída de 2 profissionais, o setor acumulou também muitos processos, mas com a chegada de outros 2 novos profissionais concursados, trabalhos irão retomar o ritmo normal para fazer frente à demanda. Quanto às reformas no ginásio, segundo o secretário de administração de Santa Helena, Luiz Gluitz, são mudanças amplas, desde melhorias na quadra, retirada de paredes, ampliação de arquibancadas, além de melhorias externas como a área coberta e todo o espaço que comporta a estrutura da feira prevista para o próximo ano. Gluitz acredita que no novo formato a licitação defina em breve a empresa vencedora e as reformas iniciarão ainda dentro do prazo legal. Secretário de Administração de Santa Helena, Luiz Gluitz, também destaca a boa relação do Executivo com o Legislativo. Segundo ele, nesse primeiro 1 ano e meio de atual gestão Clóvis Lazzarotto Claudir Salerno, já foi possível aprovação e atualização de um total de 77 projetos de lei ordinárias e complementares que foram fundamentais para o funcionamento da máquina pública nos próximos anos. Segundo Gluitz, a maioria dessas leis foram atualizadas, ou seja, adaptadas às normas e exigências atuais. Um frio de 4 graus, tempo deve abrir sol daqui a pouco, assim começa esta quarta-feira aqui em Ipora do Oeste, Marcos. Um abraço a todos, bom dia e até amanhã.
0: 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É hora do esporte agora. Copa do Mundo ontem, Jordânia 1, Argélia 2, Portugal 5, Uzbequistão 0, 2 do Cristiano Ronaldo, Inglaterra e Gana 0-0, Panamá 0, Croácia 1 e Colômbia 1, República do Congo 0. Hoje tem seleção brasileira em campo. Nós teremos 6 partidas: Bósnia-Herzegovina e Catar, Suíça e Canadá. Às 19h da noite tem Escócia e Brasil e o outro jogo do grupo, Marrocos e Haiti. Às 10 da noite, África do Sul contra a Coreia e República Tcheca contra o México. 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Intervalo comercial agora e daqui a pouco tem a entrevista do dia.
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14: 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O Hospital Santa Casa Rural, do município de São João do Oeste, está completando 73 anos e teremos um almoço festivo agora no dia 27. E estamos em contato aqui no RPN Primeira Edição com a diretora do Hospital Santa Casa Rural, Mônica Canton. Inicialmente, Mônica, a gente contextualizar um pouco, 73 anos é uma longa história, uma longa caminhada que reforça a importância que o hospital tem para o município, né, Mônica? Bom dia.
15: Olá, bom dia, Marcos. Bom dia a todos que nos acompanham pela RPM. Realmente é uma data muito marcante, é uma história que vem se transformando ao longo do período. Iniciou lá em 53 com os fundadores do Instituto de Assistência e Educação São João, pensando no bem-estar de uma comunidade que precisava de atenção à saúde. E assim foi construindo a sua história de sucesso no início com com as irmãs que estiveram aqui no município, depois passou para uma administração própria e assim vem sendo até os dias atuais.
14: Claro, já quero falar sobre o evento do dia 27, mas antes disso, como é que está o hospital hoje em termos de estrutura, número de leitos, atendimento é pelo SUS, é particular? Como é que está o hospital hoje, hein, Mônica?
15: Nós somos um hospital de pequeno porte, nós temos 21 leitos aqui para atender as cirurgias e também atendimento de internação clínica. Nós realizamos em média 50 cirurgias mensais pelo SUS, o nosso atendimento é 95% pelo SUS, tanto porta de entrada e no pronto-socorro como internação e cirurgias. Também trabalhamos com convênios, temos Unimed, SC Saúde e atendimentos particulares, mas a nossa maior demanda atualmente é pelos contratos que nós temos com o Estado de Santa Catarina e também com o município de São João. Então, estamos atendendo nas especialidades também de ambulatoriais, em cardiologia, cirurgia geral, pequenos procedimentos, urologia, otorrinolaringologia e ortopedia.
14: E é uma estrutura que tem se mostrado suficiente aí para atender a demanda, pelo menos localmente, Mônica?
15: Sim, a gente trabalha dentro da nossa capacidade técnica para atender aqui local e regional nas cirurgias e também sempre fizemos grandes investimentos já ao longo desses últimos 3 anos. Nesse ano nós adquirimos uma torre de vídeo para fazer as cirurgias por videolaparoscopia, que é um procedimento minimamente invasivo, uma recuperação muito maior do paciente, e a gente sempre está com essa visão de buscar novas tecnologias para a gente melhorar a qualidade cirúrgica, a segurança cirúrgica, a recuperação e também atender uma gama maior de procedimentos.
14: Claro. Bom, e este evento de sábado, para festejar esses 73 anos, como é que vai ser, hein, Mônica?
15: Então, nós estamos programando já pelo 3º ano, é uma macarronada que vai acontecer então agora dia 27, no sábado, almoço, para a gente fazer essa festividade. Nós estamos fazendo a venda das fichas a R$ 35,00 para adultos a partir de 13 anos, crianças de 6 a 12 anos é R$ 20,00 e até 6 anos de 0 a 5 daí não paga. E realmente essa festa vem para comemorar com o objetivo também de nós conseguirmos

0: pacientes, uma área externa que a gente possa estar colocando um espaço com bancos para as pessoas poderem, enquanto aguardam essa recuperação, ter esse com a família se reunindo, até os próprios colaboradores também. Então, um ambiente externo que a gente precisa fazer essa melhoria para ter um acolhimento melhor dos nossos pacientes e funcionários.
1: Bom, qual é a previsão de público? E ainda, para a gente fechar, tem ingresso à venda? As pessoas podem comprar ainda para participar?
0: Sim, a nossa estimativa é de 500 pessoas para o nosso almoço. A gente sempre trabalhou nos últimos anos em torno de 450. E nós temos ainda fichas à venda nos nossos parceiros. Nós temos na Coopera 1, na Copafa, Cressol, Sicredi, Sicoobi. Também aqui no hospital, nós temos na farmácia do hospital e na recepção do hospital, que fica aberto até mais período das 19 horas, para quem precisa também estender um pouquinho o horário. Tem a diretoria do hospital também com vendas de ingresso e os funcionários.
1: Mônica, obrigado pela entrevista, pelas informações e um bom evento para vocês agora no sábado.
0: Mas nós que agradecemos esse espaço. Um grande abraço a todos.
1: Muito bem, nós conversamos com Mônica Canton, que é a diretora do Hospital Santa Casa Rural do município de São João do Oeste. 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O RPN, primeira edição desta quarta-feira, fica por aqui. Nós voltaremos amanhã a partir das 7 horas. Obrigado pela audiência, pela companhia e até amanhã.

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0: E modão bom demais, saudade, Eduardo Costa, da regravação de 2017, linda, linda demais a música do Eduardo Costa, Maiara e Maraíza, libera ela, teve Matheus e Cauã, você me dominou, Jorge Matheus Antônimos, bom dia, o Cedro Show na manhã. É, teve também o som do Paralamas, teve Daniel, show na manhã, bom dia, bom dia, bom dia, amanhã mais fria do ano em São José do Cedro, hein? Geada, tudo branquinho de geada, tudo não, né? Mas boa parte dos objetos que ficam expostos ao orvalho e ao congelamento do orvalho, tudo com geada, bastante geada aqui no centro de São José do Cedro. É, amanhã fria, né? Fria mesmo. Tem vídeo aí que daqui a pouquinho a gente vai botar nas redes sociais aí, né? Tudo branquinho. Frio, muito frio. E a gente imagina no interior do nosso município também, né? A gente imagina nos locais mais baixos, aonde já teve geada esse ano, já teve, o pessoal falou que teve duas até três geadas ainda no mês de maio, né? E hoje o dia mais frio do ano. Se tá branquinho de geada aqui no centro, imagina só nas comunidades do meio rural, né? Onde não tem muita árvore, onde é descampado, aonde fica, é mais frio ainda, né? Manhã fria, bom dia! Show na manhã, trazendo muita música legal na programação da Rádio Centro e muita informação para você também. 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Bem-vindos ao programa Show na Manhã, aqui na 90,7. Você ligado com a gente, uma ótima manhã, um bom dia, uma boa quarta-feira. Daqui a pouquinho tem a previsão do tempo, Ronaldo Coutinho trazendo a previsão pra gente. Daqui a pouquinho tem as informações com a repórter Pavilagem, a Pamela Macedo, e as ocorrências das últimas horas no plantão policial, aqui na 90,7. 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
0: Bom dia, 8 horas e 29 minutos, Ronaldo Coutinho tá com a gente. Nós vamos tentar fazer o boletim com o Ronaldo, sabe por quê? Porque o Ronaldo não tá, a gente não tá ouvindo ele, tá congelando a voz, né? Aqui na região de Curitibanos, Campos Novos, por ali, tá congelando a voz, muito frio. Fala, meu amigo Ronaldo, dia mais frio do ano aqui para nós, Ronaldo, bom dia.
3: Bom dia, doutor.
0: Eu falei que estava
3: congelando. No estado também, foi também o dia mais frio do ano, com 9,3 abaixo de zero em Bom Jardim, 8,3 negativo em Urupema.
0: Olha só.
3: E tivemos também 7,7 negativo em Urubici. Painel e São Joaquim ficaram na faixa dos 6 negativo. O frio foi geral, né? Dá para dizer que pelo menos perto de 200 municípios do estado tiveram marcas negativas. E grande parte de Santa Catarina ficou entre 4 positivos a 6 negativos. Aí no oeste teve locais que passaram dos 4, 5 negativos. Vocês mesmos aí, locais do município que passou de 2, 3 negativos. E geadas bem significativas pela região. E à tarde não esquenta muito não, 12, 13 graus. Amanhã vai ser muito frio também, igual ou mais frio que hoje, e à tarde um pouquinho mais quente. Ainda tem geada também, com algum pontual negativo na Baixada na sexta e mais quentinho à tarde. No sábado, teremos aí condições de alguma chance de chuva à tarde e talvez uma frente fria no domingo. E frio de novo semana que vem. Da Climatera, Ronaldo Coutinho.
0: E esse frio aí, Ronaldo, vai até sexta, pelo menos, é garantido.
3: É, assim, intenso de manhã cedo até sexta-feira.
0: Até sexta. Pois amanhã já não vai ser tão frio como hoje, né?
3: Não, é parecido ou mais frio.
0: Olha só, parecido ou mais frio. E seguindo as tuas recomendações, né, Ronaldo? Quem mora mais na Baixada, cuidar com a água, com
3: o maquinário agrícola.
0: Água do radiador,
3: né? Tem problemas, né? Formação de gelo na rodovia. Aqui, ó, aqui eu tô vendo aqui, o gramado tá branquinho. Olha. Agora tá com 1,5 graus abaixo de zero.
0: Pois é. E a gente acha bonito, né? Porque é um fenômeno da natureza.
3: Não, é um espetáculo.
0: Na nossa região, né? É lindo, né? É lindo, a gente torce para
3: aqui. Nessa época do ano não tem problema, porque faz parte.
0: É, faz parte da nossa...
3: É até bom, que elimina um bocado de inso e de praga.
0: É verdade. Tiririca morre com a geada, não?
3: A parte aérea só.
0: Só? A batatinha que fica lá embaixo da terra, essa...
3: continua. Não, tiririca... Olha, se eu não me engano... Se tu, não sei se espremeu o bulbo e a folha, ou só o bulbo, não me lembro agora, aquilo ali é um bom hormônio de crescimento para estimular enraizamento, coisa assim na planta.
0: Olha só, que coisa, né? Valeu, Ronaldo, abraço e até amanhã.
3: É uma pragazinha, aquilo ali não é fácil acabar, não.
0: É verdade, tu sabe que a gente não vê mais, a gente não vê muito mais. No antigamente tinha por tudo que era lugar, né? O pessoal mandava capinar, mandava carpir para ir retirar o bulbo e aí depois o pessoal peneirava para depois plantar outra grama, né? Mas a gente não viu mais, né? Que bom.
3: É o herbicida, quer dizer, herbicida sistêmico, né? Acaba fazendo efeito. E também, dependendo do rodízio e lavoura, também ajuda.
0: Verdade. Valeu, Ronaldo. Grande abraço, bom frio aí e até amanhã.
3: Igualmente, tchau.
0: Ronaldo Coutinho, nosso amigo do tempo, trazendo a previsão do tempo e o dia mais frio do ano. Tempo bom hoje. O Ronaldo falou ontem, já o Ronaldo falava, ó, não vai passar de 10 graus hoje. E realmente não passou de 10 graus a temperatura. O máximo que nós tivemos ontem, à tarde, 2h30, 3 horas da tarde, com sol, inclusive, chegou a 9,5 graus, né? E aí, meu amigo, caiu a noite ali. Finalzinho da tarde, eu 6 e pouco estava em casa, muito frio e à noite também. Fui olhar a lua até, né? Porque a lua, essa noite aí, a lua passou na trajetória dela, ela passou pertinho de uma estrela bem forte que tem e foi realmente um espetáculo diferente, né? Raro, inclusive, no céu de todo mundo, né? Mas muito frio. 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
0: Bom dia, show na manhã. Bom dia, bom dia, bom dia. O que a gente, o que aparece em alguns momentos da nossa vida são memórias, muitas memórias afetivas, né? Aquelas memórias boas que a gente tem, de situações boas que a gente lembra. E agora, nessa Copa do Mundo que está acontecendo, a gente tem novidades, né? A gente tem tido novidades em todas as áreas, e nas transmissões da Copa do Mundo não é diferente, né? Nós temos a transmissão em todos os jogos da Copa. Quem quiser assistir ontem, por exemplo, os jogos, o jogo de Portugal ontem, Portugal ganhou de 5-0, o jogo não passou na televisão aberta, nem na TV fechada. O jogo não passou na televisão ontem, não passou na TV, nem na Sky, nem na TV aberta não passou. Passou somente no streaming, só no YouTube da Cazé TV, esse jogo de Portugal ontem, né? Não passou nos outros canais. E é uma seleção, fez 5-0 ontem, né? Uma seleção que não é favorita para ganhar a Copa, né? Eles não vão ganhar a Copa. A gente que acompanha muito de perto, às vezes a gente vê comentários de pessoas, gurizada mais jovem, que gosta de futebol, que entende de futebol também, mas vai muito na expectativa, muito no oba-oba, né? Portugal não é favorito, de forma nenhuma. Tem muitas seleções. Seleção brasileira é mais favorita que a seleção portuguesa, né? Mas enfim, não passou, né? Mas o que a gente fica lembrando, eu fico lembrando, que sou mais velho um pouquinho, fico lembrando das Copas do Mundo que nós já tivemos, como era a imagem. Por exemplo, a primeira Copa do Mundo que eu assisti na televisão foi em 1982, né? Que acompanhei, assim, já era gurizão, gostava de futebol, jogava bola todo dia. Então, eu lembro do primeiro jogo, Bélgica e Argentina, e a estreia da seleção brasileira, e a torcida para que colocasse o Paulo Isidoro, que era jogador do Grêmio, como titular, e ele não foi. Ele foi titular até em todas as eliminatórias. Outra coisa, os jogos das eliminatórias antes ele não passava na televisão. Não passava. A Globo tinha o direito de transmitir e eles não passavam, só na Copa do Mundo. Copa do Mundo eles transmitiam quase todos os jogos, mas não era todos, né? Era jogos importantes. Ah, vai jogar Gana e Costa do Marfim, na época nem tinha essas seleções, porque eram só seleção boa, era seleção top de linha. Não é agora que estão querendo botar um monte de seleção. Mas a memória afetiva que a gente fica lembrando desses jogos é que a primeira Copa do Mundo eu assisti numa TV Telefunken em 17 polegadas, preta e branca, nova, que a minha mãe tinha comprado no Cerezer S.A. lá em 3 de maio. Então, a primeira TV que a gente teve, né? Hoje não, hoje a gente vê, quando a gente vê a transmissão normal na TV, a gente acha ruim porque não é 4K, não é, cada vez está mais tecnológico mais legal. Eu estou falando isso porque agora rodou um comercialzinho da Caerte, a semana da TV, né? Com fala do governador Jorginho, com fala do presidente da Caerte. Bem legal esse spot que está rodando desde segunda-feira, né? Muito bacana isso. Então, hoje nós temos tecnologia e a gente é beneficiado com isso porque tem muita tecnologia. Hoje a gente tem, né, imagens de última geração. No rádio também, hoje não tem mais rádio AM, não tem mais amplitude modulada. Hoje o FM da Rádio Cedro, que é FM raiz, desde que a rádio começou a operar lá em 2006, ainda em 2005, né, com seu caráter experimental, fase de testes, sempre FM, mas hoje as outras rádios também estão no FM, né? A rádio Peperi, por exemplo, 99,9 em São Miguel, que sempre foi uma rádio AM e conceituadíssima rádio AM, né? Hoje está no FM, então tudo vai melhorando, vai mudando. Mas eu estou todo esse tempo conversando aqui, divagando e deixando a Pâmela esperando na linha lá. Ainda bem que ela não me xinga, porque ela vai trazer as ocorrências do plantão policial das últimas horas. Pâmela, me desculpe, eu me empolguei aqui, minha querida filha. Um beijo para ti. Traga as ocorrências policiais. Bom dia, minha querida Pami.
9: Bom dia, Everton. Tu pode se empolgar sempre. Tudo bem, eu já sou acostumada desde casa a tu se empolgar, tá bom, meu amor?
0: E fico proseando, né?
9: Tudo certo, bem tranquilo. Não tivemos muitas ocorrências, talvez por conta do frio até, os meliantes ficaram em casa. Mas dois homens foram presos com maconha durante uma ação policial em Iporã do Oeste. Uma ação da Polícia Militar resultou na prisão de dois homens por tráfico de drogas na tarde de ontem no interior de Iporã. A ocorrência foi registrada por volta das 16 horas durante rondas preventivas realizadas na linha Jundiá. Os policiais abordaram um automóvel ocupado por dois homens, de 24 e 33 anos. Durante a busca no veículo, foram encontradas duas porções de maconha, totalizando aproximadamente 60 gramas, escondida entre os bancos. Ao ser questionados pelos policiais, um dos ocupantes admitiu que transportava a droga com intenção de comercializar. A partir das informações obtidas na abordagem, os policiais deram continuidade às diligências e localizaram outros dois tijolos de maconha que somavam mais de 1,6 kg. Além do entorpecente, foram apreendidos uma balança de precisão, um prato e uma faca utilizado para o fracionamento da droga, materiais comumente associados ao tráfico. Diante da situação, os dois homens receberam voz de prisão e foram encaminhados à Delegacia de Polícia Civil de São Miguel do Oeste. Motociclista fica ferido em colisão com um carro em Itapiranga. O motociclista ficou ferido em uma colisão contra um carro por volta das 13 horas de ontem no prolongamento da Rua do Comércio, no bairro Santa Teresa Baixo, em Itapiranga. A colisão envolveu uma moto CG e uma Toro. O motociclista, um jovem de 21 anos, relatava dores nas costas, mas estava consciente e orientado. Ele foi conduzido ao Hospital Sagrada Família pelos bombeiros. Já o motorista do carro não se feriu e permaneceu no local até a chegada da PM. Pamela Macedo, repórter Pavilage.

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1: Bom dia, 8 horas e 45 minutos, 8h45, daqui a pouquinho tem mais informações da 90,7 e falando em futebol, falando em Copa do Mundo, tem jogo da seleção brasileira, né? É, a seleção brasileira joga hoje pela Copa do Mundo 2026, né? Expectativa grande, 19 horas, hein? Escócia e Brasil. Não é o time mais fraco da chave, né? Já que a Escócia ganhou de Marrocos, a Escócia ganhou do Haiti, então, mas é um time aí para ser batido, né? É um time para ser batido. Olha só, foi do Haiti que eles ganharam perderam pro... É, o Brasil tem que ganhar hoje, né? Para ficar em primeiro na chave, né? Porque Marrocos vai ganhar do Haiti. O Brasil fez 3-0, então o Marrocos ganhou já da Escócia, o Marrocos ganha do Haiti hoje, e o Brasil, então, já na terceira rodada da Copa do Mundo, da primeira fase, o Brasil precisa ganhar hoje. Os dois jogos são às 19 horas. Hoje, todos os jogos da chave são no mesmo horário. Por exemplo, Brasil e Marrocos jogam às 19 horas, cabeças de chave. Tem Bósnia e Suíça, cabeças de chave, jogam no mesmo horário, 16 horas. Da chave A, time sede também, assim como o Canadá, México e Coreia também, cabeça de chave, jogam nos mesmos horários, 22 horas. Então hoje nós temos jogos no mesmo horário. Hoje não dá para ficar, que nem ontem. Ontem deu para assistir, tinha jogos em três horários, né? Hoje não, hoje são três horários, mais três horários. Nesses três horários que nós temos partidas, tem jogos simultâneos nesta quarta-feira e jogo da seleção brasileira às 19h. Tem que ganhar, né? Tem que ganhar para ficar na primeira posição e dar moral para os jogadores, né? Chegar a perder hoje para a Escócia, o que não é, a Escócia não é um time, não é assim, né? Como é que foi a Escócia falando nisso? Eles perderam para o Marrocos, era normal, perderam de 1-0 somente, e no primeiro jogo eles ganharam só de 1-0 do Haiti. O Haiti é um time fraco, então tem que ganhar bem, né? 1-0 no mínimo, né? 2-0, 3-0 da Escócia hoje à noite, né? 19 horas hoje à noite. Hoje é a quarta-feira, é boa, né? Para a gente assistir o jogo, comer aquele pinhão, tomar aquele café com leite, né? Quem gosta de uma bebidinha, tomar um vinho, né? Ou qualquer outra cerveja que a pessoa gosta de tomar, né? É, mas eu vou num café com leite à noite, 19h da noite, é bom, né? Pois até o soninho fica mais tranquilo. 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
1: Bom dia, 8 horas 51 minutos, hora certa. 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

0: bom demais na nossa manhã, Bruno e Marrone, ligação urbana, bom dia, Rede Leve, na Leve é bom demais. 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
0: Show na manhã. Tem Chitãozinho e Chororó.

Bom demais! Na nossa manhã, Chitãozinho e Chororó, brincar de ser feliz. Bom dia! Show na manhã! Bom dia, bom dia, bom dia! 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

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Bom dia!

Isso você não conta. Bom dia, legal demais, hein? A programação show na manhã da Centro. Bom dia, bom dia, bom dia. Bem-vindos à programação. Olha, sábado tem jogo do Grêmio em Cascavel, né? Sábado, jogo do Grêmio em Cascavel. Jogo amistoso do Grêmio em Cascavel. Jogo amistoso. O Grêmio já fez parcerias com o Cascavel, o Grêmio já deixou de pagar o Cascavel, inclusive. Eu não sei se esse jogo amistoso aí que o Grêmio vai fazer, eu não sei se não é uma até uma gentileza do Grêmio, com certeza é, né? Mas se de repente não é parte de pagamento, porque teve uma época que o Cascavel vendeu um jogador para o Grêmio e o Grêmio deu calote no Cascavel, não pagava, não pagava, não pagava e não pagava. O Cascavel teve que entrar na justiça para cobrar o Grêmio Futebol Porto Alegrense. E aí, quando a justiça bate na porta, né, quando o japonês da Federal bate na porta, tem que abrir, né? Tem que abrir. E aí o Grêmio se obrigou a pagar o Cascavel, porque... Mas domingo tem jogo. São times parceiros, são times, né? São times amigos, mas que todo mundo precisa receber o seu dinheirinho também, né? Não dá para fazer propaganda de graça aí, né? Fazer comercial gratuito, né? Tem que receber, né? Não dá para vender jogador, revelar jogador e vender jogador. Claro que o jogador que o Grêmio buscou, não só do Cascavel, mas de outros times do estado do Paraná também, eram jogadores que estavam em começo de carreira, mas com um futuro muito promissor, uma expectativa muito positiva, e acabou se confirmando, né? Por isso que o Cascavel foi atrás e quis receber. Show na manhã. Daqui a pouquinho tem Kleber e Cauã na programação. Show na manhã. Bom dia. Eu quero mandar um bom dia para o nosso amigo Deni, do Papa Multas. 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

0: Quase. É verdade. Kleber e Cauã, linda essa música, né? Música romântica bonita, bonita de verdade, né? Legal. Música fala, né? Música fala do cara que tinha a namorada dele e aí arrumou uma outra namorada, né? Ou a outra arrumou ele também, né? Hoje a arrumação tá dos dois lados, né? Mas não era, né? Ela até botou uma roupa parecida, cortou o cabelo do mesmo jeito, mas não é, né? Cada um tem o seu jeito. Bom dia! 9:19 é o Cedro Show na manhã. Bom dia. 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Está chegando o nosso intervalinho, daqui a pouquinho eu estou de volta trazendo mais músicas na programação da 90,7. Bom dia, 9:20, hora certa. 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
0: Mais emoção na sua manhã. Bom dia, bem-vindos à programação Show na Rádio Centro. Música, informação e gente amiga do outro lado do rádio. Uma ótima manhã para você, bom dia. Bem-vindos à programação da 90,7. 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

0: Bom dia, 9h25. E amanhã fria, hein? 2,5 graus a temperatura aqui no centro da cidade, logo no comecinho da manhã, né? 9h25, hora certa, BCS Materiais de Construção. 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
5: Nem Neymar, nem Vinícius Júnior. Eu encontrei um haitiano que vive aqui nos Estados Unidos e fiquei surpresa ao saber quem era um dos grandes ídolos do futebol brasileiro para ele. A resposta veio durante uma corrida de aplicativo por aqui. Eu conheci o Kino Pierre e brinquei com ele, né, pedindo desculpas sobre o nosso jogo, e entre as risadas ele fez questão de elogiar os brasileiros, dizendo que somos muito amigáveis e que os haitianos torcem por nós. Mas quanto ao jogador preferido dele, eu jamais poderia imaginar. O jogador preferido do Kino é o Roberto Carlos e o Ronaldo também, claro. E ele destacou que os jogadores do Brasil são muito admirados pelos haitianos. Então por aqui, a rivalidade é só dentro de campo. Eu sou Melina Calduro, de Miami, para o Acaerte em Campo.
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3: Bom dia, 9:30, show na manhã. Informações da Cedro com a repórter Pavilage. Alô, Pamela.
4: Voltamos à programação da Rádio Cedro, conversando com a vereadora Janaína Flá. E ela fala para nós como foi a sessão dessa semana, os principais assuntos durante a sessão desta segunda-feira. Tivemos algumas presenças na Palavra Livre ao Público, secretária de Educação participando. Como é que foi esse momento? Bom dia, vereadora.
5: Bom dia, Pâmela. Bom dia, ouvintes da Rádio Cedro FM. Nesta semana, sim, tivemos uma sessão mais longa, mas debates bem importantes. Nós tivemos a entrada do Projeto 29, que autoriza o Poder Executivo Municipal a realizar despesas para a consecução do evento Liquida Cedro, que será a feira, que está programada para dia 5 e 6 de setembro deste ano. Então, é um projeto bem importante, porque vai movimentar novamente o comércio do nosso município, né? Algo muito importante, é uma feira municipal, então algo bem importante para se debater. Já teve a aprovação favorável das comissões, então foi um projeto bem importante que já foi sancionado na sessão de ontem. Também tivemos os secretários, tivemos o secretário do SEMAI, o Flávio, dando explicações das melhorias que estão sendo feitas no SEMAI, dos investimentos que serão investidos mais de 700 mil reais para ter melhorias, para abastecer a população melhor, né, com a água. Também teve explicações devido à Rua Bahia, já que estava sendo muito cobrada por outros vereadores a falta de água nesta rua. Então foi bem importante participar e passar as informações corretas. Também tivemos a presença da secretária Márcia, também expondo sobre o fim do almoço no horário de meio-dia na Escola São José, o porquê, repassando quais os alunos que continuam indo nesse horário de almoço ao meio-dia. São crianças que foram acompanhadas pelo social, pela assistência social da educação. Então, com certeza, são crianças que precisam. E também expondo outros questionamentos que já haviam sido feitos na Câmara de Vereadores. Mas é importante os secretários virem tirar as dúvidas e esclarecer. Também comentei sobre a pavimentação asfáltica que foi realizada no distrito de Padre Reus. Foram pavimentadas ruas com recurso do deputado Marcos Vieira, no valor de 200 mil e 21 mil em contrapartida da prefeitura. Foram asfaltadas as ruas Bruno Hoffmann, Edvino Docker e Oscar Aloysio Flá. E a gente fica muito feliz, porque é um projeto meu enquanto vereadora, de buscar recursos junto ao deputado, de conversar com o prefeito e fazer essas benfeitorias para o nosso distrito. É muito importante, eu sempre digo, a gente representar a população, ir em busca de verbas e sempre fazer o melhor, tanto para a cidade como para o interior. Eu sempre digo que a gente trabalha buscando tudo de bom que tem na cidade trazer para nós, para a nossa população do interior também. Então a gente fica muito feliz que é mais uma obra, mais um projeto da Jana, vereadora, que está concluído.
4: Nós conversamos com a vereadora Janaína Flá. Pamela Macedo, repórter Pavilage.

0: 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Bom dia, 9:35, 9:35, manhã fria, para você que está tomando o seu chimarrãozinho, tomando o seu café da manhã, um bom dia, bem-vindos na programação Show 9:35, legal, legal demais, ótima manhã, bom dia, na programação da Cedro, daqui a pouquinho tem música legal, olha, tem uma música bonita aqui que eu vou rodar, um som das antigas, um flashback daqueles.
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0: 9h44, hora certa. 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

Teve o som do Rock 7. Quem mais? Teve mais música legal que a gente rodou na programação, né? Carl That House. E também a gente rodou na programação Show da Manhã. Bom dia. Aí a gente foi pro intervalo, né? A gente foi pro intervalo. Show da Manhã, 9 horas 51 minutinhos. Vai fechar 9h52 daqui a pouquinho. A gente trazendo muita música legal na programação da 90,7. Bom dia! 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As melhores bandas tocam na programação da Rádio Centro. Olha só, eu tô com vontade de tocar o som do Cosmo Express, música exclusiva da Rádio Cedro. Bom dia!

50 ou 100? O som do Cosmo Express na versão exclusiva da Rádio Cedro. Bom dia! 9h59, 9h59, 9h59. Que não pode escutar essa música, meu amigo Henrique, né? Meu amigo Henrique Rockenbach, ele disse que não pode ouvir essa música. Começa, os pés começam a se mexer sozinho, né? É instinto, né? Começa a dar vontade de dançar, né? Tocou uma música, tocou uma banda boa, né? Como Cosmo Express, como Rogério Magrão e Banda, como Flávio Dalcin, Brilha Som, essas bandas boas aí, né? Tocou a banda, né? Os pezinhos começam a se mexer sozinho assim, involuntariamente, né? Abraço, meu amigo Henrique Rockenbach, a Mari, todo o pessoal aí da Estofaria, da Móveis Show, nosso bom dia. Show na manhã, bom dia, bom dia, bom dia, trazendo música legal na programação da 90,7, num oferecimento de Folitex Comunicação Visual, é qualidade, hein? 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E as bandas continuam tocando na programação. Show na manhã, bom dia. Olha só, falando no Flávio Dalcin, é claro que ele chega pra cantar pra gente. Sabe por quê? De vez em quando eu sinto saudade dela.

De vez em quando eu sinto saudade dela, Flávio Dalcin e Banda Ouro cantando na programação Show na Manhã. Bom dia, bom dia, bom dia. Essa aí não sei se é da Banda Ouro também, né? É, pelo menos é o que tá aqui, né? Flávio Dalcin e Banda Ouro, né? Porque tem umas que são só do Flávio Dalcin, por exemplo, A Vocês de Coração. Essa música é linda demais, né? Essa é só do Flávio Dalcin. Essa não tinha Banda Ouro ainda, né? É só ele, era só ele, só ele. Ele e a banda que acompanhava ele na época, né? Ele e a banda que acompanhava ele, a banda que ele fazia parte. É, a música é linda. Eu vou rodar. Ah, já, senão a gente fica com vontade de ouvir, né? Olha só. 10 e 7, bom dia!

0: lábios lindos. Bom demais! Cantou pra gente Flávio Dalcin. A vocês de coração. Bom dia! Bom dia, bom dia, bom dia, bom dia. Legal demais a música, né? É, Flávio Dalcin cantando pra nós. Na parede lá da casa onde moro, lá em Consolata, lá no distrito. Lá no distrito de Consolata, distrito de 3 de maio, lá no Rio Grande do Sul, né? Onde o Flávio Dalcin mora, né? Onde o Flávio Dalcin sempre morou, né? Sempre morou lá, os filhos dele nasceram lá, se criaram, né? Não, acho que nasceram no Hospital São Vicente de Paulo, lá em 3 de maio, né? Mas se criaram lá em 3 de maio. A falecida esposa dele, né? O Flávio ficou viúvo, né? A esposa dele, a primeira esposa, querida esposa dele, faleceu, né? Ficou doentinha, deu câncer nela e acabou falecendo. Contando um pouquinho da história dessa lenda da música, que é o Flávio Dalcin, o cara que tem um talento incrível, né? Sensacional. Hoje, gravando menos músicas, mas no seu momento de alta produção aí, o cara foi, né? O maior compositor da música, o maior compositor do sul do Brasil. Não teve ninguém, nenhum outro compositor na época do Flávio Dalcin. Claro, vai pegar cantores como Teixeirinha, que era um cantor de música gauchesca e música romântica também, né? Cada um na sua época, né? Mas na época do Flávio Dalcin ali não teve nenhum cantor que gravou tantas músicas nas bandas que ele passou, sempre nesse estilo bandinha, né? Mas muitas bem românticas também. Enfim, o cara que eu admiro muito, grande Flávio Dalcin, natural de São Martinho, mas que tá lá em 3 de maio faz tempo. Show na manhã, bom dia 10 e 12. Hoje tem jogo da seleção brasileira, 7 da noite, né? 19 horas tem jogo da seleção brasileira. Bom dia, como é que estão as obras, Everton? Tem parada hoje? Não, a quarta-feira às vezes tem parada na rodovia BR-163, mas hoje ninguém mandou nada até agora. As obras continuam em ritmo acelerado na BR-163 em Guaraciaba. Eu tô brincando, tô ironizando, tá? As obras acontecem em ritmo lentíssimo, né? Em ritmo muito lento em Guaraciaba. Tu sabe que a empresa Torque, que tá fazendo o trabalho aí de adequação, né? Da rodovia BR-163, eu não sabia. Eles estão com o número de funcionários deles é de aproximadamente 60. 60 funcionários eles têm que estão trabalhando ainda, né? É que como as obras estão tão devagar, semana passada e semana retrasada eles fizeram um trabalho bem bacana de elogiar, né? Mas faz parte, não estão fazendo nenhum favor, que foi a recuperação de trechos aonde já deu problema no concreto. Então o pessoal foi lá, recortou aquele trecho que afundou e eles fizeram a recuperação desse trecho. Tomara que dure, né? Afinal de contas, a rodovia ela tem garantia. A garantia, eu acho que é a garantia de 10 anos, porque é concreto, né? Mas a obra está num ritmo bem lento lá em Guaraciaba. Dá pra gente, olha, se a gente olhar nas imagens aqui, dá pra gente contar o número de funcionários. Aqui tem 1, 2, 3, 4, eles devem ter uns 25 funcionários trabalhando lá no trecho, né? Inclusive tem equipamentos, né? Inclusive tem equipamentos que estão trabalhando que não são da empresa, são equipamentos terceirizados também. Evidentemente, né? Tem equipamento terceirizado que pode ser operado pelo funcionário da empresa e tem também equipamento terceirizado que pode ser operado pelo funcionário da empresa que terceirizou, né? A empresa libera tudo, né? Alugamos a máquina, vamos lá, prestamos o serviço, ou aluga a máquina, ou faz o serviço, ou presta por horas, né? Vai recebendo, vai fazendo as horas e vai recebendo com funcionário da própria empresa, ou então funcionário da Torque, né? Mas o ritmo dos trabalhos está bem devagar, infelizmente. Falaram que iam entregar a obra agora, no final do mês de junho, né? Final do mês de junho. Não, julho não entrega. Mês que vem, agora, o mês de julho. Está fazendo um ano, mês de julho, faz um ano que as vigas do viaduto de Guaraciaba foram removidos do local aonde eles foram feitos, aonde eles foram confeccionados, onde as vigas foram feitas, concretadas. Vai fazer um ano agora em julho que essas vigas foram retiradas do local, que fica a 100 metros do local onde está o viaduto. Elas foram retiradas com caminhões guindaste, vem uns caminhões guindaste enormes, né? Aqueles para 200 toneladas, né? E essas vigas, elas foram retiradas do local onde elas foram feitas, onde foram construídas e foram levadas até o viaduto aonde estão. As vigas foram levadas lá e aí logo depois, julho, agosto, pedacinho de setembro, o pessoal fez alguns serviços lá e parou e não teve mais nada. Lá o viaduto está do mesmo jeito. Agora estão fazendo obra no entorno dele ali, né? Que bom que está acontecendo. Mas, infelizmente, em ritmo bem lento mesmo os ritmos. A gente passa ali, a gente fica com a impressão, e essa impressão vai se confirmar, que se a obra ficar pronta, se o trecho urbano de Guaraciaba, concretagem, vias periféricas, viaduto, ficar pronto até o dia 31 de dezembro de 2026, que é esse ano, devemos comemorar, precisamos comemorar e soltar foguete não dá, que é proibido, né? Vai ser proibido em setembro, não pode mais foguetes com estampido, somente aqueles coloridos. Mas dá pra abrir um Guaraná bem gelado e comemorar, né? Nesse ritmo aí, do jeito que tá, eu acredito que vai demorar. Show na manhã, 10h17, daqui a pouquinho tem informações com a repórter Pavilage aqui na Rádio Cedro. Bom dia! Cedro. 10 horas 17 minutos, hora certa. 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
1: Bom dia, 10h22. Cedro Show na manhã. Música, informação e gente amiga do outro lado do rádio. Uma ótima manhã para você. Bom dia. 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Bom dia!
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1: 10h24, hora 10h23, 10 horas 23 minutinhos, hora certa. 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
10: 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Bom dia, 10 horas 26 minutos. Tem informações chegando na Cedro, repórter Pavilage.
11: Voltamos à programação da Rádio Cedro FM, conversando com a vereadora Tânia dos Santos. E ela fala para nós como foi a sessão desta semana. Ao longo dos últimos meses, ela fez alguns questionamentos às secretarias de educação, também teve questão em relacionados à diretoria, ao SEMAI, e eles foram respondidos na última sessão. Como é que foi esse diálogo na visão da senhora, hein? Bom dia, vereadora.
12: Bom dia, Pâmela. Bom dia a todos os que estão nos ouvindo. Então, foi uma sessão de duração extensa, né? Ela passou das 8 horas da noite, então muitas participações de vários questionamentos que a gente havia feito em sessões passadas. Então, nós tivemos a presença então da secretária de educação, que explanou, né, sobre a alimentação escolar, bem dizer, o almoço do ensino integral da escola municipal São José, que não vai mais voltar. O que foi dito lá no início, em março, quando foi suprimido, né, que não foi mais fornecido almoço, que foi suspenso, que só foi fornecido em fevereiro e março, não vai mais ser fornecido, só vai ficar realmente esses alunos que estão dentro dos critérios logísticos, né, para fornecimento desse almoço. Então, nós temos então os dados para dar as explicações aos pais, como nós havíamos então recebido no pedido de informação feito anteriormente, mas novamente os pais nos procuraram porque eles acham ou teriam dúvidas sobre esses critérios que alguns alunos estão recebendo e outros não. A gente inclusive pediu a lista dos alunos que estavam recebendo, mas não recebemos a lista, mas a lista está na Secretaria de Educação para a gente então conferir, e a gente vai então ir até a Secretaria de Educação, porque você sabe que nós somos os representantes do povo, como a gente sempre diz, e se os pais, se a comunidade, se a sociedade nos traz questionamento, nós o fizemos então em plenário na Câmara, e foram feitos esses questionamentos então e nos foram respondidos, né? Houve o debate, que sempre é muito salutar. Outro dos assuntos, né, que veio à tona também nos últimos dias foi sobre as fotos da formatura, né, do ano passado. Uma iniciativa boa é a licitação da ornamentação das formaturas, que as escolas não precisam mais se preocupar com isso. A Secretaria Municipal de Educação, então, fornece, né, essa ornamentação, mas a gente ficou preocupado que o ano passado, quem veio fazer essa ornamentação também ficou quase que responsável por tirar as fotos, né, pelas fotografias nas formaturas. E quem paga essas fotografias são os pais dos alunos. Então, nada mais justo do que essas fotografias, essas fotos de formatura, que elas sejam feitas pelo comércio local. Então, isso que nós estamos batendo na tecla. Se houve o erro no passado, que seja corrigido esse ano e que não se atrele à licitação da ornamentação, porque ela não está junto com a licitação da ornamentação. São os pais que vão fazer o pagamento dessas fotos dos seus filhos na hora da formatura. Até porque ontem também, como você estava lá, a gente aprovou o projeto sobre o Liquida Cedro. O Liquida Cedro, ele é uma feira do comércio local. Inclusive, indaguei, né, perguntei aos comerciantes que estavam lá, aos representantes do comércio da Sisc CDL, se o Liquida Cedro é para fomentar o comércio local, para que esse recurso fique aqui em São José do Cedro e também esses impostos revertam para o município. Por que que na hora que o município está fazendo as formaturas vai vir alguém de fora para fazer as fotos? É incoerente. Então, este foi o meu questionamento e também a minha posição e ontem à noite também, quando nós aprovamos esse projeto. Liquida Cedro, importante para fomentar o comércio local.
11: Conversamos com a vereadora Tânia dos Santos. Pamela Macedo, repórter Pavilage.
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2: Bom dia, bom dia, bom dia. 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
2: Bom dia pra você, boa quarta-feira, dia 24 de junho, são 10 horas 36 minutos, temperatura em 6 graus, umidade relativa do ar em 70%. 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Daqui a pouco tem Neto e Henrique na programação. Bom dia!

Zezé de Camargo, Luciano, Nosso Amor é Ouro, a gente também ouviu, Neto e Henrique Forçar a Barra, com patrocínio do Posto Vitória 3, Dali Supermercados e Lojas Manioto. 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
0: César Menotti e Fabiano na programação.

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hoje de cabelos longos na programação da Cedro, Fernando e Sorocaba. A gente também ouviu César Menotti e Fabiano com patrocínio de Posto Vitória 3, Dali Supermercados e Lojas Manioto. 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
2: 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Minuto do Legislativo da Câmara de Vereadores de São José do Cedro. Foi aprovado na última sessão ordinária o projeto de lei 29, de autoria do Poder Executivo, que tem por finalidade fomentar a economia local e fortalecer o setor comercial de São José do Cedro por meio da instituição e apoio financeiro à Feira de Vendas e Negócios denominada Liquida Cedro, programada para os dias 5 e 6 de setembro de 2026 nas dependências do Parque de Exposições Balduino Schneider. A realização do Liquida Cedro apresenta-se como uma estratégia eficaz para que nossos comerciantes possam escoar estoques, prospectar novos clientes e oferecer produtos com condições atrativas, atraindo não apenas os munícipes, mas também visitantes de toda a nossa microrregião. 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
0: Bom dia, bom dia, bom dia. 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Tá chegando Eduardo Costa na programação, no patrocínio de Posto Vitória 3, Dali Supermercados e Lojas Manioto.

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1: Eduardo Costa na programação da Cedro, com o patrocínio do Posto Vitória 3, Dali Supermercados e Lojas Manioto. 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
1: Onze horas 19 minutos, hora certa. 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
1: 11 horas 23 minutos, agora entrevista.
9: Estamos de volta à programação da Rádio Cedro, conversando com o nosso vice-prefeito Enio Carossi. Asfaltamento de rodovias no interior dos municípios do extremo oeste de Santa Catarina. O vice-prefeito Enio Carossi com a gente fala sobre asfaltamento em direção a São Vendelino e que vai ligar Palma Sola. Nós entrevistamos na semana que passou o prefeito Márcio Sansigolo e ele anunciou 4,8 quilômetros de obras de Palma Sola em direção a São José do Cedro. E a gente tem vários trechos que serão executados. Tem esse trecho da esquina Mariflor até o distrito, tem esse de São Vendelino, inclusive onde vocês receberam, os senhores receberam uma emenda de R$1 milhão. Enfim, tem outros trechos também que São José do Cedro deve receber agora. Muitas obras começam ainda nesse primeiro semestre, nesse período que é possível iniciar.
10: Everton, então, hoje a gente até estava comentando, é o período eleitoral, né? Então, acredito que Algumas das obras iniciam antes do período e as outras obras vão ficar para depois do período eleitoral, né? Mas nós estamos aí com vários projetos em andamento. Nós estamos no asfalto que liga São José do Cedro a São Vendelino. Nós vamos ter emenda de dois parlamentares e também nós vamos fazer da estrada boa, né? Então acredito que num futuro bem próximo nós vamos estar ligado ao município de Palma Sol, que é um sonho daquela comunidade, daquelas comunidades aí do interior, e seria bom que isso acontecesse nos próximos anos. Mas acredito que sim, nós estamos trabalhando para isso, o prefeito Márcio, também o prefeito Fernando, a administração do São José do Cedro, para que isso aconteça.
9: Tem melhorias na cidade também, né, que devem acontecer agora, assim que... Quando essas equipes terminarem lá no Padre Reals, enfim, vai sendo feito por etapas, né? Então, é uma parte que agora deve ser feita toda ela. Asfalto na cidade, asfalto no distrito, o asfalto na rodovia que liga até Santo Isidoro, tudo isso deve ser feito agora aí, provavelmente nesse mês de junho e até o comecinho de julho.
10: Então, como a gente tem essa parceria com o Conder, né? O Conder, ele atende todos os municípios aqui da MEOSC, né? Então, tem toda uma programação, né? Então, acredito que também nos primeiros dias, acredito que nos próximos meses vai ser feito todo esse trabalho que está sendo programado, né? Nós temos várias ruas aqui de São José do Cedro que merecem e precisam desse cuidado, né? Então, eu acredito que dentro deste ano a gente consiga fazer todos os trabalhos que estão programados.
9: Obrigado, o vice-prefeito Enio Carucci. Everton Macedo, repórter.

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0: Ouça hoje às 12 horas no Globo em Foco. Defesa pede prorrogação da prisão domiciliar de Jair Bolsonaro. Pesquisa vai mapear crianças que ficaram órfãos após casos de feminicídio em Santa Catarina. São João dos Idosos terá almoço típico, matinê e transporte para os participantes. Secretaria de Educação vai à Câmara e esclarece polêmica sobre Escola São José. Delegado assume comarca e garante atuação transparente próxima à comunidade. Revisão do Plano Municipal de Educação mobiliza a comunidade escolar. Comunidades do interior recebem melhorias e novas pontes começam a sair do papel. Vacinação contra a gripe segue aberta para toda a população. Motociclista fica ferido em colisão com carro. Dois homens são presos com maconha durante ação policial. Esses são os destaques do Globo em Foco de hoje, que começa às 12 horas, aqui na Rádio Cedro, emissora afiliada da Rede Peperi. Feita para você. Até já.
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0: 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Defesa pede prorrogação da prisão domiciliar de Jair Bolsonaro. Pesquisa vai mapear crianças que ficaram órfãos após casos de feminicídio em Santa Catarina. São João dos Idosos terá almoço típico, matinê e transporte para os participantes. Secretaria de Educação vai à Câmara e esclarece polêmica sobre Escola São José. Delegado assume comarca e garante atuação transparente próxima à comunidade. Revisão do Plano Municipal de Educação mobiliza a comunidade escolar. Comunidades do interior recebem melhorias e novas pontes começam a sair do papel. Vacinação contra a gripe segue aberta para toda a população. Motociclista fica ferido em colisão com carro. Dois homens são presos com maconha durante ação policial. Esses são os destaques do Globo em Foco de hoje, que começa às 12 horas, aqui na Rádio Cedro, emissora afiliada da Rede Peperi. Feita para você. Até já.
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12: Bom dia, no Cedro Entrevista Esportes de hoje vamos conversar com o goleiro Xane, ele que defendeu a equipe do Urox no município de Guarujá do Sul. Xane, grande confronto, aí uma das finais mais eletrizantes, com certeza, que eu acredito que você também tenha participado, foi o confronto do último sábado entre Beneficente da Poçata e do Urox. Um jogo épico, de uma grande final, acredito que para quem assistiu o jogo não perdeu um só segundo da partida, com grande atuação de ambas as equipes, dois grandes goleiros, você de um lado, o Kleber Bechenfelder do outro, grande atletas também, gurizada renomada já no futsal, gurizada mais nova começando. Uma avaliação desse grande confronto, Xane, fale pra gente aí como é que foi para você disputar esse grande confronto e ainda se consagrando campeão. Bom dia.
13: Bom dia, Valdemar, bom dia ouvintes da Cedro FM. Cara, que jogo que foi, né? Uma final espetacular, duas grandes equipes, né? Um nível muito alto. Para mim, eu acho que foi uma das finais mais bonitas que eu já joguei, né? Onde as duas equipes pensaram somente em jogar futebol, com pouquíssimas faltas, e foi um grande espetáculo, né? Quem assistiu, quem foi lá no ginásio ou ali pela sede da FM, tem certeza que não se arrependeu. Foi um grande jogo com muita emoção, principalmente na parte final do segundo tempo. Foi uma partida que eu acho que vai entrar para a história ali do município do Guarujá do Sul.
12: Eu até comentava, Xane, na transmissão sobre duas equipes diferenciadas. A equipe de vocês, a equipe do Urox, claro, com toda a tua experiência no gol, porém uma equipe mais jovem, né? Tendo aí o próprio André Bonfante, né? Tendo outros jogadores um pouco mais novos, porém jogadores que já são renomados também no futsal. A equipe do Beneficente um pouco mais experiente, Juninho, Matheus de la Flora, sagurizado o próprio Kleber Bechenfelder. Então tudo isso deu uma dinâmica legal pro jogo, né? Ficou bacana, o jogo trocou de mão, vocês saíram perdendo. perdendo 1-0, depois teve a virada de vocês 3-1, quando parecia que o jogo estava resolvido, houve um empate do Beneficente, quando parecia que estava tudo resolvido, vocês foram lá e fizeram o gol, então acabou, não, faltando 2 segundos, vocês levaram a bola na trave. Tudo isso deu uma emoção diferente no jogo, chefe.
13: Ah, com certeza, né? A nossa equipe apostou um pouquinho mais na juventude, um time que trabalhava bem a bola, tentava sempre ditar o ritmo do jogo, né? A equipe deles, uma equipe muito experiente, muito vitoriosa por onde passou. Pega o goleirão Kleber, para mim um dos melhores goleiros que já tivemos aqui na nossa região. Jauri, Juninho, nem se fala. Matheus, um dos maiores artilheiros que tem aqui. Era uma equipe muito qualificada, né? E foi um jogo eletrizante, né? Quando fizemos 3-1, parecia que o jogo estava sob controle, não estávamos sofrendo tanto. Eles fizeram um gol e acabou incendiando a partida, né? E quando deu 3-3, as duas equipes não pensaram em levar para os pênaltis, né? Pode notar, durante o jogo, elas buscaram até o fim a vitória, né? E com 20 segundos, graças a Deus, ali o Vini foi feliz de achar a bola no André no segundo pau, né? E fazer o gol. E no último, depois tive que dar um beijo lá na trave, né? Agradecer ela, porque acabou salvando nós ali no último segundo.
12: Xane, você é um goleiro que está presente nos grandes jogos do futsal aqui em São José do Cedro. Esse ano também defendeu a equipe lá da Imperatriz, né, o Nova América, mais uma vez, inclusive indo para a final. Uma avaliação tua, como goleiro também, nesses últimos tempos aí, acredito que tendo grandes confrontos, uma fase muito boa, né, vocês, como goleiro, é uma fase que eu sempre digo assim, o goleiro não é muito fácil, né, é uma função que não é muito fácil, de repente você vai lá e salva 10 bolas e numa você acaba levando a culpa, então o goleiro não é uma função muito fácil. Uma avaliação tua, como goleiro também, esses últimos meses aí que você disputou tantos confrontos e agora consagrando-se campeão também com a equipe do Durox, Xane.
13: Olha, acho que está sendo um ano inicialmente positivo, né? Tivemos a final ali em Cedro, né? Acabamos fazendo bons jogos, infelizmente perdemos para a grande equipe do Corinthians, né? Mas feliz pelo elenco nosso, o que a gente fez no campeonato, a gente também tem que se orgulhar. Semana passada também tivemos uma final, inclusive os jogadores que estavam, vamos dizer, adversários no sábado, estavam jogando junto o regional representando o Guarujá, né, em Santo Antônio do Sudoeste. Infelizmente, né, num jogo disputadíssimo contra a forte equipe ali do Nacional de Dionísio Cerqueira, né, acabamos perdendo por 3-2, né. E agora, finalmente, consegui tirar o vice, né, e conseguir ser campeão ali pela equipe do Durox no Guarujá.
12: Pra gente fechar também, Xane, aí temos mais uma metade de ano ainda pela frente, agora disputas, o que você está disputando aí, quais equipes que você está defendendo para esse resto de ano aí também, com certeza muitos confrontos virão ainda, muitas disputas virão, e eu gostaria de saber de você quais que são as competições que você ainda disputa nesse restante de ano.
13: Olha, agora estamos com 2 campeonatos, né? Estamos jogando a Copa CIF, né? Representando o município de São José do Cedro, né? Competição regional, onde só pode jogar com o título eleitoral onde reside, né? Então estamos com o Cedro jogando, tá na fase inicial, apenas 2 jogos, né? E agora também estamos jogando o futsal aqui de São José do Cedro também, né? Já estamos classificados para a próxima fase, ainda não sabemos em qual posição estaremos classificados, mas o primeiro objetivo já alcançado, né? Vai ter várias competições, vai começar agora o Suíço do Guarujá, calculo que logo também vai começar ali o salão do município de Princesa, também já é certo que vou estar presente, né? E mais outras competições que podem vir ao decorrer.
12: Muito obrigado ao Xane, goleiro do Durox, campeão no último sábado aí em Guarujá do Sul, num jogo emocionante e eletrizante também diante do Beneficente da Possato. Grande jogo decidido nos detalhes, decidido nos últimos segundos. O CEP Entrevista de Esportes volta amanhã. Um abraço e até lá.
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0: 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Pesquisa vai mapear crianças que ficaram órfãos após casos de feminicídio em Santa Catarina. São João dos Idosos terá almoço típico, matinê e transporte para os participantes. Secretaria de Educação vai à Câmara e esclarece polêmica sobre Escola São José. Delegado assume comarca e garante atuação transparente próxima à comunidade. Revisão do Plano Municipal de Educação mobiliza a comunidade escolar. Comunidades do interior recebem melhorias e novas pontes começam a sair do papel. Vacinação contra a gripe segue aberta para toda a população. 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Dois homens são presos com maconha durante ação policial. 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Feita para você. Até já.

0: 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Bom dia, hoje no nosso programa Cedro Entrevista, nós temos a presença da professora Helenice Corá, essa pessoa maravilhosa que toda a cidade de São José do Cedro conhece e a gente conhece já há bastante tempo. E a professora Helenice é a nova diretora de cultura da Secretaria Municipal de Educação. Ela assumiu essa função agora há poucos dias e já está realizando um trabalho importante, se inteirando dos trabalhos, mas nós imaginamos que, como a professora Helenice tem uma ligação muito forte com a arte, que a gente vai ter assim bastante coisas novas, novidades, inclusive nos eventos do município, porque os eventos, eles são esperados pela população com bastante ansiedade e alegria, e são justamente para o entretenimento da população. Primeiramente, dona Helenice, como é que foi a senhora aceitar esse desafio aí junto à diretora de cultura? Bom dia.
1: Bom dia, Everton. Bom dia aos ouvintes da rádio. É uma satisfação estar aqui, apesar de não estar muito acostumada a ficar falando aos microfones. Eu tenho problema de voz, muito sério. A minha voz começou a sumir esse ano, não conseguia falar. Então fui para o médico, consegui uma readaptação. Eu sou, então, estou readaptada na secretaria agora, como diretora de cultura. A Márcia e o Fernando me convidaram, aceitei o desafio, então, para contribuir com essa pasta. Espero fazer, dar o meu melhor nessa minha nova função. 43 anos de professora, sempre em frente aos alunos, dentro de uma sala de aula. Então agora vai ser um desafio muito diferente que eu vou estar realizando na minha vida profissional.
0: E tem a ver, professora, o que os médicos falaram para a senhora? Tem a ver, de repente, com a sua trajetória? Porque imagina só, todos os anos, todos os dias de segunda a sexta-feira, lá na frente, né? E tendo que falar assim com a voz bem clara, para que os alunos lá do fundo também ouçam. Tem alguma coisa a ver com isso? Até para a gente dar alguma dica para professores novos que estão, e até a gente que usa a voz e às vezes fala alto, né?
1: Tem bastante. Nos últimos tempos, a minha voz estava mais debilitada, eu comecei a falar mais baixo na escola, com os alunos. E antigamente, os alunos falavam alto e eu falava mais alto.
0: Mais alto um pouquinho.
1: E eu tenho problema nas cordas vocais, eu tenho calo, eu tenho nódulo e eu tenho um espaçamento nas minhas cordas vocais. Então, esse é um dos motivos. E eu também tirei a tireoide e eu fiz duas vezes cirurgia nesse mesmo lugar. Então, esse também é um motivo da voz estar assim.
0: Também foi. O Silvio Santos, né, saudoso apresentador, maior apresentador da TV brasileira, ele foi para os Estados Unidos fazer uma cirurgia porque ele teve problema nas cordas vocais. Assim como o cantor Zezé Di Camargo também foi fazer na mesma clínica, com o mesmo médico lá. Então, pessoal, as pessoas que usam a voz, né, precisam ter esse cuidado. Eu quero falar um pouquinho com a professora Helenice nessa parte de ações voltadas à cultura, porque nós temos ações muito importantes, bacanas e ricas em cultura, para que as pessoas possam mostrar o seu talento, para que as pessoas possam se apresentar. Ah, gosta de cantar? Tem o Domingo Cultural na praça, então um espaço para ir lá com o seu violão e cantar, se apresentar. Ah, mas eu gosto de declamar uma poesia, por exemplo. Então, são espaços bem bacanas. E daqui a pouquinho a gente vai entrar no assunto festival também. Mas hoje tem muitos espaços para a cultura do nosso município, professora.
1: Tem muitos espaços e todos eles gratuitos. Ontem mesmo o professor Rafael passou na secretaria para nós combinar que vai ser feita uma banda de jovens com saxofone, com trombone, com esse tipo, só instrumento de sopro. Então, semana que vem, a gente já vai estar indo para as escolas, anunciar esse projeto que é maravilhoso, para ver se tem aluno interessado, tem jovens, né, não necessariamente que sejam dentro de uma escola, de sala de aula, para poderem participar dos ensaios, aprender a tocar um instrumento de sopro, para montar uma banda, então, que seja jovial, digamos.
0: Tem idade mínima e máxima para entrar?
1: Nós estávamos pensando de oitavo até em terceiro ano do ensino médio.
0: Ensino médio.
1: Então,
0: então seria isso. Nessa idade.
1: Isso.
0: E os instrumentos?
1: Os instrumentos serão oferecidos pela secretaria.
0: Os instrumentos da banda municipal?
1: Banda municipal. E se precisar adquirir, nós vamos adquirir alguns instrumentos que sejam novos, então.
0: E vai ser instrumentos de sopro?
1: Instrumentos...
0: Saxofone, pistão, o trombone, né?
1: Isso aí.
0: O trombone de vara, como a senhora falou, aquele trombone grandão, aquele... nós temos um daqueles?
1: Tem
0: a banda. E normalmente tem um, né? Toda banda tem um, né? Um, isso, dois no máximo, né?
1: Isso.
0: Flautas também,
1: Flautas também.
0: Olha que bacana, maravilhoso isso.
1: Agora também está sendo, tá encaminhado já o concurso de fotografias, né? Que é até dia 5, se não me engano, de julho. Tem também as inscrições para o projeto Aldir Blanc, né, que está ali também para as inscrições, para ver de corais, de artesanato, essa coisa, esses projetos que estão sendo alinhados dentro da secretaria.
0: A senhora sempre foi muito envolvida com a parte artística, né?
1: Sim. Dentro das escolas,
0: dentro das escolas. Nessa parte, assim, a senhora já vislumbra algo, assim, já trocou uma ideia lá com a secretária, de repente, de organizar? A gente sabe que há sempre uma decoração bem bacana no Arraial também, que vai acontecer agora no mês de julho, né?
1: Sim.
0: No aniversário do município, né? E junto com ele tem o Festival da Canção também. Como é que estão os preparativos, as ideias para esses eventos?
1: Então, está tudo alinhado com as entidades. Foi feita uma reunião essa semana com as entidades que vão participar do Arraial. Está tudo certinho, está todo mundo se organizando, todo mundo empolgado para esse evento no nosso município, que é maravilhoso e grande, né?
0: O Arraial começa a que horas?
1: Nós vamos começar às 14h30. Das 14h30 em diante começam as apresentações das nossas crianças das escolas com as danças juninas. Então,
0: ser no dia?
1: No dia 4, né?
0: 4 de julho, né?
1: Isto. E de 15 em 15 minutos, então, a partir das 14h30, um grupo da escola, das creches, das escolas vão fazer a sua apresentação. E também teremos uma surpresa com o grupo germânico-alemão, então.
0: O grupo Himmelblau vai estar se apresentando também. Lembrando que é dia 4, né, agora nesse sábado 27, é no outro sábado, isso, então, que acontece o Arraial Cedrense. E uma banda boa animando, né, fazendo as apresentações. Vocês já definiram também, num primeiro momento vai ter música... as músicas com DJ lá, música gravada. E aí depois vai ter o festival e depois vai ter o baile, são duas bandas diferentes,
1: duas,
0: né?
1: Duas bandas diferentes.
0: Então vamos ter três tipos de música,
1: três,
0: né?
1: Três tipos de música. E ainda as bandas ainda não tá assim, porque como é licitação...
0: Vai sair daqui a alguns dias.
1: Era para ter saído ontem. A gente sabe que licitação não é algo que seja... De acordo com o nosso gosto e de como que a gente quer que aconteça, né? O Festival da Canção, então, nós tem 20 candidatos maravilhosos, que a gente já deu assistir.
0: Quantos que vocês receberam? Quantas inscrições? Quantas pessoas queriam cantar no festival?
1: Ah, teve mais que 30.
0: Olha só. É importante a gente falar para as pessoas, porque assim, mas eu gostaria de cantar, mas eu não passei na primeira triagem. Então, assim, que a pessoa não fique chateada e que ela continue caprichando, ensaiando e cantando, para ela, de repente, no ano que vem, ela vai se classificar nesses 20, né?
1: Isso aí. Nós temos candidatos do Paraná, temos do Rio Grande do Sul, temos aqui de Santa Catarina. Então, eu acredito que vai ser assim, o nível do festival vai ser maravilhoso.
0: Que legal. Bem bacana. E de repente a gente já faz uma sugestão para a nossa diretora de cultura, a professora Helenice Corai, até para a secretária Márcia, de repente um festival envolvendo o pessoal daqui. Só para comentar com a senhora, diretora, teve Palma Sola realizou durante muitos anos o festival também, e chegou um momento em que o pessoal de outros estados, ali faz divisa com o Paraná, até do Rio Grande do Sul, Santa Catarina e Paraná, então dos seis estados vinha, e o pessoal sobrava pouco tempo para o pessoal local. E aí eles fizeram um festival somente do município.
1: Que legal.
0: Né, para valorizar somente o pessoal, então, quem era do município. Falando do festival, são 20 calouros que estarão se apresentando. Então é tudo no sábado à noite, dia 4.
1: Isso, começa.
0: E a primeira apresentação.
1: Às 19h30, então, que começa o protocolo, a apresentação.
0: É por sorteio?
1: É, nós vamos começar amanhã, no sábado de manhã, os ensaios. Então, a partir das 7h30, os calouros terão que estar na gruta para fazer o seu ensaio com a banda. E a partir das 19h30, então, começamos o festival. Vamos fazer por sorteio. Sim. Lá no sábado de manhã a gente faz o sorteio junto com todos eles que estão ali, né? Para que não tenha nenhum problema de achar que...
0: Ah, mas eu cantei às 10 horas da noite, foi um horário bom, mas o meu amigo cantou às 7h30, no primeiro calor, às vezes o público era um pouquinho diferente, né? Então, para fazer uma coisa democrática.
1: Isso aí, nós vamos fazer dessa forma.
0: Premiação do primeiro ao terceiro.
1: Do primeiro

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Defesa pede prorrogação da prisão domiciliar de Jair Bolsonaro. Pesquisa vai mapear crianças que ficaram órfãos após casos de feminicídio em Santa Catarina. São João dos Idosos terá almoço típico, matiné e transporte para os participantes. Secretária de Educação vai à Câmara e esclarece polêmica sobre Escola São José. Delegado assume a comarca e garante atuação transparente e próxima à comunidade. Revisão do Plano Municipal de Educação mobiliza a comunidade escolar. Comunidades do interior recebem melhorias e novas pontes começam a sair do papel. Vacinação contra a gripe segue aberta para toda a população. Motociclista fica ferido em colisão com carro. Dois homens são presos com maconha durante ação policial contra o tráfico. Esses são os destaques do Globo em Foco que está começando agora. Tempo bom no extremo oeste de Santa Catarina. A previsão para as próximas horas é de tempo bom, sol. A temperatura mínima das últimas horas foi de 0,1 grau. A temperatura máxima para hoje pode chegar a 10 graus. Agora na central de jornalismo da Rádio Cedro, 7 graus. Umidade relativa do ar em 59%. Doze horas, dois minutos. De acordo com o Banco Central, o dólar começou o dia cotado em R$ 5,21. O euro está valendo R$ 5,90. Já o peso argentino está cotado em 0,0035. As autoridades e forças de segurança de Israel atacaram deliberadamente crianças palestinas, o que resultou em genocídio, crimes contra a humanidade e crimes de guerra na faixa de Gaza. A afirmação está em um relatório elaborado por uma comissão de inquérito independente da ONU. Ainda de acordo com o documento, também houve assassinatos, crimes de guerra na Cisjordânia ocupada cometidos pelo Exército de Israel contra crianças. O relatório da Comissão Internacional Independente de Inquérito da ONU sobre o território palestino ocupado, incluindo Jerusalém Oriental e Israel, examinou as violações contra crianças palestinas desde o início da guerra entre Israel e o grupo terrorista Hamas em 7 de outubro de 2023. O Produto Interno Bruto da Argentina cresceu 2,3% no primeiro trimestre de 2026 em relação ao mesmo período do ano anterior, mantendo o ritmo de expansão da economia. O resultado foi impulsionado principalmente pelas exportações, apesar dos sinais de deterioração do poder de compra da população e do mercado de trabalho. A economia argentina cresceu 0,7% no primeiro trimestre em relação aos 3 meses anteriores, já descontados os efeitos sazonais. Os dados foram divulgados nesta terça-feira pelo IDEC. A candidata de direita, Keiko Fujimori, filha do ex-ditador Alberto Fujimori, alcançou uma vantagem insuperável no segundo turno das eleições presidenciais do Peru na noite de ontem. Com 50,11% dos votos, Keiko deve ser eleita presidente do Peru. Faltam cerca de 40 mil votos a serem contabilizados, com 99,85% das urnas apuradas. Mesmo que Sánchez levasse todos os votos restantes, Fujimori seguiria à frente. Sánchez disse ontem que não reconhece o resultado do segundo turno das eleições presidenciais do país, assim como outros candidatos derrotados em eleições na América Latina. Ele alegou que há fraude em curso e convocou seus apoiadores para novas marchas de protesto no sábado. A seguir, defesa pede prorrogação da prisão domiciliar de Jair Bolsonaro.

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1: Doze horas, 8 minutos. A Receita Federal abriu a consulta do segundo lote do Imposto de Renda. A consulta é feita pelo site da Receita. Em todo o Brasil, serão 16 bilhões em créditos para 9.585.000 contribuintes. O lote é o maior da história em quantidade de contribuintes e iguala-se em valor ao maior lote pago anteriormente, que foi o primeiro lote de restituição do Imposto de Renda deste ano. Juntando os dois lotes de 2026, os pagamentos devem alcançar cerca de 80% do total de restituições do país, com 18 milhões de contribuintes e um valor total de R$ 32 bilhões. Em Santa Catarina serão pagos R$ 695.673.000 a 502.534 contribuintes. O valor está sendo pago ao longo desse mês. O Conselho Nacional de Justiça aprovou nesta terça-feira uma resolução com regras para atividades de crianças e adolescentes em plataformas digitais como Instagram, Facebook e TikTok. Entre outros pontos, o texto prevê a necessidade de concessão de alvarás judiciais para atividades artísticas e participação em conteúdos publicados em perfil próprio de responsáveis ou de terceiros. A proposta estabelece ainda que os alvarás terão prazo máximo de vigência de 12 meses para crianças e de 18 meses para adolescentes. Os termos fixados poderão ser alterados a qualquer tempo, caso o juiz considere necessário. Essa regulamentação é uma consequência da entrada em vigor, em março, do Estatuto da Criança e do Adolescente Digital. A defesa de Jair Bolsonaro fez um pedido ao ministro Alexandre de Moraes, do STF, de prorrogação da prisão domiciliar para o ex-presidente. A domiciliar foi concedida por Moraes em março e pelo prazo de 90 dias. O prazo se encerra nesta quinta-feira. Bolsonaro cumpre desde novembro do ano passado a pena de 27 anos e 3 meses de prisão por ter sido considerado líder de uma organização criminosa que tentou dar um golpe de Estado em 2022. A defesa alega que as condições de saúde do ex-presidente, que suportaram o deferimento do pedido anterior, não se modificaram. No pedido, a defesa de Bolsonaro solicita que a prorrogação ocorra pelo tempo que Moraes julgar adequado. A seguir, pesquisa vai mapear crianças que ficaram órfãos após casos de feminicídio em Santa Catarina.
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0: Doze horas, 13 minutos.
1: O programa PET levado a sério do governo de Santa Catarina atingiu a marca de 50% de execução em todo o estado. A iniciativa já beneficiou 137 municípios catarinenses com cerca de 44 mil castrações de cães e gatos e o repasse de R$ 8.800.000. Ao todo, o programa contempla 273 municípios com investimento superior a 7 milhões destinados a 90 mil castrações. Além dos resultados já alcançados, outros 136 municípios continuam em processo de execução dos convênios. A expectativa do governo do estado é que o programa continue avançando e amplie ainda o impacto nas comunidades. 32 matérias foram analisadas pela Comissão de Constituição e Justiça da Assembleia Legislativa na manhã desta terça-feira, em sessão marcada por propostas voltadas à causa animal, educação, turismo e políticas sociais. Entre os principais destaques está o projeto de lei de autoria do deputado Rodrigo Minotto, do PDT, que institui o Programa Catarinense de Solidariedade Veterinária. A proposta tem como objetivo incentivar a coleta, reaproveitamento e distribuição de medicamentos, vacinas, insumos e rações destinados a animais domésticos. O Ministério Público de Santa Catarina e a Polícia Científica querem mapear em um levantamento inédito quantas crianças e adolescentes ficaram órfãos após perderem suas mães, depois de feminicídios em território catarinense. De acordo com o Ministério Público, não há atualmente dados que identifiquem esse grupo, o que consequentemente viabiliza o acesso deles à rede de proteção. O trabalho iniciou na última sexta-feira, em uma reunião entre os órgãos conduzidos pelo Núcleo de Enfrentamento à Violência e Apoio às Vítimas do Ministério Público. Conforme o MP, um dado já levantado pelo órgão indica que 45% das mulheres vítimas de feminicídio tinham filhos em comum com o agressor. No entanto, não há detalhes disponíveis sobre quantos são ou em que situação estão neste momento. A seguir, secretária de Educação vai à Câmara e esclarece polêmica sobre a Escola São José. Delegado assume a comarca e garante atuação transparente e próxima da comunidade.
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1: Doze horas, 19 minutos. Consultorias gratuitas impulsionam o crescimento das empresas. A Secretaria de Indústria, Comércio e Turismo de Guaraciaba realizou ontem consultorias estratégicas gratuitas voltadas ao fortalecimento dos negócios locais. A iniciativa oferece atendimento personalizado aos empreendedores do município, auxiliando na melhoria da gestão e no desenvolvimento das empresas. De acordo com a secretária Cíntia Borsato, as consultorias são promovidas mensalmente e as empresas interessadas precisam realizar um cadastramento para participar do programa. Nesta etapa, 4 empreendimentos receberam acompanhamento especializado em diferentes áreas da administração empresarial. A ação é desenvolvida em parceria com o SEBRAE por meio do programa Cidade Empreendedora. Conforme a responsável pela sala do empreendedor, Franciele Vezentim, os atendimentos contemplam áreas como gestão financeira, gestão estratégica e gestão de processos. São João dos Idosos terá almoço típico, matinê e transporte para participantes. A informação é da diretora dos Idosos de Princesa, Aliane de Brasil. A administração municipal promove amanhã, dia 25, mais uma edição do tradicional São João dos Idosos. A programação será realizada na comunidade de Vista Alegre, com início pela manhã e atividades ao longo de todo o dia. Segundo Aliane, a recepção dos participantes está prevista para as 9 horas e 45 minutos. Pessoas com 60 anos ou mais poderão participar do encontro, independentemente de integrarem algum grupo organizado. Aliane diz que a programação inclui almoço típico e matinê, com muita música e confraternização. Para participar o deslocamento ou para participar e facilitar o deslocamento dos idosos, ônibus sairão às 9h30 da cidade e também passarão por comunidades do interior como Pinheirinho, Marmeleiro, Cruzeiro e Vista Alegre. A iniciativa busca garantir a participação de idosos de todas as localidades. Encontro descentralizado dos idosos já tem data confirmada. A informação é da diretora Aliane de Brasil. Além dos idosos, a administração segue fortalecendo ações voltadas à terceira idade. A realização de mais um encontro descentralizado está previsto para o dia 24 de setembro. O evento também será realizado em Vista Alegre e deverá reunir idosos do município em um momento de integração, lazer e fortalecimento dos vínculos comunitários. A programação completa será divulgada mais próximo da data. As atividades desenvolvidas pela administração têm como objetivo proporcionar qualidade de vida, convivência e valorização da população idosa, promovendo momentos de alegria e participação social. Conhecimento adquirido pelos estudantes fortalece ações de prevenção à dengue. A informação é da responsável pela sala de vacinação em Palmasola, Edith Cirino. De acordo com a equipe responsável, o projeto foi elaborado para proporcionar aprendizado por meio de dinâmicas e atividades ilustrativas, despertando o interesse das crianças sobre os cuidados com a saúde e o meio ambiente. A proposta possibilitou aos alunos conhecer detalhes sobre o ciclo de vida do mosquito e entender a importância da eliminação dos criadouros. Muitas crianças tiveram o primeiro contato com a observação dos ovos do Aedes aegypti e demonstraram entusiasmo com a experiência realizada. A expectativa é que os participantes atuem como agentes multiplicadores, repassando as informações para familiares e amigos e contribuindo para fortalecer as ações de prevenção à dengue no município de Palmasola. Vacinação contra a gripe segue aberta para toda a população. A informação é da responsável pela sala de vacinas de Palmasola, Edith Cirino. A secretaria continua com a campanha de vacinação contra a gripe e mantém cerca de 700 doses disponíveis na unidade básica de saúde. Após o atendimento inicial aos grupos prioritários, a imunização foi ampliada para toda a população, por determinação da Secretaria de Estado da Saúde e do Ministério da Saúde. Mesmo com abertura para todas as idades, a preocupação segue voltada aos grupos prioritários, como gestantes, crianças e idosos. Atualmente, a cobertura vacinal entre esses públicos está em aproximadamente 66%, índice considerado abaixo da meta estabelecida, mas bem melhor que outros municípios da região, que não chegaram a 50%. Edith Cirino reforçou que quem ainda não recebeu a vacina pode procurar a sala de vacinação para garantir a imunização. A orientação é que tanto os integrantes de grupos prioritários quanto a população em geral aproveitem a disponibilidade das doses e mantenham a proteção contra a gripe. Secretaria de Educação vai à Câmara e esclarece polêmica sobre Escola São José. A informação é da secretária Márcia De Mossi. A secretária participou da sessão da Câmara na segunda-feira, realizada para esclarecer assuntos envolvendo a pasta. Diferentemente dos últimos 8 anos, quando ocupava uma cadeira no Legislativo, desta vez Márcia esteve no plenário na condição de secretária. A reunião foi marcada por diversos debates e pela presença de profissionais da Escola São José, que utilizaram a tribuna para apresentar informações sobre o trabalho desenvolvido na unidade e também explicações sobre o almoço tão comentado pelos vereadores de oposição. Segundo Márcia, a decisão de participar da sessão ocorreu porque a secretaria vinha sendo citada em várias entrevistas há aproximadamente 4 meses e discussões no Legislativo. Márcia destacou que a Câmara é um espaço legítimo de debate, mas defendeu que as discussões sejam pautadas em informações corretas e na busca de soluções para o município. Ela reforçou a importância do diálogo entre os poderes e destacou que a administração municipal permanece alerta para prestar informações sempre que necessário.
3: Nossa obrigatoriedade é oferecer para os nossos alunos 35 horas de atendimento. E os nossos alunos estão tendo 40 horas de atendimento semanal. Eles permanecem na escola no período de 4 horas de manhã, 4 horas de tarde. Vão para casa no almoço com seus familiares, que é também importante ter esse carinho da família, ter esse encontro familiar na hora da refeição, e de tarde eles retornam. Apenas estão permanecendo no almoço na Escola Municipal São José os alunos que são do interior e 8 alunos que foram avaliados pela nossa equipe psicossocial da Secretaria de Educação, os quais têm situações de vulnerabilidade social, estão enquadrados dentro dos requisitos que consta a normativa da Resolução 001 de 2026 do Conselho Municipal de Educação, e é algo legal.
1: Ensino integral da Escola São José se torna referência e recebe visitas de municípios da região. A informação é da secretária de Educação, Márcia De Mossi. A escola municipalizada esse ano vem se destacando pelo modelo de ensino integral oferecido aos estudantes. De acordo com a secretária, além da estrutura física considerada de excelência, a unidade mantém um atendimento pedagógico diferenciado e de qualidade, tornando-se referência para outros municípios. Ela informou que representantes da AMEOSC e equipes da Secretaria de Educação de Guarujá do Sul, por exemplo, estiveram e seguem visitando a escola para conhecer o funcionamento do sistema implantado em São José do Cedro. Conforme Márcia, os alunos recebem mais do que a carga horária mínima exigida, com atendimento de 40 horas semanais, acima das 35 obrigatórias. Ela enfatizou que a prioridade da prefeitura é manter a qualidade do ensino, ampliando as oportunidades oferecidas aos estudantes. Revisão do Plano Municipal de Educação mobiliza a comunidade escolar. Segundo a vereadora Tânia dos Santos, a Câmara também abordou a realização de discussões para atualização do Plano Municipal de Educação. O trabalho é desenvolvido em sintonia com diretrizes estadual e federal e envolve toda a comunidade escolar. Pais, professores e demais representantes da educação participam do processo, que busca avaliar as metas estabelecidas no último plano, identificar avanços e definir novas ações para os próximos anos. Entre os temas a ser debatidos está a ampliação do ensino em tempo integral, que, segundo a atual secretária de Educação, Márcia De Mossi, o assunto acabou não sendo totalmente contemplado nos últimos anos. Os vereadores destacaram a importância da participação da comunidade na construção de um documento fundamental para orientar as políticas educacionais. Pais pediram monitores no transporte escolar entre comunidades. A informação foi apresentada pela vereadora Tânia dos Santos no programa da Câmara de Vereadores do último sábado. Segundo ela, pais de alunos que utilizam o transporte entre Padre Helso e Mariflor mostraram preocupação em relação a crianças menores. Os relatos que existe monitor no período da manhã, mas os pais reivindicam a presença profissional também em outros horários. Eles reforçaram que a presença de um monitor é importante para garantir mais segurança e tranquilidade às famílias. Critérios para a permanência de alunos em tempo integral na Escola São José geraram questionamentos na Câmara. Segundo o vereador Rudinei Dalpiaz, os vereadores debateram a oferta de alimentação e permanência dos estudantes nas escolas em período integral. O assunto surgiu ainda no mês de março, após questionamentos de pais, alguns sobre critérios adotados para definir quais alunos poderiam permanecer na escola durante o almoço. Os parlamentares afirmaram que a comunidade buscou esclarecimentos sobre quais estudantes recebem alimentação ao meio-dia e outros que precisam retornar para suas casas. Segundo ele, o objetivo é obter informações sobre os critérios utilizados pela administração, visando dar respostas às famílias e garantir transparência em relação ao atendimento oferecido. Segurança, arrecadação e valorização do agricultor fazem parte das prioridades da gestão da Prefeitura de Anchieta. A informação é do secretário de Administração, Ari Prestes. A administração também tem investido no fortalecimento da segurança pública. Recentemente, o município recebeu uma nova viatura da PM e trabalha para garantir mais um veículo, além da chegada de um caminhão aos bombeiros. O secretário falou sobre a importância do movimento econômico para a realização de investimentos. O crescimento da arrecadação, que permite ampliar as ações em áreas como saúde, educação, infraestrutura, agricultura e administração. Prestes agradeceu aos contribuintes e produtores do município pela emissão de notas fiscais e pelo fortalecimento da economia local. Ele destacou que os recursos gerados retornam em forma de obras, serviços e melhorias, reforçando o compromisso da gestão com o desenvolvimento de Anchieta e a qualidade de vida da população. Delegado assume comarca e garante atuação transparente próxima da comunidade. A informação é do delegado de São José do Centro, Daniel Farias. Ele destacou que considera fundamental a prestação de contas à sociedade e colocou-se à disposição da imprensa para esclarecer operações, investigações e ocorrências de grande repercussão. Segundo o delegado, a transparência fortalece a relação entre a polícia e a comunidade e contribui para ampliar a confiança da população no trabalho desenvolvido pela instituição. Farias ressaltou ainda que está conhecendo a região e a realidade local, mas já identificou o comprometimento e a experiência dos policiais que atuam nas três delegacias da comarca.
4: Então, a experiência por trabalho policial é sempre muito bem-vinda. Claro, sempre, por mais experiente que o policial seja, que tenha 30 anos de investigação criminal, ele tem que estar sempre de coração aberto para ouvir os outros e ouvir novas ideias, porque a investigação criminal também ela muda de técnica muito rapidamente. Se nós parássemos para pensar, só também a título de exemplo, há 15 anos atrás, a interceptação telefônica era um dos meios de investigação mais eficazes que existia. Ouvir o grampo, o famoso grampo. Hoje em dia ela é totalmente ineficaz. Ela funciona para alguns tópicos que a gente tem interligados com interceptação telefônica, como herbes, como logs de acesso, o trajeto, mas a título de informação de conteúdo ela é totalmente ineficaz. Então as técnicas vão mudando. Então o investigador, a experiência conta muito, mas ele precisa também estar sempre de olhos e ouvidos abertos para novas técnicas e para os novos que chegam já às vezes com essas técnicas mais apuradas.
1: O delegado destacou também que a experiência acumulada ao longo da carreira é importante para que as investigações e as atividades policiais exigem atualização constante e troca de conhecimento. Farias afirmou que pretende atuar em conjunto com toda a equipe para aprimorar os serviços prestados à comunidade. Experiência e novas técnicas fortalecem a investigação da Polícia Civil. Segundo Daniel Farias, com anos de atuação na área policial, já que trabalhou como investigador na Polícia Civil do Rio Grande do Sul, antes de passar no concurso para ser delegado em Santa Catarina, a experiência é um fator importante para a investigação, mas enfatizou que a atividade exige constante atualização. Segundo Farias, a investigação é uma combinação entre ciência e criatividade, exigindo técnica e capacidades de adaptação às novas ferramentas. Ele comparou o trabalho investigativo ao de um artesão, afirmando que a experiência contribui para resultados mais rápidos e eficientes. Ao mesmo tempo, ressaltou que os profissionais precisam estar sempre atentos às novas metodologias e tecnologias utilizadas nas áreas. Também afirmou que pretende trabalhar em conjunto com os policiais mais experientes e com os jovens, aproveitando os conhecimentos de toda a equipe para garantir investigações cada vez mais eficazes na comarca. Segundo ele, a troca de experiências e a busca constante de novas técnicas são fundamentais para fortalecer o trabalho da Polícia Civil. O município mantém ritmo acelerado de investimentos e amplia obras na cidade e interior. A informação é do secretário de Administração de Palmasola, Clair Munaro. O município segue com um amplo programa de investimento em infraestrutura, com mais de 12 obras de grande porte em andamento. Mais de 20 ruas contempladas com pavimentação asfáltica. Além das obras estruturantes, os recursos também estão sendo aplicados na manutenção das estradas e em melhorias em diversos setores da administração. Grande parte dos investimentos é viabilizada por emenda e recursos externos, mas conta com significativa contrapartida da Prefeitura. Conforme destacado, os investimentos alcançam tanto a área urbana quanto o interior, beneficiando praticamente todas as comunidades do município. A administração ressalta que algumas obras exigem adequações orçamentárias e, por isso, demandam de mais tempo para a liberação dos recursos. Mesmo assim, a expectativa é que todos os projetos previstos sejam executados gradativamente, garantindo desenvolvimento e qualidade de vida para a população. Comunidades do interior recebem melhorias e novas pontes começam a sair do papel. A informação é do secretário de Administração de Palmasola, Clair Munaro. A administração também está promovendo investimentos em comunidades do interior. Na linha Progresso, uma reforma no Centro dos Idosos está sendo realizada, atendendo uma reivindicação antiga dos moradores da localidade. Outro destaque é o início das obras em uma ponte e a previsão de construção de mais uma estrutura que fará a ligação com o município de Dionísio Cerqueira. As melhorias visam facilitar o deslocamento e fortalecer a integração entre as comunidades. A seguir, motociclista fica ferido em colisão com carro. Dois homens são presos com maconha durante ação policial.
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12 horas 41 minutos. As últimas notícias do Globo em Foco. Fuga termina com prisão e apreensão de cigarros contrabandeados do Paraguai. Uma operação da Polícia Militar resultou na apreensão de uma carga de cigarros de origem estrangeira e na prisão de um homem na manhã desta terça-feira em Campoiri. A ocorrência teve início durante uma fiscalização de trânsito na SC-305, quando o motorista de um veículo suspeito desobedeceu a ordem de parada e fugiu em alta velocidade. Durante a perseguição, o condutor percorreu diversas ruas da cidade antes de abandonar o veículo em uma lavoura e tentar escapar a pé por uma área de mata. Na vistoria realizada pelos policiais, foi encontrada uma carga de cigarros introduzidos ilegalmente no país. Com apoio de equipes de Campoirê, Saltinho, o suspeito foi localizado e preso após uma nova tentativa de fuga. A mercadoria e o veículo foram apreendidos e encaminhados à Receita Federal de Dionísio Cerqueira. Cerco policial mobiliza a região e resulta na captura. Uma ampla operação policial mobilizou equipes da região após um homem fugir de uma abordagem na manhã de ontem em Campoiri. A perseguição começou na SC-305, se estendeu pela área urbana, terminando somente após o intenso trabalho de buscas. Após abandonar o veículo de cigarros contrabandeados do Paraguai, ele tentou escapar por área de mata e plantações. No entanto, a polícia usou estratégias e paradas de veículos para prender o homem, que acabou localizado e preso. Motociclista fica ferido em colisão com um carro em Itapiranga. O motociclista ficou ferido em colisão contra um carro por volta das 13 horas desta terça-feira, no prolongamento da Rua do Comércio, no bairro Santa Teresa. A colisão envolveu uma moto e uma Toro. O motociclista, de 21 anos, relatava dores nas costas. O homem relatava dores na coluna e foi encaminhado ao Hospital Sagrada Família pelo Corpo de Bombeiros. Dois traficantes são presos com maconha durante ação policial. O fato aconteceu em Ipurã do Oeste. A ação da PM resultou na prisão de dois homens por tráfico de drogas na tarde de ontem no interior de Ipurã. A ocorrência foi registrada às 16 horas durante rondas preventivas realizadas na comunidade de Linha Jundiá. Os policiais abordaram um automóvel ocupado por dois homens de 24 e 33 anos. Durante a busca no veículo foram encontradas duas porções de maconha, totalizando 60 gramas escondidas entre os bancos. Ao ser questionado pelos policiais, um dos ocupantes admitiu que transportava a droga com a intenção de comercializá-la. A partir das informações obtidas na abordagem, policiais deram continuidade às diligências e localizaram outros dois tijolos de maconha que somavam mais de 1,6 quilos. Além do entorpecente, foram apreendidos uma balança de precisão, um prato, uma faca utilizados para o fracionamento da droga, materiais comumente associados à atividade de tráfico. Diante da situação, os dois receberam voz de prisão e foram encaminhados à delegacia de São Miguel. O material apreendido, a droga e os demais materiais foram encaminhados também à unidade policial de São Miguel. 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Boa tarde.

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9: Doze horas 49 minutos.
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0: Boa tarde, ouvinte. Está no ar o Show de Bola. Vamos trazer informações do campeonato da Copa do Mundo, do campeonato municipal, que teve rodada ontem à noite. Noite fria pra caramba, mas o pessoal tava lá. Todo mundo jogou de carça, de muletão, de abrigo. O pessoal tava de carção mesmo, mas daí camiseta comprida. Como é que o pessoal tava lá no ginásio? Porque tava muito frio ontem à noite, Valdemar. Boa tarde.
1: Boa tarde, Everton, Jonathan. Só os árbitros estavam de carça térmica. São mais Nutella, né? O jogador não, o jogador tudo raiz, né?
0: De carção?
1: Carção, camiseta.
0: Manga curta?
1: Os mais Nutella que estavam de camiseta por baixo, né? Robertinho, eles.
0: Mas também, aí a idade, né? Já. A idade.
1: Não, mas os raiz lá do Leão da Serra lá estavam de calção, né? E ainda usam a camiseta por dentro do calção ainda, né?
0: Ah.
1: Aquele estilo antigo.
0: Leão da Serra de São Medelino, né?
1: Leão da Serra, São Medelino. Fizeram o primeiro jogo e depois tinha o segundo jogo, né? Que... São João e Internacional de São João e o CIMIX.
0: Olha só que legal. E Copa do Mundo, o time muito admirado por Jonathan Rauschild conseguiu vencer e fez 5-0 num grande time também. Ah, o Uzbequistão é... Mas enfim, não tirem nada a partida boa jogada pelo time de Portugal. Jonathan, boa tarde.
2: Boa tarde, Everton, Valdemar, ouvintes da Rádio Cedro FM. Pois é, eu acho que ontem Portugal deu início à Copa, né? Cristiano Ronaldo marcou duas vezes, tirou um pouco daquele peso, né, que se teve, que a gente comentou ontem, né, sobre os grandes craques já terem feito os gols. Agora, dos grandes craques mesmo, falta apenas o Neymar, né? Neymar que deve ser uma das opções de hoje à noite. O Ancelotti já falou que o Neymar deve jogar, não se sabe se vai ser titular, se vai entrar ao longo do jogo, mas... Dos grandes craques do futebol mundial, dentre vários outros que acompanham, né? Mas falta o Neymar ainda, né? Falta o Neymar Júnior estrear e ver se ele vai conseguir fazer aquilo que é esperado dele, né? Ontem venceu bem Portugal, 5-0 contra o Uzbequistão. E o Congo, né, que fez o primeiro jogo contra Portugal, chama atenção ontem, né? Conseguiu segurar a Colômbia durante boa parte do jogo, acabou sendo vazado apenas por 1-0 e quase conseguiu fazer história. Se empata ontem, meu amigo, provavelmente podíamos ter um Congo na próxima fase da Copa do Mundo.
0: Obrigado. Todas as informações da Copa do Mundo você acompanhou com Jonathan Rauschild. Hoje tem jogo do Brasil, minha gente. 19 horas, né? 7 da noite. Seleção brasileira enfrenta a... Enfrenta os coisos lá.
1: Escócia.
0: Tomara. Será que os escoceses lá vêm tudo meio... Porque lá tá calorão, né?
1: Estados Unidos.
0: É, de saia, é kilt.
1: Eles usam, né?
0: É kilt, aquela saia, é kilt o nome daquilo. Como é que vocês chamavam, Jonathan, que vocês usavam aquelas coisas lá? Que era kilt ou saia, meus senhores, que vocês falavam?
1: O quê? Como é que vocês chamam no time de vocês?
0: O quê? Aquele saiote xadrez?
3: Faço nem ideia.
0: Ah, vocês não chamam, né? Você quer roupa normal?
3: Roupa.
4: 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Notícias aqui...
0: Pouca gente ontem no ginásio, mas em virtude do frio, né, Valdemar? Que o pessoal tem ido prestigiar, né? Quando não tá tão frio assim, né?
1: O público tem aumentado, né? Embora que tem muitos jogos, né? Durante a semana toda, embora que a semana vai ser só... Era só ontem e sexta, né? Mas ontem era muito frio, né? O pessoal aí não quis sair de casa de jeito nenhum para ir pro ginásio. Mas a realidade é que tá dando bom público, viu, Everton? Nos jogos aí, embora que ainda não chegou a fase quente, né? O mata-mata ainda... Mas está indo um bom público, está começando a aumentar aos pouquinhos aí, está aumentando aí. As notícias locais aqui do esporte, Campeonato Municipal de Vôlei de São José do Cedro, no dia 22 então teve ainda baile de Murchen 0-2 para Forza e vistorias no feminino Fênix 2-0 para Infinity Vôlei Feminino, Pulse Squad 0 e 2 para Penólopes. Quem mais aqui? Deixa eu ver. O pessoal manda aqui tudo meio dividindo aqui. São Domingos, Campeonato Municipal de Futsal Sub-18, também teve rodada aí, isso aqui já foi, né? Aí, então seriam esses aí os resultados que o pessoal nos encaminhou aí recentemente, né? Recentemente. Os resultados de ontem não estão aqui ainda na tabelinha aqui que o pessoal mandou. Mas o de ontem, a equipe do Leão da Serra perdeu para o Real por 1-0 no veterano. No principal, Internacional 5-1 no CEMIX. Então foram os dois jogos que aconteceram ontem lá em São Domingos.
0: Valdir, vamos trazer uma notícia, uma informação de utilidade pública, né? A festa do vovô e da vovó, né? O São João dos Idosos de amanhã. Quando que vai ser amanhã?
1: Amanhã, quinta-feira.
0: Amanhã, quinta-feira, vai ser na linha Cruzeiro, né?
1: Cruzeiro.
0: Na linha Cruzeiro. E não na linha. E não na comunidade de
1: Vista Alegre,
0: né? Como nós divulgamos de forma errada, que houve erro de digitação aqui na nossa notícia, né? Então, Cruzeiro. Então, só retificando, obrigado. O pessoal que mandou. Quem é que foi que mandou aí?
1: Poioca.
0: O Poioca, mandar um abraço pro Poioca. O Poioca tá sempre ouvindo a gente aí. Abraço, Poioca! É. Como é que é o nome do Poioca?
1: Gisefredo, acho que é.
0: Gisefredo Varta, que nome legal, né? Nome aí não tem como dizer que não é um alemão raiz, né? Aqueles alemães assim que.
5: Gisefredo!
0: Imagina quando. Sabe como é que as gurias chamavam ele quando era novo?
1: Bonitão.
0: Fredinho, era Fredinho.
1: Fredinho.
0: O Fredo. Falando em Fredo, mandar um abraço pro Fredo. Pedro do Padre Real lá, irmão do tio Nácio, né?
1: Fredo.
0: Mas o Gil Zefredo, né? Poioca, um abraço pro nosso amigo Poioca. Hoje é quarta-feira, hoje é dia de São João também, cara. Eu esqueci de falar do meu programa, cara, que é dia de São João.
1: É.
0: Tu falou de manhã bem cedo ou esqueceu também? Eu
1: sabia que o seu João tava de aniversário.
0: É, hoje é dia de São João, cara. É, hoje é 24 de.
1: Abraço pro João, então.
0: Pro João, né? E é dia do santo padroeiro, né? Do santo São João. No entanto, muitas comunidades fazem a festa de São João. E imagino que em alguns municípios onde existe o feriado católico também seja feriado hoje, né? O pessoal comemorar o santo. Então tá dado o recadinho aí. Obrigado, Poioca. Então a festa da comunidade é na comunidade, o São João dos Idosos é na comunidade de Cruzeiro e não na Vista Alegre, como nós falamos de meio-dia no nosso jornal. Fui até procurar aqui, mas será que não fui eu que li errado, né? Não. São João, tu gostava muito da festa de São João quando era mais novo?
2: Bom, né? Bom. Combina bem com frio, né?
0: O que tu mais gostava da festa de São João? Além de beijar as meninas, Jonathan.
2: Cara, eu acho que eu gostava dos churros, cara. Churros era bom, né? Sempre tinha os churros, né? O pessoal fazia das escolas, os crepes.
0: Isso agora, também, na tua época, tinha churros, Valdemar?
1: Isso, depois de velho.
0: Eu também, depois de velho.
2: É que eu já sou mais novo, né?
0: É, você, são velho, né? Tu é bem mais
1: novo.
2: O pão com bife era bom, né?
0: Tu é bem mais novo, né?
2: O pão com bife era bom.
1: O Jonathan gostava quando eles gritavam. É a cobra! Ele foi lá.
0: E ele gritava o quê?
1: Ai!
0: Olha! Ai! E dava um pulinho assim também?
1: É que pode cuidar, né? No São João tem. Olha. Nossa. A chuva! Mentira! É. Olha a cobra! Ai!
2: Tu vê que da comida eles não lembram, né? Mas da cobra eles lembram bastante.
1: É,
2: né?
1: O que marcava.
0: E o pulinhos. Jonathan não gritava: olha a faca! Olha a faca. Mas tu falou de coisas boas, né? Falou do pão com bife, que é muito gostoso pro cara comer para se alimentar bem, né?
2: Pão com bife é o mais,
0: né?
2: Tradicional, pão com bife, né?
0: E depois... Na nossa época não tinha, Jonathan.
1: Na minha também.
0: Não, era o cachorro quente, né?
1: Era cachorro quente.
0: Quentão. Pastel não tinha também. Não lembro de ter pastel nas festas juninas quando era bem criança. Depois começou a ter. Depois o pessoal começou a fazer outras coisas também, né? Pipoca, né? Ah, pipoca. O quentão era muito bom, né? Quentão era amargo. Quentão a gente tinha que fazer em casa, né? Também.
1: Agora nos frios é bom, né?
0: É. Sabe que tinha uma época tinha uma festa da, a festa da Polícia Militar, o pessoal fazia a festa junina da Polícia Militar do 11º Batalhão lá em São Miguel, e eu fui convidado, todas as vezes que eu fui convidado, eu fui. E realmente era bem bacana, e o pessoal pegava e queimava o álcool, né? Como é que vai fazer festa da polícia e vai vender o quentão alcoólico, né? Aí o pessoal queimava, botava um palitinho de fósforo, né, e queimava o álcool. Mas o quentão é bom, todas essas coisas aí são boas, né? E o churros, que é uma coisa nova, eu fui conhecer o churros, Jonathan, com 14 anos também, cara, lá em Porto Alegre. No interior do Rio Grande do Sul não tinha, era uma coisa nova. E era realmente muito bom, cara. Tu gosta até hoje de churros ou não?
2: Não, agora não.

0: Que tu tem como, qual é o dia que tu joga?
1: Terça-feira.
0: Então,
1: os só outros... que nesse frio aí não tira os colegas, né, de casa, né? Os caras têm medo de
0: jogar. É, Valdir, qual é o dia que tu...
2: O único dia que eu posso aí, assim, é uma sexta-feira.
0: Sexta de noite, então. Sexta, de repente. Vou marcar pra sexta semana que vem, então, né? De repente, até lá o frio já deu uma acalmadinha, né? Então, sexta, dona Gita, semana que vem. Já vou mandar um WhatsApp pra ela também. Dizendo, então, falando disso. Daqui a pouquinho nós vamos falar sobre Grêmio Internacional, as notícias dos nossos times. O Grêmio joga no sábado na cidade de Cascavel e também Copa do Mundo. Todas as informações da Copa do Mundo, que o Jonathan está por dentro de tudo que acontece na Copa do Mundo. O jogo de ontem, de Portugal, passou só nas redes sociais, né, cara? Só no YouTube, né? Não passou. Não passou na TV, né?
2: Se vocês viram já. Já começou a desavença aí, ó. Parece que a FIFA já está querendo complicar para não deixar mais o Cazé na próxima Copa transmitir.
0: Olha só, cara.
2: Então, já começou a entrar e vai dificultar, porque hoje foi uma facilidade muito grande, né? Para o Cazé transmitir todos os jogos aí. Me parece que...
0: Eu acho que a FIFA viu...
2: muito dinheiro, né?
0: Eu acho que a FIFA viu os milhões que rolam. Porque, assim, o YouTube é uma empresa internacional. O YouTube é do Boca Aberta, do Musk também, né? Acho que é dele ou não é? Não é? Fale para nós, Jonathan.
1: Acho que não.
0: Será que não é? Mas enfim, essa plataforma ela tem regras para você colocar material inédito, e material ao vivo. E a transmissão de um jogo, por exemplo, eles são obrigados pelas regras que eles criaram e para eles impulsionar e conteúdos, e eles são obrigados a pagar valores, né? Então ali é dinheiro alto, cara. É grana alta, né? Só que assim, as visualizações que eles estão tendo, né, Valdemar?
2: É muito. É. Por jogo aí é coisa de louco, né? E simultaneamente, 4 milhões de pessoas assistindo.
1: 13 milhões.
2: É.
1: Então, o auge
2: depende do jogo, né?
1: O auge do primeiro jogo do Brasil e Marrocos foi o recorde de público histórico do futebol. É 13 milhões de aparelhos conectados, né? Ou seja, um celular, uma TV
0: conectada. Sim, aparelhos, aham. Né?
1: E aí depende.
0: E no jogo de ontem, tipo assim, será que tinha isso também? Tu chegou a ver?
1: Não, bate tanto. Bate uns 4, 5 milhões. 4 milhões de pessoas. 6 milhões.
0: 4 milhões. Não, eu pergunto porque assim, o jogo do Brasil, 13 milhões... 13 milhões de pessoas que não gostam do Galvão Bueno e não gostam da Globo, porque o Galvão está no SBT, eu não gosto, por exemplo. Mas ontem nós estávamos num grupinho de amigos conversando, o Alexandre, por exemplo, diz que voltou coisas boas na, né, transmissões da Globo. O Luciano, que é um guri mais novo, também falou, bah, eu lembrei quando escutei lá narrando na SBT, ele gostava, né? Eu disse, eu não gosto... Não gostava das narrações do Galvão. No começo gostava, depois comecei a não gostar mais. 94 eu lembro com saudade, maravilhoso ver ele dizer, sai que é tua, Taffarel! E depois foi perdendo, depois eu fui perdendo...
2: O amor pelo Galvão.
0: Não é amor, a admiração, acho, né? Admiração, né?
2: Era só uma paixãozinha.
0: Pois é, não, eu perguntei, porque assim, 13 milhões assistindo no dia do jogo da seleção, e aí tu pega mais quanto? Pega mais... 40 milhões assistindo na Globo, mais 10, 12, 15 milhões no SBT, porque saíram números, Jonathan, eu estou comentando porque saíram números, né? Que no YouTube foram tantos pontos, né? Tanto por cento das pessoas assistindo. No SBT foi tanto e o que mais teve foi na Globo ainda, né?
2: Eu acho que a forma do Cazé é fazer... jogo, eu não estou muito acostumado com isso, com aquela forma que eles fazem ali. Eu já gosto mais daquela forma do.
0: Eu também, da Globo, cara.
2: Né, cara? Eles são muito.
1: É que na verdade isso é para quem vem da TV, né? Eu já acompanho a Cazé TV há bastante tempo, porque eles transmitem outras ligas, né? Eles trazem essa irreverência, eles trazem humor, eles trazem as piadas no meio do programa. Enfim,
2: mas não por isso, eles são meio extremistas, né? Tipo, cara, que jogo! Irã e não sei quem, ó. Que jogo nada, tem jogo ali que não... Tu não tem como você dizer que é um jogo memorável, não sei o quê. Não é, cara, eu acho que os caras dão um pouquinho de... Né, fica meio estranho, né? Teve bom, tudo bem, mas um jogo
0: ainda. Teve um jogo do Grêmio que eles estavam transmitindo e eu tava assistindo. E aí, cara, eles começaram a torcer muito pro outro time. Ah, era Grêmio quem que tava jogando? E aí eu peguei e fui ver todas as possibilidades lá, ver aonde que eu podia mandar um recadinho, o hashtag que eu podia mandar um recado, mas eu não consegui, mas alguém mandou lá, e aí o narrador depois, ele, não, quando der gol, se der gol do Grêmio também, a gente vai fazer isso, a gente vai

0: né? Mas assim, claramente ele e a comentarista estavam torcendo pro outro time. E isso aí é falta de, não é nem falta de feeling, nem falta de educação, de respeito com as pessoas que estão assistindo. Isso é falta de profissionalismo. Essa jornalista que estava lá transmitindo é uma bosta. Não é uma bostinha, ela é uma bostona. Porque assim, Valdemar, eu transmito o jogo Cometa e Guarani, Cometa e Ipiranga. E eu transmito o jogo, eu aprendi isso na escola do rádio, que claro, eu vou dar uma torcidinha pro Ipiranga, afinal de contas é o time aqui da minha cidade, eu torço, eu conheço o treinador, eu conheço os jogadores, agora com uma certa parcialidade. Agora não rasgar a camisa do adversário, pisar na camisa do adversário. Mal, né? Aí fica, aí é feio, cara. Aí assim, ó, aí pode ser Cazé TV, pode ser qualquer TV. Eu acho que eu não concordo. Não sei se o Jonathan concorda com isso, mas eu, nesse ponto, assim, eu acho que tem que haver, assim, uma transmissão torcida. Seleção Brasileira, show de bola. Agora, tá jogando Internacional e Flamengo, por exemplo, você torcer descaradamente pro Flamengo, aí é, eu acho que não, né?
1: É que na questão do Campeonato Brasileiro, eles têm a questão dos direitos de imagem, né? Então, não são todos os times que são transmitidos por eles, né? Então, os clubes pagam para eles, né? Então, em teoria, vai acabar vendo isso indireta ou indiretamente.
0: Boa explicação,
1: né?
0: A tua.
1: É, indireta ou indiretamente vai haver, né? Por mais que a gente saiba que uma transmissão,
2: que entra
1: uma notícia, alguma coisa seja algo que tem que ser passado com clareza para todo mundo, né? Mas sempre vai ter o lado financeiro no meio, né? Então, o Atlético Paranaense tem contrato com a Cazé TV, o Palmeiras tem, o Vasco da Gama tem. Quando eles vão jogar contra algum adversário, é nítido que né, automaticamente um pouco, né, dessa torcida, entre aspas, se é que podemos chamar de torcida, vai para outro clube. Fui buscar em números finais essa informação que tu falou, Everton, aí do primeiro jogo do Brasil. A Globo registrou 50 milhões de pessoas, juntando aí o Sport TV e a GE TV, que é o canal no YouTube também. O SBT juntou 15,7 milhões e a Cazé TV, aqui está 12 milhões, né? Mas eu lembro que foi divulgado que tinha sido 13 milhões de pessoas conectadas simultaneamente, né? Mesmo batendo o recorde histórico, mesmo assim, a Cazé TV foi o terceiro colocado, né? Falando-se de
0: perdeu
1: número
0: pro
1: de
0: SBT,
1: pessoas.
0: Né?
1: Perde para o SBT, mas é que assim, claro, a TV também às vezes ela é conectada para mais pessoas, né? Mas normalmente no YouTube você nunca vai assistir um jogo sozinho no YouTube, né? TV provavelmente também, né? Mas isso é mais família, então. Mas mostra uma perda significativa, apesar disso, na Globo, né? Que sempre teve um monopólio muito grande. Até uma manchete aqui de um outro canal fala que a Globo teve uma perda de pelo menos 33% nos espectadores em média da última Copa do Mundo, né? É uma perda significativa, mas que ainda assim mostra o tamanho que representa a Globo, o Sport TV, a marca, enfim, nas transmissões da Copa do Mundo, né? Por mais que houve essa, como já falamos, essa globalização, essa facilidade de todo mundo assistir os jogos na Cazé TV, no YouTube, que é de graça, mesmo assim a Globo conseguiu manter esse monopólio, pelo menos nos jogos do Campeonato Brasileiro, da Seleção Brasileira, né? O que se tem batido na tecla é assim, beleza, Globo está ganhando e tem maiores espectadores, mas aí, vai assistir todos os jogos na Globo? Não, né? Tem que assistir na Cazé TV, porque é a única que está transmitindo todos os jogos, né? Então tem essa questão.
0: Ontem eu fiquei procurando o jogo de Portugal, queria dar uma coringadinha.
1: Ontem eu acho que o SBT transmitiu Inglaterra e Gana de tarde, senão
2: a Globo também.
1: Também.
0: Mas quando os dois, ou porque eles compraram o mesmo número de jogos, né? Eu acho que é o mesmo número, 54, 55 jogos,
1: deve
0: os dois
1: pacotão,
0: compraram.
1: Né?
0: Os dois compraram, é. Todos os jogos da Seleção Brasileira, que vão ser quatro, né? Três. Cinco. Agora e mais um depois. É. Cinco, de repente, né?
2: Cinco, acho que vai dar.
1: Eu tava vendo hoje que
2: se pegar o Japão, né?
1: Se fosse terminar agora, o Brasil pegava o Japão, né? E olha, o Brasil já engrossou o pala com o Japão, né?
2: Japão, eu até tava olhando o Japão.
0: Ah, mas o Japão tem lógica, né?
1: Um bom time, a seleção do
0: os
1: Japão.
0: Os caras trocam time. Todo o time no intervalo, vem os 11 jogador novo, a gente não sabe.
2: Ninguém sabe.
0: Bota a camisa do...
2: Tem Japão, Alemanha, e se o Brasil ficar em terceiro, no caso, ficasse em terceiro, né? Alemanha, e tem um outro time no meio aí, que agora eu não lembro. Cabeça. Tem que ouvir três times, prováveis adversários.
0: Fala o nome de um país que dentro do nome tem uma coisa boa de comer.
2: Depende,
0: É o nome do país. E no meio tem sílabas que significam uma palavra que é bom de comer.
1: Tem dois aí. Vamos ver tem se dois. Vai ser bom.
2: Não lembro agora de cabeça.
0: Tirando o Japão, qual é que é?
1: É um país aí da América
0: Latina. Do Caribe? Do Caribe? É do Caribe. Que os Estados Unidos vivem querendo invadir.
1: Cuba, homem.
2: Mas tem vários, né? Tem vários países que eles querem.
0: Que eles querem invadir.
2: Brasil, já ia dizer Brasil, porque eles estão loucos também.
0: O Brasil não tem coisa boa de comer no meio ali, né?
2: Meu Deus, se não tem.
0: Mas Japão tem, né? Japão tem. Não, não, no nome, né? No nome, né? Japão, por exemplo. Japão tem
2: pão.
0: Pão, né? Pão.
2: E Cuba tem o quê?
1: Cuba, o copão de Cuba com...
0: É, Cuba com gelo.
1: Nossa, com gelo.
0: Cuba Libre.
1: Nunca tomou? Um pouquinho de limão?
2: Também.
0: Tá, tu espreme o limão? Tu espreme o limão?
1: Cara, quando a gente pega, normalmente sim.
0: Não.
1: É bom botar um limãozinho.
0: Não, eu gosto com a rodelinha, ou duas ou três de limão até, pode ser duas.
2: A rodelinha também gosto.
0: É, de limão, né? Mas é mais espremido às vezes, fica bom também, né? É, não, a gente vai aprendendo, né?
1: Água com gás e limão espremido também.
0: É. Vamos aos nossos patrocinadores depois falar de Copa do Mundo.
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0: Copa do Mundo aí, os jogos de ontem. Que golaço fez o cara lá no final? Como é que é o nome do cara?
1: Rafael Leão.
0: Leão, né? Leão. Leão. Chama ele de Leão, né?
1: Bom jogador.
2: É bem leve esse time do Portugal. Ontem eu olhando, assistindo umas partes aí. É um time bem leve, cara. Talvez, eu acho que esse ano não seja o ano do Portugal. Mas se manter esse time aí, para as próximas Copas, vai dar uma dorzinha de cabeça.
0: A dona G falou que sexta-feira da semana que vem tá fechado o repouso, então. Dia 3.
2: Só se acontecer algo, né?
0: 3 de julho, é.
1: É muito longe, né, pá? Já.
2: É muito acontece longe. Alguma coisa. Só deixa alinhado, tá, dona G? Não, não confirma nada, nem que vai saber até lá.
1: Lá por terça-feira dá pra confirmar, certo? Bom, sobre os jogos de ontem, então, da Copa do Mundo. Perdão. Portugal fez um bom jogo, né? Como eu comentei, eu acho que estreou na Copa do Mundo. Chama atenção muito a postura do time, principalmente acompanhando o jogo no final da noite, né? Da República Democrática do Congo contra a Colômbia. O time que tinha encardido o jogo de estreia para Portugal. Portugal, obviamente, é muito mais time, né? E conseguiu o Congo segurar o empate com a seleção, inclusive marcando gols, né? Em 1-1, com o Congo fazendo seu primeiro gol da história das Copas do Mundo. E ontem fez um jogo muito seguro contra a Colômbia, se defendeu muito bem. O goleirão lá, o cara, como é que é o nome do goleiro? Tá passando aqui na TV, mano, lembra? Psi, sei lá o que é o nome do goleiro do Congo. Fechou o arco ontem, várias defesas importantes, intervenções. Se não fosse por ele, a Colômbia tinha feito vários gols, né? E o goleiro conseguiu fazer boas defesas. Mas lá por finalmente a Colômbia acabou fazendo gol. E eu confesso que quem não estava torcendo pro Congo ontem, quem acompanhou o jogo, né? O jogo mais tarde, mas quem não estava torcendo para a seleção do Congo estava maluco, né? Porque como já comentamos, né? Esses times menores aí que vêm para a Copa do Mundo, a gente sabe que o nível técnico é bem inferior aos demais, mas as histórias são muito bonitas, né? Então você vê um time aí que passou por muitas situações, né, na sua história, né, questão de guerra civil e tudo mais, algumas histórias de jogadores que estão em campo, inclusive que nasceram durante essa época e hoje estão disputando uma Copa do Mundo, né? Por muito quase a seleção do Congo não empata e iria para uma última rodada jogando contra uma seleção do Uzbequistão que poderia, por que não, sonhar em vencer e se vencer, se classificar para a próxima fase. Agora a situação fica um pouco mais difícil, né, por ter perdido para a Colômbia por 1-0. Mas voltando às atenções a Portugal ontem, me chama a atenção a boa atuação de Portugal. É um time que jogou leve, como o Valdemar falou. Claro que o Uzbequistão é uma seleção extremamente fraca, não é parâmetro, mas no meu modo de ver, o Congo também é uma seleção fraca e Portugal tropeçou na primeira rodada. Então, é o mal da seleção grande, né? Quando faz um jogo contra uma seleção menor, se vence, não fez nada mais que a sua obrigação, se perde, se empata, aí desce as críticas em cima e acontece, né? Então, acho que Portugal entrou de vez na Copa do Mundo, Cristiano Ronaldo conseguiu marcar duas vezes, por pouco não conseguiu fazer os três gols, né? E como está sendo interessante, como comentei no destaque, os craques dessa Copa do Mundo participando, né? A gente viu tantas outras edições de Copa que às vezes os craques acabavam passando despercebido, apagados, mas hoje, essa não, né? Mbappé na França fazendo gol, Messi carregando o time, Haaland fazendo gol, agora o Cristiano Ronaldo também. Como eu falei, falta apenas o Neymar. Neymar que deve estrear hoje. A informação do Ancelotti é que ele pode sim estar atuando, não sabemos se vai jogar como titular ou como reserva, provavelmente deva vir do banco de reservas numa eventual segunda etapa, mas já é uma luz no fim do túnel para o brasileiro que quer ver novamente o Neymar em campo no jogo de hoje. E ainda fechando os jogos de ontem, só para passar para os colegas também, a Inglaterra e Gana empataram em 0-0, aqui a seleção inglesa decepcionou e vai muito do que o Everton falou, inclusive no primeiro jogo. Eu falei sobre como foi bonito o jogo da Inglaterra na primeira semana, né, no primeiro jogo contra a seleção da Croácia, fizeram um grande jogo. Colocamos aqui a Inglaterra como uma das melhores atuações daquela primeira rodada e na segunda agora empatou com a fraca seleção de Gana pelo placar de 0-0. E a Croácia venceu ontem, conseguiu se manter aí já praticamente numa situação um pouco mais confortável após ter perdido seu primeiro jogo. Panamá dá adeus à Copa do Mundo e agora fica para a última rodada a Inglaterra, Gana e Croácia para disputar essa última vaga para a próxima fase da competição. Então, vamos aguardar, vamos ver o que acontece aí nesses jogos na terceira rodada. E hoje começam os jogos em horários simultâneos, né, Everton? Só antes de passar para vocês, não temos mais jogos agora no às 2, depois às 5, depois às 7, não. Agora os jogos são dentro da chave, no horário definido, né? Tem jogo às 4, tem jogo às 7 e jogo às 10. Mas os jogos são dentro da chave para que não haja interferência de resultados. Então, provavelmente, os jogos vão começar no mesmo horário, né? Tudo bem certinho para que não haja interferência de um time entregar para o outro ou algo assim. Acho que isso não iria acontecer de qualquer forma, mas é a regra de toda a Copa do Mundo, né? A última rodada, sempre os jogos dentro da chave são simultâneos. Então, o Brasil joga às 19 horas contra a Escócia e, no mesmo horário, Marrocos e Haiti também fazem os seus jogos para definir, então, os classificados. Não tem choro e nem vela. Hoje o Brasil descobre se vai continuar na Copa do Mundo ou não. Acho muito difícil que fique fora, porque muitas seleções com 3 pontos vão se classificar como melhor terceiro colocado. Então, bem provável que o Brasil já tenha essa vaga garantida já por conta dessa terceira colocação. Mas é claro que o Brasil vai sonhar em vencer o seu jogo e ser o primeiro da chave.
4: Pois é. O que disse o Cristiano Ronaldo depois do jogo de ontem, né?
5: O primeiro jogo foi fraco, mas esse jogo de hoje se desencantou, né? Tirei o dedo fiat, mas no primeiro jogo eu não tava muito de acordo. Tava com a tontura, umas ameaças de desmaio, e daí me deu tipo uma espécie de um formigamento nos veios.
4: Esse é o Cristiano Ronaldo.
2: Ele é bem ignorante, né? Porque daí o cara perguntou pra ele se agora ele tinha chegado na Copa, não sei o que. Ele disse: oh, eu sempre chego na Copa, não sei o que, tipo. Humildade zero no cara, né? O Cristiano Ronaldo não tem nada de humildade, cara. Nessas partes, né? Todas as vezes que eu vejo ele, sempre dando dedada, né, cara? Sempre dando canelada, né, nos caras. Ah, cara, leva na boa, entendeu? Como ele é o cara que é o que é, ele vai ser cobrado. E o pessoal, a imprensa, tava cobrando ele por isso, né? E ele ficou bravo que a imprensa só tava xingando ele, porque quando ele joga bem, todo mundo elogia, quando ele joga mal, não sei o quê. Mas claro, com certeza, um cara como ele, no tamanho do Cristiano Ronaldo, certeza que a imprensa vai cair em cima. Mesma coisa do Messi, se não jogar bem, a imprensa cai matando, né? Como o Messi tem jogado bem, a imprensa, é isso que a imprensa quer, né? Quer que realmente o Messi faça boas apresentações. Vamos ver agora o Neymar hoje, né? Neymar hoje, eu tô na expectativa. Acho que o Neymar entra no segundo tempo contra a equipe da Escócia, quando a equipe do Brasil já esteja vencendo por uns 2-0, fica um pouco mais confortável também, né, a entrada do Neymar. E tomara que o Neymar entre e faça uma boa Copa, cara, para dar nos dedos aqueles que torcem contra o Brasil só por causa de ideologia política. É isso que acontece hoje, né? Tá dividido, já falei aqui um monte de vezes e vou continuar falando. é a realidade, né? Eu sempre digo, nós podemos ter preferências por times, enfim, mas quando é o Brasil, a gente torce ou não torce, né? Enfim, né? Desiste, não torce aí. Mas eu duvido o brasileiro que não sente. Eu falei que não ia torcer pro Brasil, ia ficar meio distante, não ia, mas não tem como, né, cara? O cara que é brasileiro, o cara quer ver a seleção brasileira jogando e ganhando. A gente, mesmo que vá com um time lá de ruim, a gente vai sempre acreditar que a seleção vai ganhar. Então, esse é o nosso acreditamento, é isso, né? Que a equipe do Brasil vença. 13 horas e 22 minutinhos, Postos Bombinote, o seu carro, o caminhão merece o melhor combustível. 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
1: Para mim fechar minha parte, só voltando agora a atenção aqui ao futebol nacional, a Chapecoense agora pela manhã comunicou o encerramento do vínculo do contrato com o atleta Walter Klar, o lateral esquerdo, acho que é paraguaio, se eu não me engano, um dos destaques da Chapecoense aí nessa última temporada, um bom jogador. Ele fez 86 jogos com a Chapecoense desde 2024, marcou 15 gols e deu 10 assistências. Ele então encerra seu vínculo, né? Uma decisão que foi tomada em comum acordo entre o clube e também o atleta, bem provavelmente não tenham se acertado nas questões financeiras. O jogador é um jogador que se destacou, né, nessa última temporada, no ano passado também. Certamente quis cobrar um pouco a mais aí, né? Um pouquinho a mais da Chapecoense, e a Chape está quebrada, não tem como pagar, e o jogador com certeza vai para outro clube, né? É um bom jogador. Certamente alguns outros clubes brasileiros aí já devem estar de olho nessa
2: proposta, né? Já deve ter proposta para tu chegar e jogar as cartas na mesa aí e dizer, ó, eu preciso tanto para jogar, certeza que tem alguém de olho já, né?
1: E o cara, não dá para tirar o mérito do cara, né? Porque é um jogador que se destacou, foi bem, né? Fez gols e tudo. Achou que o passe dele valia mais, pediu, o Chapecoense não aceitou. Saiu, basicamente é isso, né? Mais ou menos o que aconteceu com o Arthur também, né? Claro que não é bem assim, né? Mas mais ou menos o que aconteceu com o Arthur. Então, é um bom jogador, é um jogador que certamente alguns outros bons clubes devem ficar de olho aí nele. Olha, por que não pensar um Grêmio Internacional, né? Não é um jogador de primeira prateleira, mas é um jogador que rendeu bem na Chapecoense, né? Então, por que não um reserva de luxo aí para entrar? Futebol brasileiro que está com tão pouco zagueiro bom ultimamente no mercado.
2: Valeu, gente. Um abraço e até amanhã.
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2: 13 horas e 24 minutos, comunicação. A Secretaria Municipal de Saúde de São José do Cedro comunica que a vacina contra a gripe H1N1 está disponível para a população no posto de saúde. O Departamento dos Idosos de Princesa convida todos os idosos do município com 60 anos ou mais para a festa de São João da Terceira Idade nesta quinta-feira, dia 25, no Clube da Linha Cruzeiro. Às 10 horas acontecerá a recepção dos idosos com café junino, seguida de almoço e animação e animado com um arrastapé. Para facilitar a participação de todos, haverá ônibus saindo às 9h30 do Centro dos Idosos da sede, passando por Moquém, Pinheirinho, Vista Alta, Marmeleiro. Outro roteiro seguirá por Vista Alegre até o local do evento. Participe! 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

0: 13h27, 13h27. 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

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Obrigado pela sua companhia, pela sua audiência. Uma ótima tarde pra você. 9 graus é a temperatura. Deu uma subidinha a temperatura, né? Deu uma subida aí pra quem chegou a zero hoje pela manhã. Acredito eu que até menos, né? Menos um. Aí a temperatura hoje pela manhã com uma forte geada e muito frio. Lá fora tá fresquinho, tem sol, tudo, mas tá gelado, viu? Tá gelado demais. Olha, gente, estamos chegando aqui na tarde pra você, pra mim e pra todos nós. 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Tem da Nube Azul pra gente começar aqui, ó.

0: Tá aí, 13 horas e 40 minutinhos, 13h40, cantou pra gente que música com a banda Alma Latina, Prometendo Amor, teve também cantando pra gente a banda Catedral Vai, da Lúbia Azul, Delícia. Um abraço pro nosso amigo Lucas Werner, tá aí acompanhando a gente, valeu Lucas, um abraço pra ti, obrigado pela companhia e pela audiência, tá bom? 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

0: 13h49, cantou pra gente, Rainha Musical aqui, ó, Rainha Musical cantou pra gente, música legal, hein, é, Retrovisor, teve Carisma, Nosso Amor Tá Bagunçado, aqui na tarde pra você curtir a gente, 13h50, é comigo por aqui, o Deck 66, olha só, o Deck 66, lugar perfeito pra você reunir a família, pra reunir os amigos, vem aproveitar, Avenida Rio Grande do Sul, tem entregas em Princesa, Guarujá do 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

0: 14 e 3, cantou pra gente aqui em São Francisco, valeu a pena. Teve também banda Champion, cantou Dois Amigos, participação aí do Brilhação em TV Universitária, Flores em Vinhos. 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

0: Tá aí cantando pra gente, que música legal, com Clarão da Lua, Bebo a Noite Toda, participação do Cauã Furacão, teve Navisson, Eu Vou Eu Volto, Banda Passarela, O Alto-Falante Vai Tremer. 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

0: Aí, canta pra gente que música legal com uma nova Banho de Rosas. Teve também os atuais Volta Comigo, Rogério Magrão e Banda no escritório, no escurinho, né? No escurinho do salão, tá certo? Pra você curtindo a gente, eu falo da Vantipar aqui comigo, olha, Vantipar, parafusos e ferramentas. 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
0: São João dos Idosos terá almoço típico e matinê, transporte para participantes. A informação é da diretora dos Idosos de Princesa, a Aliane de Brasil. A Administração Municipal de Princesa promove amanhã, dia 25, mais uma edição tradicional São João dos Idosos. A programação será realizada na comunidade da linha Cruzeiro, com início pela manhã e atividades ao longo de todo o dia. Segundo a diretora dos Idosos, Eliane, a recepção dos participantes está prevista para as 9 horas e 45 minutos. Pessoas com 60 anos ou mais poderão participar do encontro, independentemente de integrar em grupos organizados. A programação inclui almoço típico e matinê, com muita música e confraternização. Para facilitar o deslocamento, ônibus sairão às 9 horas e 30 minutos da sede do município e também passarão por comunidades do interior, como Pinheirinho, Marmeleiro, Vista Alegre. A iniciativa busca garantir a participação de idosos de todas as localidades. 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

Tá aí a banda virtual cantando pra gente, Morando no Carro. Teve também os municipais com Meus Amigos no Bar. E ainda começamos com Delcio Panho, Ainda Existe o Lugar. 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

Tá aí, 14h53, 14h53, cantou pra gente aqui, ó, cantou pra gente aqui, Banda Modelo, direto ao assunto, né, o nome da música é Direto ao Assunto, tá bom? Pra você curtir na gente, obrigado pela sua companhia, pela sua audiência, uma ótima tarde pra você, tá certo? 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Um abraço lá pro pessoal da Alve Produtos. Uma ótima tarde para vocês aí, estão trabalhando, estão ouvindo a gente também, tá certo? Tem música, Banda Caso Marcado pra gente fechar aqui. Um abraço, gente, até amanhã. Bom frio, se encontramos amanhã, 5 horas da manhã.

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6: Tudo pronto por aqui. A torcida já está animada. A seleção já está aqui em Miami para o confronto decisivo contra a Escócia. Para avançar sem depender dos outros resultados, o Brasil precisa obrigatoriamente vencer a partida de hoje. Se empatar com a Escócia, o Brasil não garante a liderança. Caso os marroquinos vençam, o Brasil fecha a fase de grupos em segundo lugar. Se Marrocos empatar ou perder, a liderança fica com a seleção brasileira. E se o Brasil perder, isso não elimina a seleção, mas complica a nossa situação e depende muito do resultado de Marrocos e Haiti. O técnico Carlo Ancelotti indicou que o camisa 10 está pronto e pode finalmente participar de uma partida como titular nesta competição. Eu sou Melina Calduro, de Miami, para o Acaerte em Campo.
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1: E essa é a música com mais emoção aqui na Cedro FM. Está no ar mais um Cedro Show na tarde desta quarta-feira. 15 horas e 6 minutinhos, 9 graus aqui em São José do Cedro. E o WhatsApp é o 91974572. E o Cedro Show na tarde vai até às 19 horas, tocando muita música boa, passando muita informação.
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0: E esse foi o Projota, oh meu Deus. Também ouvimos Cachorro Grande, Sinceramente. 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

0: 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E as informações agora são com o repórter Jonathan William. Boa tarde, Jonathan.
1: Nós estamos de volta na programação da Rádio Cedro FM. Estamos em contato com Elisandra da Silva, secretária de Saúde de Palmassola, para falar para nós sobre uma importante novidade divulgada ainda nessa semana pela secretaria, que é a disponibilização de forma gratuita de um novo método contraceptivo, na verdade, um dos mais eficazes, de forma gratuita, que é o Implanon. Secretária, boa tarde. Fale um pouquinho sobre essa iniciativa da saúde aí do município de Palmassola.
2: Que bom estar conversando novamente com vocês. Então, estamos trazendo aí uma modernização importante para o planejamento familiar do nosso município. A gente recebeu do Ministério da Saúde o implante subdérmico. Recebemos isso ainda há uns 40 dias atrás. Porém, a equipe precisava passar por uma capacitação, né, em Florianópolis, que ocorreu há cerca de 15 dias. Então, a partir desse momento, a gente começa a organização da agenda para que a nossa equipe possa estar aí fazendo o implante, a aplicação, né? Esse método contraceptivo, ele tem uma altíssima eficácia, ele é seguro e é de longa duração, que reforça aí a nossa rede de cuidados na Secretaria de Saúde. É importante a gente reforçar que para a aplicação do implante, tem critérios, né? São critérios que já vieram pré-definidos pelo Ministério da Saúde, e o principal critério para uso do Implanon é a contraindicação clínica de outros métodos, né? Ou seja, mulheres que elas não podem tomar pílula ou que têm alguma restrição severa de outros métodos, métodos contraceptivos convencionais, ou que enfrentam alguma vulnerabilidade social extremo ou de risco ou risco reprodutivo, né? Então tem algumas contraindicações, tem alguns critérios que a gente tem que aplicar nesse momento, até porque é início, né, de um novo projeto do governo federal. Então a gente não tem como sair liberando a rodo, né, liberando geral para todas as mulheres que têm interesse. A gente precisa respeitar esses critérios, ou seja, contraindicação clínica de outros métodos e vulnerabilidade extrema, né, risco reprodutivo. Esses são os principais critérios nesse primeiro momento para poder estar aplicando aí o implante.
1: E para as mulheres interessadas, a secretária, que tem a vontade de optar por esse método contraceptivo, qual é o passo, o que ela precisa fazer?
2: A mulher que tem interesse em fazer o uso do Implanon, ela precisa, em primeiro lugar, vir consultar com o médico. Aí o médico vai estar avaliando se ela se enquadra dentro desses critérios do Ministério da Saúde. Se ela se enquadrar dentro desses critérios, já é feita a solicitação e em seguida já deixado com a pessoa responsável para montar a agenda da doutora que vai estar fazendo o implante. Esse implante vai acontecer de imediato. Assim que nós tivermos uma demanda suficiente para que a gente consiga montar um horário exclusivo para essa aplicação, a gente já vai estar montando. Não é algo que vai ser demorado. Mas temos que deixar muito claro que não é liberado geral para todo mundo que tiver interesse, todo mundo que quiser. Precisa se enquadrar dentro de alguns critérios específicos que já vem dentro dos protocolos do Ministério da Saúde. É importante a gente reforçar essa questão dos critérios, porque esses implantes a gente não compra no município, né? Eles são enviados pelo Ministério da Saúde. O estoque, ele é restrito. Então, a gente precisa garantir o direito das mulheres que, de fato, não possuem outra alternativa segura para evitar uma gestação não planejada. Então, por conta disso, a gente precisa respeitar. Pode ser que daqui a um tempo, o Ministério da Saúde acabe nos enviando uma quantidade maior, o que a gente vai poder estar abrindo para um maior número de mulheres que possam estar fazendo uso. Mas, nesse primeiro momento, é restrito àquelas que se enquadram dentro dos critérios do Ministério da Saúde.
1: Obrigado pelas informações da secretária de Saúde de Palmassola, Elisandra da Silva. Jonathan William, repórter, Rádio Cedro FM.
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0: Horas 24 minutinhos. Agora é a vez do Skank, Sutilmente.

0: esse foi o Frejá com a música Segredos. Também teve o Skank Sutilmente. 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
0: Atenção, região de Guarujá do Sul e municípios vizinhos, você que está em busca de novos desafios profissionais. A Laticínios BRQ está contratando auxiliar de serviços gerais, cozinheiro, técnico em manutenção, auxiliar e operador de produção. Oferecemos transporte para Cedro, Guarujá do Sul, Dionísio Cerqueira. Salário compatível com a função, refeitório próprio, comida fresquinha, cesta básica, auxílio estudante, prêmio assiduidade, seguro de vida e horários diferenciados. 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Não perca tempo, venha fazer parte deste time. E a Secretaria Municipal de Saúde de São José do Cedro comunica que a vacina contra a gripe H1N1 está disponível para a população no posto de saúde.
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0: 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Conhecimento adquirido pelos estudantes fortalece ações de prevenção à dengue. A informação é da responsável da sala de vacinação de Palma Sola, Edith Cirino. De acordo com a equipe responsável, o projeto foi elaborado para proporcionar aprendizado por meio de dinâmicas e atividades ilustrativas, despertando o interesse das crianças sobre os cuidados com a saúde e o meio ambiente. A proposta possibilitou aos alunos conhecer detalhes sobre o ciclo de vida do mosquito e entender a importância da eliminação dos criadouros. A expectativa é de que os participantes atuem como agentes multiplicadores, repassando as informações para familiares e amigos e contribuindo para fortalecer as ações de prevenção à dengue no município de Palma Sola. 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

0: E esse foi o Vitor Clay, O Sol. E também teve o Papas da Língua, Lua Cheia. E a primeira foi a Ana Carolina Rosa.
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16 horas e 1 minutinhos. Esse foi o Skank Esmola. E também ouvimos a Ana Vitória Fica, com a participação de Matheus e Cauã. E a primeira foi o Pedro Terres, O Melhor de Mim. 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

E essa é a música com mais emoção aqui na Cedro FM. Este é o Cedro Show na tarde desta quarta-feira. Hoje, dia 24 de junho, 16 horas e 6 minutinhos, 9 graus em São José do Cedro. WhatsApp 91974572.

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E essa é a Ana Castela com a música Lua, participação de Alok e também do Hungria. 16 horas e 8 minutinhos. Boa tarde, boa tarde.

E esse foi o Nath Roots, Tudo Vai Dar Certo. Também teve a Ana Castela com a música Lua e a participação do Alok e do Hungria. 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
1: Estamos chegando com mais informações na programação da Rádio Cedro FM. Estamos em contato com o Anchieta, Carlos Anater, o Carlinhos está com a gente, ele que é presidente do Lions Clube do município, e fala para nós sobre a realização ontem do evento da troca da diretoria. Carlos, que era presidente, continuará sendo presidente por mais um biênio. Carlinhos, boa tarde. Olha um pouquinho como foi a realização do evento e como se deu a definição aí do seu nome para continuar nos trabalhos de presidente da associação.
2: Boa tarde, meu amigo Jonathan. Boa tarde a todos os amigos ouvintes da Cedro FM. Prazer, mais uma vez, estar falando aí em nome do Lions Clube Anchieta. Sim, ontem à noite tivemos, então, aí a posse da nova diretoria e de novos membros, né, que ingressarão aí no grupo de componentes do nosso Lions Clube. Foi uma noite, apesar do frio, muito especial, onde fui agraciado novamente para continuar o trabalho, escolhido por unanimidade dos companheiros, e terei o prazer de estar à frente novamente para mais um AL, o 26 e 27, conduzindo aí. Claro que o presidente não faz nada se não tem uma equipe que é parceira, uma equipe, colaboradores, então tu não consegue fazer nada, né? O presidente não faz nada sozinho. É a união das forças que a gente consegue realizar nossas ações como Lions Clube, que nós temos a missão de servir, né? Servir, ajudar o próximo, fazer ações que beneficiam pessoas em momentos de dificuldades e ações também que venham beneficiar o nosso município.
1: Carlinhos, um novo ciclo que se inicia, mais 2 anos, o que você pode antecipar já de projetos, de ideias que você tem aí para o futuro do Lions Clube do município?
2: Então, nós temos aí o projeto da biblioteca na avenida, que está andando devagar, né? Mas em virtude de ser tudo trabalho voluntário, então dificulta a agilidade e a ação da conclusão dessa obra, né? Temos também agora, para os próximos 60 dias no máximo, nós fizemos uma ação que foi o jantar em homenagem ao Dia das Mães. É um momento muito especial, um momento que de muita alegria, teve choros, lágrimas, emoções, e teve também um resultado muito positivo do valor do lucro, né? Que a gente foi bem beneficiado. Claro que nós vamos dar mais uma contrapartida do Lions Clube, e nós vamos ambientar toda a sala ginecológica do nosso posto de saúde, porque o equipamento que tem lá é um equipamento bem já com muito tempo de uso, né? Então nós já estamos agora na aquisição de uma nova cadeira ginecológica, algo moderno, toda automatizada, algo que vá, nesse momento delicado desse exame das mulheres, né, dar um pouco mais de conforto, né? Além da cadeira, a gente vai ver a troca da mobília. Vamos também repaginar a sala também, né? Então, é mais uma ação. Temos o nosso Fest Lions, que já está marcado. Estamos aí com a agenda bem lotada dos intérpretes. Temos a categoria municipal. Temos a categoria que envolve os municípios da Meosque e Amirios. Serão 2 noites, dia 7 e 8 de agosto. Temos ação para o Dia dos Pais, ação para o Dia das Crianças. Nós temos um calendário já que foi estipulado já no primeiro ano que eu assumi, com as datas especiais. Então, assim, chega no mês, nós temos que trabalhar, né? Então, com certeza, nós vamos fazer várias ações. Temos uma equipe maravilhosa, temos 5 novos membros que entraram. Temos um total de 54 membros, o Lions Clube Anchieta. Lembrando que nós estamos entrando agora no 4º ano. Estamos, como se diz, aprendendo a dar os primeiros passos no mundo leonístico. E então, estamos aí com muitos pensamentos positivos e com certeza a gente vai trazer muitos retornos para o nosso município.
1: Obrigado às informações de Carlos Anater, o Carlinhos, presidente do Lions Clube do município de Anchieta. Jonathan Wiener, repórter Rádio Cedro FM.
0: E essas foram as informações com o repórter Jonathan William. Obrigado, Jonathan.
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10: Quem será o substituto de Rafinha? Um mistério que Carlo Ancelotti resolveu manter até a última hora. Na entrevista coletiva de ontem à noite, o técnico da seleção brasileira não revelou quem é que vai ocupar a vaga do atacante. E ele falou também sobre Neymar, claro. Garantiu que o camisa 10 está em condições de atuar durante toda a partida. Ao comentar a parte física do jogador, ele garantiu que ele pode sim jogar os 90 minutos, mas não disse quanto tempo o Neymar vai jogar nessa estreia dele contra a Escócia. Por aqui, jogo decisivo, necessidade do Brasil de ganhar para ficar confortável, mas os torcedores escoceses querem um empate, um 1-1 para ficar bom para todo mundo. E aí, o que que vocês acham? Eu sou Melina Calduro, aqui em Miami, para o Acaerte em Campo.
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E esse é o Paralamas do Sucesso, aonde quer que eu vá. E antes também ouvimos Engenheiros do Havaí, A Montanha, e a primeira foi Cidade Negra, Onde Você Mora. 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
0: 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Secretária de Educação vai à Câmara e esclarece polêmicas sobre a Escola São José. A informação é da Secretária de Educação de São José do Cedro, Márcia Demossi. A Secretaria Municipal participou de sessão na Câmara de Vereadores realizada na noite de segunda-feira para esclarecer assuntos envolvendo a pasta. Diferentemente dos últimos 8 anos, quando ela ocupava a cadeira no Legislativo, desta vez ela esteve no plenário na condição de secretária municipal. A reunião foi marcada por diversos debates e pela presença de profissionais da Escola Municipal São José, que utilizaram a tribuna para apresentar informações sobre o trabalho desenvolvido na unidade. Segundo Márcia, a decisão de participar da sessão ocorreu porque a Secretaria de Educação vinha sendo citada em entrevistas e discussões no Legislativo. Márcia destacou que a Câmara é um espaço legítimo de debate, mas defendeu que as discussões sejam pautadas em informações corretas e na busca de soluções para o município. 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

0: E esse foi o Barão Vermelho por você. 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

16 horas e 46 minutinhos. Esse é o Cedro Show na tarde desta quarta-feira. Capital Inicial, a sua maneira.

0: 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E nós ouvimos o Acústicos e Valvulados. O Dia D hoje também teve o Jota Quest Além do Horizonte. E a primeira foi o Legião Urbana, Ainda é Cedo.
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0: 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E esse é o Cedro Show na tarde, até às 19 horas.
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0: E esse é o Chitãozinho e Chororó, Chico Mineiro. Também ouvimos Leandro e Leonardo, Doce Mistério. E a primeira foi o Zezé e Luciano, Menina Veneno.
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0: esse foi o Eduardo Costa, Horizonte Azul. Também teve o Rick Renner, O Nome Dela. E a primeira foi o João Paulo e Daniel, Enrosca, Enrosca. Informações com o repórter Jonathan William.
1: Nós estamos chegando com informações na programação da Rádio Cedro FM. Estamos em contato nesse momento com Elmar Rentes, o novo presidente do Lions Clube aqui de São José do Cedro. O evento da troca de diretoria aconteceu ontem aqui no município e nós conversamos com o Elmar sobre como foi primeiramente o evento e as expectativas dele agora assumindo a presidência desse importante grupo aqui do município de São José do Cedro. Elmar, boa tarde.
2: Boa tarde, Jonathan. Boa tarde aos ouvintes. É uma satisfação a gente ocupar esse espaço para falar um pouco do Lions para a sociedade. No dia de ontem nós tivemos o evento de posse, tivemos a satisfação de sermos premiados com a presença de lideranças dentro do Lions Clube Regional. Tivemos a presença da Maristela da Alpiva, que faz parte da representando a nossa governadora Janice. Tivemos a presença dos PDGs, que são ex-governadores, o Etevino Festa, que é aqui de São José do Cedro, e também o companheiro Ivo, que veio de Campoirê. Tivemos a presença e a visita dos Lions Clube, a qual nós somos afiliados, o Lions Clube de Campoirê, o Lions Clube de Guarujá do Sul e o Lions Clube de São Bernardino. Então, tivemos o prestígio desse pessoal. É importante a gente tá irmanados com esses grupos, com a comunidade como um todo e os Lions também, que fazem parte desse nosso núcleo, que é o LD8.
1: Falando de futuro, Elmar, como está a organização? Claro, muito cedo ainda, né? Mas como está a organização de projetos, de ideias para esse período em que você será presidente da instituição aqui do município?
2: Ô, Jonathan, uma das questões é a gente dar continuidade aos trabalhos que já vêm sendo realizados já a diversos mandatos, diversos anos, né? Que é a elaboração e a realização dos eventos que o Lions Clube desenvolve, que é a venda da pizza, que tem depois o pastel com chope, tem a feijoada. Tudo isso está dentro dos planos dentro da nossa organização. Além disso, nós vamos estar desenvolvendo ações pontuais. Citando um exemplo, mês de agosto é o mês do trânsito, então estaremos junto com o Léo Clube, que faz parte também da nossa instituição, e junto com os Leãozinhos, né, que são a gurizada nova, e o Lions Clube, estaremos fazendo um trabalho, vamos buscar um apoio da Polícia Militar, dos bombeiros, fazer um trabalho sobre a questão do trânsito, né, que é o mês de agosto, é o mês do trânsito, estaremos fazendo. Além disso, estaremos desenvolvendo também atividades na questão de saúde, na questão do meio ambiente e praticamente em todas essas ações que são pertinentes ao trabalho da sociedade, além do trabalho principal que o Lions Clube do nosso município tem feito, que é a questão do empréstimo dos aparelhos ortopédicos. Então a gente vai até incrementar essa quantidade de equipamentos que a gente tem para oferecer equipamentos de boa qualidade, equipamentos que deem segurança e condições de ajuda específica para as pessoas que assim precisarem.
1: Importante nós falar também, Omar, que não só você foi empossado presidente, mas também toda a nova diretoria foi empossada. Deixar espaço para você apresentar então a nova diretoria desse biênio 2026-2027.
2: Na verdade, Jonathan, nós temos uma metodologia específica dentro do Lions, onde tem a composição da diretoria. Ela é bastante extensa, formada em comissões, em grupos temáticos, mas a diretoria básica ela é formada. No caso, eu sou o presidente, o primeiro vice-presidente é o Geiso Agostini, primeira secretária Sandra Schossler e a segunda secretária Eduarda Bavaresco. Os tesoureiros, o Claudemir Rockenbach, primeiro tesoureiro, e o Rudi Winter como segundo tesoureiro. Então essa é a espinha dorsal, né, da diretoria. Mas nós temos um trabalho, com a nossa metodologia de trabalho em todos os lugares que a gente passa, que a diretoria ela tem os seus cargos, tem a sua nominata, mas o grupo todo tem que fazer uma frente de trabalho. Então não todas as pessoas que fazem parte do Lions Club, elas são tão importantes tanto quanto aquele que ocupa um cargo ou não. Na hora de desenvolver as funções, essas pessoas também são chamadas, né, para ajudar nas comissões, tanto da feijoada, tanto da pizza, como do pastel, quanto de uma atividade de meio ambiente, uma atividade de saúde, uma atividade de trânsito, toda e qualquer atividade que vier a acontecer, todos os associados são chamados.
1: Obrigado às informações do novo presidente do Lions Clube do município de São José do Cedro, Elmar Hens. Jonathan Bira, repórter, Rádio Cedro FM.
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0: 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Município mantém ritmo acelerado de investimentos e amplia obras na cidade e no interior. A informação é do secretário de Administração de Palmasola, Clair Munaro. Município segue com um amplo programa de investimentos em infraestrutura, com mais de 12 obras de grande porte em andamento e mais de 20 ruas contempladas com pavimentação asfáltica. Grande parte dos investimentos é viabilizada por emendas e recursos externos, mas conta com significativa contrapartida da Prefeitura. Conforme destacado, os investimentos alcançam tanto a área urbana quanto o interior, beneficiando praticamente todas as comunidades do município. 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

Roberta Miranda, Majestade o Sabiá. 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
1: E esse é o Rio Negro e Solimões. Quem foi que disse? E antes ouvimos Bruno e Marrone, Dormir na Praça. Também teve o Mato Grosso e Matias, Pensando em Você.

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0: Esse é o Matheus e Cauã, Litrão.
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0: E também ouvimos Kleber e Cauã, R$200. E a primeira foi o Jorge Matheus, Cheirosa.
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0: 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E as informações agora estão chegando aqui na programação com o repórter Jonathan William.
3: Estamos de volta na programação da Rádio Cedro. Estamos em contato com o Guarujá do Sul, Carla Tyson, secretária adjunta. Está com a gente para falar sobre Casa Catarina, projeto de habitação que está em andamento aí no município. Primeiramente, secretária, vamos falar como está aí o andamento das obras aí do município. Ela segue avançando semanalmente.
4: Boa tarde, Jonathan. Boa tarde, os radiovintes. Primeiramente, quero agradecer a oportunidade de estar aqui novamente falando sobre as obras, os investimentos que estão sendo realizados dentro do nosso município. Hoje, em especial, eu quero atualizar a população sobre o andamento do programa do Casa Catarina. Nessa semana, os trabalhos foram concentrados em concretagem dos radiês de 8 unidades habitacionais. Na próxima segunda-feira, será feita a concretagem de mais 4 unidades. Então, os trabalhos estão avançando significativamente dentro do cronograma de obras. Nós, administração, estamos muito felizes, Jonathan. Os trabalhos estão andando com uma agilidade. A equipe responsável pela construção está simplesmente de parabéns. Um comprometimento, dedicação, todos os envolvidos estão trabalhando dentro do que nós planejamos, dentro de toda a nossa programação. Estamos desenvolvendo um excelente trabalho.
3: E o outro assunto, claro, é a questão das inscrições, né? Para que as famílias interessadas possam estar participando, vocês já se organizam também para iniciar esse processo.
4: Jonathan, a população está com uma expectativa muito grande sobre as inscrições. E nós, administração, sabemos a importância desse projeto que tem para as famílias que estão aguardando a oportunidade de conquistar a sua casa própria. Estamos preparando tudo com muito carinho, com muita dedicação. Já temos a data para o lançamento do edital e o início das inscrições. Então, o início das inscrições é dia 1º de julho a 30 de agosto, totalizando 60 dias para os interessados realizar a sua inscrição. Aproveitando também a oportunidade de tranquilizar a população que não é necessário se preocupar ou correr nos primeiros dias, todos terão tempo suficiente para reunir a documentação necessária e efetuar a sua inscrição dentro dos 60 dias de prazo estabelecido.
3: E como será o processo de escolha, de filtragem, né, dessas famílias que estarão aptas a receber as casas do programa?
4: E Jonathan, é muito importante destacar que a seleção das famílias, elas vão seguir os critérios de seleção que são definidos pelos programas habitacionais, tanto do governo estadual quanto do governo federal. O município também acrescentou alguns critérios complementares, conforme previsto dentro da legislação e as normas do programa. Então, após o período de inscrições, as famílias cadastradas receberão uma visita da equipe técnica social. Nessa etapa serão realizadas avaliações, verificações e informações prestadas, observando os critérios estabelecidos pelo programa. Dessa fase concluída, os cadastros serão analisados pelo Conselho Municipal da Habitação, uma comissão de habitação, juntamente com a equipe técnica social e a Caixa Econômica também, com uma equipe técnica com conhecimento na área da habitação, para avaliação de alguns critérios, para a gente garantir a transparência e imparcialidade em todo o processo de seleção.
3: Obrigado às informações de Carla Tyson, secretária adjunta da administração do município de Guarujá do Sul. Jonathan Wiener, repórter Rádio Cedro FM.
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0: não.
1: João Bosco e Gabriel, alô ex-amor, com a participação do Humberto e do Ronaldo. 18 horas e 25 minutinhos. Boa tarde, boa tarde.

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1: E essa foi a Maiara e Maraísa, Aí Eu Bebo. E a primeira foi o João Bosco e Gabriel, Alô Ex-Amor. 18:31, hora certa, Sicredi. 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
1: A Prefeitura Municipal e a Secretaria de Saúde de Guarujá do Sul comunica que a vacina contra a gripe H1N1 está disponível para a população no posto de saúde. É a Secretaria Municipal de Guarujá do Sul. 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
1: Notícia no oferecimento de Darley Veículos. Delegado assume comarca e garante atuação transparente e próxima da comunidade. A informação é do delegado de Polícia Civil de São José do Cedro, que abrange os municípios de Guarujá do Sul e Princesa, Daniel Farias. Ele destacou que considera fundamental a prestação de contas à sociedade e colocou-se à disposição da imprensa para esclarecer operações, investigações e ocorrências de grande repercussão. Segundo o delegado, a transparência fortalece a relação entre a polícia e a comunidade e contribui para ampliar a confiança da população no trabalho desenvolvido pela instituição. Farias ressaltou ainda que está conhecendo a região e a realidade local, mas já identificou o comprometimento e a experiência dos policiais que atuam nas três delegacias da comarca. 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
1: 18 horas e 36 minutinhos. Esse é o Cedro Show na tarde desta quarta-feira. E um grande abraço aí pro nosso amigo Paulo Wegner, lá da Mariflor. Também pro Ricardo e pro Ney também, lá da Mariflor.
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1: Wegner, Paulo Wegner aí, tá no hospital com seu irmão Jacir Wegner. Grande abraço para vocês aí, uma ótima recuperação.
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0: Marcos e Belucci, aquele 1%, com a participação do Wesley Safadão. E também ouvimos o Henrique e Juliano, Briga Feia. E a primeira foi o Fernando e Sorocaba, Ainda Existem Cowboys. 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
0: 18:49. Esse é o Zezé e Luciano. Nem mais uma dúvida.

0: 18:55. Simone e Simaria, Amoré. E esse foi o Cedro Show na Tarde, nesta quarta-feira, dia 24 de junho, 18:56. E vem aí a voz do Brasil.
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0: E a saideira vai ser aí Zé Neto e Cristiano. Alô, Ambev.

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0: Está no ar a Voz do Brasil. As notícias do governo federal que movimentaram o país no dia de hoje.
2: Olá, boa noite.
1: Boa noite para você que nos acompanha em todo o país.
2: Quarta-feira, 24 de junho de 2026.
1: Vamos ao destaque do dia, emprego.
2: Dados do Ministério do Trabalho apontam que em fevereiro o Brasil ultrapassou a marca de 62 milhões de empregos formais ativos.
1: O número representa mais de 2 milhões de postos de trabalho com carteira assinada a mais que no mesmo mês do ano passado.
2: Participação feminina no mercado de trabalho cresceu 4,74%. Pablo Mundim.
3: Entre os jovens de 18 a 24 anos, o aumento foi ainda mais expressivo, quase 19% em relação ao mesmo mês do ano anterior.
1: E ainda, recorde no turismo doméstico.
2: De janeiro a maio desse ano, o número de passageiros voando dentro do país chegou a 42 milhões, um recorde. Graziela Mendonça.
4: O número de passageiros internacionais voando no Brasil também aumentou no período de janeiro a maio. Foram 12 milhões e 800 mil estrangeiros viajando aqui no país, 10% a mais que o registrado no mesmo período do ano passado.
1: Você vai ouvir também saúde.
2: O programa Agora Tem Especialistas vai levar atendimento médico a indígenas em comunidades de difícil acesso.
1: E profissionais do SUS vão ensinar pais e cuidadores a estimularem o desenvolvimento de crianças de até 6 anos. Cleide Lopes.
5: A ideia é fortalecer o vínculo familiar, contribuindo assim para o desenvolvimento saudável das crianças.
2: Hoje, na apresentação da Voz do Brasil, Mariana Jungmann e Luciano Seixas.
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2: O mercado de trabalho brasileiro continua em expansão.
1: Em fevereiro, o crescimento foi de 3,6% em relação ao mesmo mês de 2025.
2: Os dados revelam ainda um crescimento na participação feminina. Mais da metade das vagas criadas no mês foram ocupadas por mulheres.
1: Os números são da RAIS, a Relação Anual de Informações Sociais do Ministério do Trabalho e Emprego, que agora passa a ser divulgada mensalmente.
2: Os dados complementam as informações do Cadastro Geral de Empregados e Desempregados. O CAGED.
3: O mercado de trabalho brasileiro segue em expansão. Dados divulgados nesta quarta-feira da Relação Anual de Informações Sociais, a RAIS mensalizada, que complementam as informações do novo CAGED, mostram crescimento na geração de empregos. O país alcançou em fevereiro deste ano a marca de 62 milhões e 200 mil vínculos formais ativos entre trabalhadores da iniciativa privada e do serviço público. O número representa crescimento de 2 milhões e 170 mil empregos formais na comparação com fevereiro do ano passado. O avanço foi registrado em todas as regiões do país, com destaque para o Norte e o Nordeste. Os dados também mostram o crescimento da participação feminina no mercado formal, que chegou a quase 29 milhões de vínculos, como destaca o ministro do Trabalho e Emprego, Luiz Marinho.
6: Ampliando a parcela de mulheres no mercado formal, ou seja, enquanto cresceu mulher 1 milhão e 290, homens cresceu 879 mil.

0: mostrando uma ampliação do acesso ao emprego formal no país. Reportagem Pablo Mundim.
1: O brasileiro está viajando mais pelo país.
2: Pela primeira vez na história, o número de passageiros domésticos passou de 42 milhões, um recorde.
1: O turismo de negócios também está crescendo e teve faturamento histórico de 6 bilhões de reais.
3: A analista corporativa Verônica Brito mora em Brasília e costuma viajar bastante pelo Brasil. Do ano passado para cá, já foram 9 viagens para diferentes roteiros, mas ela tem um destino preferido.
4: Eu costumo viajar mais pelo Nordeste. Minha preferência é pelas praias, e para mim as praias do Nordeste são as melhores. A comida, a receptividade, as pessoas do Nordeste são calorosas, né?
3: E como Verônica, cada vez mais brasileira, brasileiros decidem viajar dentro do país. Foram 42 milhões de passageiros voando de norte a sul entre janeiro e maio deste ano. Um recorde no volume de passageiros domésticos, segundo o Ministério do Turismo. O número é 6% maior que os 39 milhões e 800 mil passageiros registrados no mesmo período do ano passado. Analisando somente o mês de maio, o volume também foi recorde, com 8 milhões e 300 mil passageiros domésticos, a maior movimentação para o mês da série histórica. O ministro do Turismo, Gustavo Feliciano, disse que os bons resultados do setor têm movimentado a economia do país.
5: Estamos registrando recordes atrás de recordes. Graças ao desenvolvimento do Brasil e às políticas adotadas pelo governo federal, estamos conseguindo manter os bons resultados. Isso tudo reflete na geração de emprego e renda para a população. Estamos com o maior saldo de empregos da história no setor do turismo, com mais de 2,4 milhões de empregos com carteira assinada. Continuaremos trabalhando para promover ainda mais o turismo interno e também a atração de turistas estrangeiros, gerando dignidade para a nossa população.
3: O número de passageiros internacionais voando no Brasil também aumentou no período de janeiro a maio. Foram 12 milhões e 800 mil estrangeiros viajando aqui no país, 10% a mais que o registrado no mesmo período do ano passado. Outro resultado positivo foi observado no turismo corporativo, que envolve eventos empresariais e negócios. Entre janeiro e maio, o faturamento nesse segmento foi recorde, 6 bilhões de reais, maior valor da série histórica iniciada em 2022. Reportagem Graziela Mendonça.
2: Um novo aporte de 140 bilhões de reais foi anunciado esta semana para a Nova Indústria Brasil, a política de modernização industrial do governo federal.
1: Os recursos vão ser direcionados para as 6 missões que fazem parte dessa política. São elas: agroindústria, saúde, infraestrutura, transformação digital, bioeconomia e tecnologias para soberania e defesa nacionais.
2: Lançada em 2024, a NIB tem como objetivo impulsionar a indústria nacional até 2030. A partir da modernização do parque industrial e da adaptação às novas tecnologias.
1: A NIB também tem como meta aumentar a exportação de produtos brasileiros utilizando práticas de produção sustentáveis e menos poluentes.
2: Hoje, durante o programa Bom Dia Ministro, o titular do Ministério do Desenvolvimento, Indústria, Comércio e Serviços, Márcio Elias Rosa, afirmou que o investimento no setor contribui para o desenvolvimento social do país.
6: Quer promover, desde inovação, sobretudo inovação, a incorporação de novas tecnologias, promover a transição digital, né, para que nós tenhamos a chamada indústria 4.0, como também aumentar a nossa capacidade exportadora, para que o Brasil possa estar na cena internacional, não apenas com commodities, o que é muito bom e funciona muito bem, mas também com produtos com valor agregado. Não há desenvolvimento social se não tiver desenvolvimento econômico. É preciso que um esteja ligado ao outro.
1: E ainda falando de desenvolvimento, taxistas e motoristas de aplicativos que tiveram o cadastro aprovado pelo programa Move Brasil já podem procurar as concessionárias de automóveis indicadas para financiar novos veículos.
2: A linha de crédito de até 30 bilhões de reais é voltada para a renovação da frota desses profissionais.
1: O Move Brasil garante juros mais baixos, prazo de financiamento de até 72 meses e mais 6 meses de carência.
2: E abrange também compra de equipamentos de segurança, no caso das mulheres.
1: Podem participar profissionais com pelo menos 12 meses de atuação que tenham realizado, no mínimo, 100 corridas e também taxistas registrados.
2: Os interessados em aderir ao programa podem realizar o cadastro na página gov.br/movebrasil.
1: Mais saúde para a população indígena.
2: O programa agora tem especialistas do Ministério da

0: Saúde espera realizar mais de 13 mil atendimentos até o fim de junho em territórios do Ceará, Pernambuco, Amapá e Pará.
1: A iniciativa leva consultas, exames e cirurgias para áreas de difícil acesso, garantindo assistência médica diretamente para as comunidades.
0: Somente nos mutirões oftalmológicos, a expectativa é realizar cerca de 1.600 consultas especializadas, 8 mil exames e mais de 340 cirurgias.
2: A indígena Creuza Nunes, do Amapá, aprovou o atendimento oferecido pelos profissionais do Sistema Único de Saúde no mutirão realizado na comunidade.
3: Eu gostei muito que eles vieram, eles fizeram tudo as consultas, conversaram bem com a gente. Todos os indígenas que queriam fazer consulta, ultrassom, todo tipo de exames fizeram aqui.
2: Até o final de junho, indígenas de territórios localizados no Ceará, Pernambuco, Amapá e Pará vão receber cuidados médicos por meio do programa Agora Tem Especialistas. A expectativa é de que sejam realizados mais de 13 mil atendimentos, entre consultas, exames e procedimentos. A secretária de Saúde Indígena do Ministério da Saúde, Lucinha Tremembé, destacou os serviços oferecidos.
4: Nossa meta é superar 15 mil procedimentos, ofertando consultas, exames, avaliações cirúrgicas e procedimentos especializados. Também estamos levando equipes especializadas para regiões de difícil acesso, incluindo a terra indígena Tumucumaque e a terra indígena Zoé.
2: A enfermeira Raquel Lira Pinheiro, coordenadora da Casa de Apoio à Saúde Indígena do Amapá, afirma que ficou surpresa com a procura por atendimentos durante o mutirão.
5: Nunca tivemos uma ação com tanta procura, né, com tanto número de atendimentos e com tantas altas, né, dos indígenas para seus territórios. No segundo dia, nós já tivemos um número muito elevado, com esses indígenas voltando para o seu território, com essas demandas reprimidas sanadas.
2: Desde o início da estratégia, em agosto de 2025, já foram realizados 14 mutirões em diferentes regiões do país, contemplando territórios do Alto Rio Solimões, Médio Rio Solimões, Vale do Javari, Chavante, Yanomami e Ecauana, Alto Rio Negro, Guamá Tocantins, Altamira e Rio Tapajós. Em 2025, foram registrados mais de 9.500 procedimentos especializados. Em 2026, o número já ultrapassa 17 mil atendimentos, entre consultas, exames e procedimentos. Reportagem Luana Karen.
1: E pais e responsáveis por crianças de até 4 anos devem ficar atentos ao calendário de vacinação.
0: O Ministério da Saúde incluiu hoje uma segunda dose de reforço contra a poliomielite para ampliar a proteção contra a paralisia infantil.
1: A segunda dose é recomendada para crianças que já completaram o esquema primário e receberam o primeiro reforço.
0: Com a atualização, o esquema completo passa a ter 5 doses. A vacina está disponível gratuitamente em todas as unidades básicas de saúde do país.
1: O Brasil não registra casos do vírus desde 1989. Com o reforço, o Ministério da Saúde espera prolongar o tempo de imunidade e garantir a erradicação da doença.
0: Para mais informações, acesse saúde.gov.br ou procure a unidade de saúde mais próxima.
1: E para estimular ainda mais o desenvolvimento saudável das crianças, profissionais do SUS estão recebendo uma capacitação especial.
0: Eles estão sendo formados.
1: E aí é que eles estejam aptos a oferecer orientações sobre brincadeiras, jogos e estímulos que ajudem a fortalecer o vínculo familiar.
6: Mais de 2.500 profissionais do Sistema Único de Saúde já estão preparados para apoiar o desenvolvimento infantil da atenção primária. Eles foram capacitados na abordagem Cuidados para o Desenvolvimento da Criança, que tem como meta habilitar os profissionais a desenvolver atividades com cuidadores para fortalecer o vínculo com crianças e, assim, promover o desenvolvimento nos primeiros anos de vida. A enfermeira Sheila Los Vernert foi uma das profissionais capacitadas. Ela trabalha em uma unidade básica de saúde em Ponta Grossa, no Rio Grande do Sul. Ela fala sobre como essa capacitação tem ajudado no atendimento mais humanizado às crianças.
7: Eu consigo, sim, ver pelos meus atendimentos antes do curso e depois do curso, como eu consegui dar muito mais informação e parece que até o vínculo com essas mães melhoraram muito, sim. Eu sempre procurei ser mais acolhedora, assim, tudo. Mas acho que algumas ideias, incentivar mais essas mães, assim, era meio muito técnico. E depois, assim, no curso, assim, me abriu um leque de mais possibilidades, de ideias, situações simples, como ensinar a brincar com a criança, incentivar a brincar, como isso ajuda no desenvolvimento dessa criança, né, no futuro.
6: O curso qualifica profissionais de saúde que atuam no cuidado às crianças e famílias. A formação habilita equipes das unidades básicas de saúde para orientar famílias sobre brincadeiras e estímulos às crianças nos primeiros anos de vida. A ideia é fortalecer o vínculo familiar, contribuindo assim para o desenvolvimento saudável das crianças. Como explica a coordenadora geral de atenção à saúde das crianças, adolescentes e jovens do Ministério da Saúde, Sônia Venâncio.
8: A gente sabe que o desenvolvimento ele é fortemente influenciado por essas interações nos primeiros anos de vida. Essas interações elas são responsáveis pelo desenvolvimento do cérebro, pelo estabelecimento das sinapses, né, no cérebro. E quanto mais então, né, o cuidador pratica atividades muito simples, como por exemplo, conversar com a criança, cantar, contar histórias, brincar, todas essas atividades, né, têm um papel fundamental no desenvolvimento dessas habilidades, do desenvolvimento infantil.
6: O curso Cuidados para o Desenvolvimento da Criança na Atenção Primária à Saúde é de graça e está disponível para profissionais do SUS, como médicos, enfermeiros, psicólogos e fisioterapeutas. A capacitação é oferecida na modalidade online com carga horária de 30 horas e está disponível no site unasus.gov.br. Reportagem Cleide Lopes.
0: O ministro da Saúde, Alexandre Padilha, inaugurou hoje em Cubatão, São Paulo, a 10ª Unidade Móvel de Saúde do programa Agora Tem Especialistas, Caminhoneiro e Caminhoneira.
1: A iniciativa leva serviços do SUS diretamente a pontos de parada e descanso nas estradas.
0: A estrutura oferece consultas médicas e de enfermagem, vacinação, testes rápidos, exames laboratoriais básicos, eletrocardiograma e teleconsultas.
1: O ministro Alexandre Padilha destacou que as unidades móveis de saúde como esta ajudam os caminhoneiros a fazerem um acompanhamento de saúde que eles não costumam fazer em suas cidades de origem.
9: A gente tem quase 400 mil caminhoneiros cadastrados nas unidades básicas de saúde de origem, pelas equipes de saúde da família, mas de cada 10, 4 nunca sequer foram uma vez na sua unidade básica de saúde de origem. A gente está aproveitando que no meio do trabalho, nesse momento de descanso, faz a vacinação, faz os exames, e está vendo muita gente que estava com a medicação incorreta, então ajusta a medicação para doenças crônicas, como muitos problemas no campo da saúde mental.
0: Na tarde de hoje, o ministro também lançou a Política Nacional de Atenção Integral à Saúde da População em Situação de Rua.
1: Ela também prevê a criação de unidades móveis de rua.
0: Serão 400 veículos que ampliarão a capacidade de atuação nas cidades e devem contemplar todas as equipes cofinanciadas pelo Ministério da Saúde.
1: 300 milhões de reais para estimular o desenvolvimento científico e a inovação no Brasil.
0: Está aberta mais uma chamada universal do CNPq, que tem o objetivo de apoiar pesquisas em todas as áreas do conhecimento.
1: As inscrições vão até 3 de agosto.
10: Na Universidade de Brasília, o professor Fábio Pitella lidera uma equipe de pesquisadores em busca de novas formas de tratamento contra o câncer. A pesquisa consiste em editar o genoma de células cancerígenas para bloquear o avanço da doença. O trabalho da equipe foi contemplado por um edital do CNPq de 2024, que destinou cerca de R$ 140 mil para a pesquisa. O professor explica que o dinheiro é essencial para a continuidade do trabalho.
11: As pesquisas são relativamente caras, nós usamos insumos que não são tão triviais, então sem o fomento do CNPq é praticamente impossível a gente conduzir uma pesquisa dentro de uma instituição pública. O edital universal, ele nos nos ajuda a manter o laboratório funcionando, mas também a formar pessoas e capacitar recursos humanos, né?
1: Agora, em 2026, uma nova chance está disponível para pesquisadores que buscam apoio financeiro para seus trabalhos. A chamada universal deste ano vai investir 300 milhões de reais em inovação científica. Este é o terceiro edital lançado nos últimos 4 anos. De acordo com o presidente do CNPq, Conselho Nacional de Desenvolvimento Científico e Tecnológico, Olival Freire, a iniciativa garante previsibilidade para as pesquisas.
12: Elas têm que ser como desfile de escola de samba, jogo de Copa do Mundo. Você tem que saber que ela vai acontecer em qual época do ano. Porque a ciência é uma atividade que depende de previsibilidade. Você tem que preparar projetos de pesquisa, você tem que mobilizar colegas, mobilizar alunos.
1: A chamada é dividida em 3 grupos. Faixa A, voltada para jovens doutores com projetos de até 24 meses. Faixa B, destinada a pesquisadores com vínculo formal na instituição de pesquisa e projetos de até 36 meses. E faixa C, que compreende pesquisadores mais experientes, com equipes maiores e cooperação entre instituições. Pelo menos 90 milhões de reais serão destinados para fomentar projetos desenvolvidos nas regiões Norte, Nordeste ou Centro-Oeste. As inscrições vão até 3 de agosto e o edital completo está disponível em gov.br/CNPq. Reportagem Graziele Bezerra.
0: Também esta semana foram anunciados outros 300 milhões de reais pelo Ministério da Ciência, Tecnologia e Inovação para iniciativas de popularização da ciência no país.
1: Nesse caso, os recursos serão destinados a apoiar projetos como Olimpíadas Científicas, Feiras de Ciências e programas de formação de jovens cientistas.
0: O programa também contempla investimentos em museus, centros de ciência, planetários e outras estruturas dedicadas à difusão do conhecimento científico.
1: A Prova Nacional Docente foi criada pelo Ministério da Educação para apoiar a seleção de professores da educação básica pública em todo o país.
0: Ela testa se os candidatos possuem as competências essenciais para a docência.
1: Os resultados de cada exame têm validade de 3 anos e podem ser utilizados em múltiplos processos seletivos ao longo desse período.
0: Além disso, a prova também corresponde à avaliação teórica do ENAD, o Exame Nacional de Desempenho de Estudantes para os cursos de licenciatura.
1: No ano passado, mais de 500 mil professores alcançaram o padrão de proficiência na prova. E esse ano, as inscrições para ela já estão abertas.
13: O Ministério da Educação abriu as inscrições para a Prova Nacional Docente, a PND. Os professores interessados têm até o dia 3 de julho para se inscrever no exame por meio do endereço pnd.inep.gov.br. Os participantes que tiveram o pedido de isenção da taxa de inscrição aprovado devem acompanhar as próximas etapas do cronograma e efetivar a inscrição dentro do prazo estabelecido. Já aqueles que tiveram a solicitação negada precisam pagar a taxa de R$ 85. A PND vai ser aplicada no dia 20 de setembro. O resultado final está previsto para ser divulgado no dia 15 de dezembro. O ministro da Educação, Leonardo Barchini, destacou que a prova é uma grande oportunidade para os professores do país.
14: Mais de 2 mil redes vão utilizar a sua nota. A nota da prova que você faz hoje vale para os 3 anos seguintes. No ano passado, mais de 10 mil professores ingressaram, ou na rede estadual ou na rede municipal, com a nota da PND.
13: A Prova Nacional Docente faz parte do programa Mais Professores para o Brasil, que reúne ações de reconhecimento e qualificação do Magistério da Educação Básica e de incentivo à docência no país. Neste ano, a PND registrou adesão de 2.031 entes federativos. O número representa a participação de 96% das capitais e de 85% dos estados brasileiros, um crescimento superior a 30% em relação a 2025. Para mais informações, acesse as redes sociais do Ministério da Educação ou portalgov.br/MEC. Reportagem Júlio César de Oliveira.
0: E essas foram as notícias do Governo do Brasil.
1: Uma realização da Secretaria de Comunicação Social da Presidência da República.
0: Com produção da empresa Brasil de Comunicação.
1: Fique agora com o Minuto do TCU. Em seguida, as notícias do Poder Judiciário e do Congresso Nacional. Boa noite.
0: Boa noite para você, até amanhã.
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17: O Tribunal de Contas da União avaliou o Compromisso Nacional Criança Alfabetizada, programa do governo federal voltado a garantir a alfabetização de todas as crianças até o segundo ano do ensino fundamental. A auditoria teve foco na formação continuada de professores, coordenadores pedagógicos, diretores e outros profissionais da educação. O programa prevê apoio técnico e financeiro a estados e municípios, além do acompanhamento dos resultados. A fiscalização apontou avanços na política, mas identificou desafios que podem comprometer o alcance das metas. Um exemplo é a dificuldade de coordenação entre estados e municípios. O tribunal também destacou que o monitoramento das ações é frágil e determinou ao Ministério da Educação que crie plano de ação para corrigir os erros. Saiba mais em tcu.gov.br.
16: 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Você vai ouvir agora notícias do Poder Judiciário.
18: STF valida a criação de feriada de Corpus Christi no estado do Rio de Janeiro.
19: CNJ aprova novas regras para o sepultamento de corpos não identificados e para a emissão das certidões de óbito.
18: Empresa de segurança deve incluir todos os cargos no cálculo de cota de aprendiz.
19: Boa noite, eu sou Marcela Luiz.
18: E eu sou Walter Lima.
19: Supremo Tribunal Federal mantém validade de lei do Rio de Janeiro que transformou o dia de Corpus Christi em feriado estadual.
18: A decisão unânime foi tomada em sessão plenária virtual. Marcelo Della Libera.
20: A ação foi apresentada pela Confederação Nacional do Comércio de Bens, Serviços e Turismo, a CNC, que alegava invasão da competência privativa da União para legislar sobre direito do trabalho. Mas a relatora do caso no Supremo Tribunal Federal, ministra Carmen Lúcia, entendeu que a lei estadual questionada protege um patrimônio cultural e material, sendo de competência legislativa concorrente da União, dos estados e dos municípios, conforme prevê a Constituição Federal. Ainda segundo a ministra, o processo destaca que a celebração de Corpus Christi, em diversos municípios fluminenses, assume característica de festividade popular, com eventos musicais, feiras e atividades que movimentam significativamente a economia local e o turismo.
19: Conselho Nacional de Justiça aprova novas regras para o sepultamento de corpos não identificados e para a emissão das certidões de óbito.
18: A medida fortalece a busca por desaparecidos e evita a perda de informações importantes para as famílias. Judite Aragão.
21: Pela resolução, o enterro e o registro de óbito só poderão ser autorizados após a apresentação de um laudo da Polícia Científica que comprove a coleta de dados biométricos e biológicos necessários para uma futura identificação. A norma também prevê a integração de informações entre os cadastros nacionais de corpos não identificados e de pessoas desaparecidas.
19: STJ admite recurso extraordinário sobre relativização da vulnerabilidade de vítima de estupro menor de 14 anos de idade.
18: O pedido de admissibilidade foi feito pelo Ministério Público de Santa Catarina. Fátima Uchoa.
22: Um acórdão da sexta turma do STJ questionado pelo MP considerou por maioria dos votos que o relacionamento amoroso entre o réu e a vítima e o aval dos responsáveis por ela afastariam de forma excepcional a aplicação da súmula 593 do STJ e da previsão legal sobre estupro de vulnerável. O ministro Luiz Felipe Salomão lembrou que o STF tem jurisprudência pacífica no mesmo sentido do entendimento firmado pelo STJ, reconhecendo que é absoluta a presunção de violência nos crimes de estupro contra menor de 14 anos, sendo irrelevante o eventual consentimento da vítima. Para Salomão, ficou nítida a divergência do acórdão. Assim, admitiu o recurso extraordinário e determinou a remessa dos autos à Suprema Corte.
19: O número de vagas de aprendiz deve considerar todos os cargos de uma empresa.
18: A CLT determina um número equivalente a 5% dos postos de trabalho. Marla Lacerda.
23: Uma empresa de segurança foi condenada a pagar uma indenização de R$50 mil porque excluiu o cargo de vigilante do cálculo de vagas para aprendizes. A seguradora possuía mais de 2.700 empregados e apenas 4 aprendizes. Para os ministros do TST, o fato da atividade de vigilante ser considerada de risco, exigir idade mínima de 21 anos e porte de arma, não dispensa a inclusão do posto de trabalho nos cálculos para definir a cota. Isso porque a função também exige período de experiência para conseguir vaga no mercado de trabalho.
19: Justiça condena mais 6 envolvidos em esquema de tráfico internacional de drogas no porto de Salvador, na Bahia.
18: A ação foi proposta pelo Ministério Público Federal. Vanessa Pereira.
2: Segundo a denúncia, o grupo criminoso inseria cocaína em containers de cargas lícitas com destino à Europa, especialmente para Holanda, Bélgica e Espanha, utilizando a estrutura portuária de Salvador, na Bahia. Os réus foram condenados pelos crimes de tráfico internacional de drogas, organização criminosa, associação para o tráfico, lavagem de dinheiro e falsificação de documento público.
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19: Uma boa noite.
18: E até amanhã.
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4: Eu sou Paula Groba.
5: E eu sou Humberto Pinheiro.
4: E estes são os destaques de hoje do Jornal do Senado, que começa agora.
5: Ação policial poderá ser mais rápida em casos de abuso infantil na internet.
4: Avança projeto que garante no SUS exames para detectar risco hereditário de câncer de mama.
5: Senador comemora a decisão do STF que derruba a idade mínima na aposentadoria especial.
4: Boa noite.
5: Boa noite.
4: Na internet, um crime pode acontecer em segundos. Para acelerar o resgate de vítimas e a identificação de criminosos, avançou no Senado um projeto que autoriza a chamada Ronda Virtual.
5: A ideia é agilizar o acesso da polícia a dados de suspeitos na internet sem a necessidade de autorização judicial, em situações de urgência. O repórter Bruno Lourenço traz os detalhes.
24: O projeto de lei legaliza expressamente a chamada Ronda Virtual, varredura policial automatizada em ambientes digitais para coletar arquivos de abuso. Outra inovação é que em casos de transmissão ao vivo, o risco iminente à vida da vítima, as autoridades policiais poderão requisitar dados cadastrais e de conexão diretamente aos provedores de internet e aplicativos, sem a necessidade de esperar por uma ordem judicial prévia, como explicou a relatora, senadora Damares Alves, do Republicanos do Distrito Federal.
25: Nós vamos dar com esse projeto poder aos policiais de retirar imediatamente essa live do ar. Nós vamos dar poder com esse projeto que o agente policial, o delegado, imediatamente haja na hora de identificar uma imagem no mundo online de abuso de violência sexual contra criança e adolescente.
24: O projeto cria ainda o crime de simulação de abuso por meio de inteligência artificial, punindo de 3 a 5 anos de reclusão quem criar imagens ou deepfakes realistas usando o rosto ou a voz de menores.
4: A violência contra crianças e adolescentes segue sendo um dos maiores desafios do país. Só nos primeiros meses de 2026, mais de 115 mil denúncias foram registradas, a maioria dentro da própria casa das vítimas.
5: O tema foi debatido em audiência pública no Senado. Repórter Lana Dias.
26: Os participantes citaram desafios como orçamento insuficiente e dificuldade de acompanhamento da vítima após o crime. Para a presidente da comissão, senadora Damares Alves, do Republicanos do Distrito Federal, o investimento em ações voltadas à proteção desse público é escasso.
25: Quando a gente pega o orçamento da União, a gente pega LDO dos estados e dos municípios, e a gente procura a criança no orçamento de forma absoluta, a gente não encontra.
26: O Plano Nacional foi criado com o objetivo de desenvolver ações em eixos como prevenção, atendimento, responsabilização, mobilização social, estudos e pesquisas. A representante do Ministério dos Direitos Humanos e da Cidadania, Célia Carvalho Narras, explicou que o documento está em fase de revisão para abordar os diferentes contextos da infância no país. Mas além de atuar na prevenção, participantes ressaltaram a importância de promover acolhimento integral das vítimas depois das ocorrências.
6: E a violência contra mulheres trans acontece de forma tão frequente no cotidiano que muitas vezes deixa de ser reconhecida como violência.
5: Esse é um dos alertas de uma pesquisa do Instituto Data Senado, que pela primeira vez traz dados específicos sobre essa população. A reportagem é de Marcela Diniz.
7: A violência contra mulheres transgênero é cotidiana e acontece em casa, na rua, nos espaços privados e nos órgãos públicos. É o que mostra a edição de número 11 da Pesquisa Nacional de Violência contra a Mulher, do Instituto Data Senado e da empresa Nexus. Pela primeira vez desde 2005, o levantamento traz dados específicos sobre a experiência de trans e travestis. Muitas das 43 entrevistadas ao serem questionadas se sofriam violência, responderam a princípio que não. Mas as mesmas, quando perguntadas se já foram xingadas, mal atendidas ou hostilizadas pelo fato de serem quem são, aí a resposta era que sim, que sempre. O psicólogo do Data Senado, Rolf Hegger, comenta que esse resultado é preocupante porque aponta como agressões cotidianas acabam normalizadas no caso das mulheres trans.
8: Tem uma diferença entre o que a pessoa percebe como violência, que ela diz não, sofri violência, mas quando a gente mostra as situações de violência, ela diz que sim. Então, o que a gente levantou como hipótese para isso é que a violência que ela sofre são constantes, são em todos os lugares, e isso acaba sendo normalizado.
7: 40% das mulheres trans e travestis sofreram agressões verbais, 17% físicas e 12% violência sexual. Os dados da pesquisa passarão a fazer parte do Mapa Nacional da Violência de Gênero, plataforma interativa do Observatório da Mulher contra a Violência do Senado, desenvolvido em parceria com a Organização Gênero e Número e com o Instituto Natura.
6: E avançou no Senado o projeto que garante às mulheres exames no SUS para detectar risco de câncer de mama hereditário.
5: Até 10% dos casos de câncer de mama são herdados da mãe, segundo a relatora da proposta, senadora Ivete da Silveira, do MDB de Santa Catarina, repórter Márcio Maturana.
9: Está prevista, por exemplo, a análise do histórico familiar e a realização de exames genéticos específicos para identificar variantes associadas ao câncer hereditário. Até 10% dos casos de câncer de mama são herdados da mãe, segundo a relatora da proposta, senadora Ivete da Silveira, do MDB de Santa Catarina. Ela disse que a proposta combate desigualdades sociais.
10: Evidências indicam que o acesso a testes genéticos e ao aconselhamento especializado permanece condicionado a fatores socioeconômicos, como renda e escolaridade, o que limita, sem efetivação, e aprofunda a inequidade.
9: O projeto, que já foi aprovado pela Câmara e agora segue para a votação da Comissão de Assuntos Sociais do Senado, também determina medidas para ampliar a oferta de exames preventivos e reduzir o tempo de espera. Além dos exames, o SUS deverá oferecer aconselhamento genético em unidades próprias, conveniadas ou contratadas.
6: O senador Paulo Paim, do PT do Rio Grande do Sul, comemorou a decisão do STF que derrubou a idade mínima para aposentadoria especial em atividades insalubres. A corte considerou inconstitucional o dispositivo da reforma da Previdência de 2019, que fixava idades de 55, 58 e 60 anos, dependendo do tempo de exposição a agentes nocivos.
5: Paim afirma que a medida não é privilégio, mas uma forma de proteção à saúde dos trabalhadores.
6: Já a senadora Leila Barros, do PDT do Distrito Federal, destacou a expectativa positiva para a Copa do Mundo Feminina de 2027 no Brasil, afirmando que o torneio deve dar mais visibilidade ao esporte feminino e valorizar as atletas ainda frente a desafios e preconceitos.
5: Segundo ela, a competição também pode fortalecer o futebol feminino e incentivar outras modalidades praticadas por mulheres no país. O Mundial será entre 24 de junho e 25 de julho em Belo Horizonte, Brasil. Brasília, Fortaleza, Porto Alegre, Recife, Rio de Janeiro, Salvador e São Paulo.
6: E por falar em Copa do Mundo, o esporte que mobiliza torcidas e une países também transforma vidas fora dos estádios. Praticado desde a infância, ele ajuda a prevenir doenças, melhora a qualidade de vida e contribui para manter crianças e jovens na escola.
5: Esses benefícios foram destacados em uma audiência pública da Comissão de Esporte do Senado. A reportagem é de Rodrigo Rezende.
0: A senadora Leila Barros, do PDT do Distrito Federal, presidente da comissão, afirmou que esse tema é fundamental para a melhora da qualidade de vida da população.
1: E quando falamos de esporte para toda a vida, falamos também de saúde pública. Estimular a atividade desde a infância até a terceira idade significa prevenir doenças, melhorar a qualidade de vida da população e contribuir para a sustentabilidade do sistema de saúde.
0: Stephanie Risk, doutora em cardiologia pela USP, mostrou pesquisas que apontam que a inatividade física é responsável por 9% de mortes prematuras em todo o mundo. Robson Aguiar, presidente da Confederação Brasileira do Desporto Escolar, ressaltou a importância do esporte no combate à evasão escolar.
11: 40% dos nossos alunos, eles repetem de ano, saem da escola por não ter algum incentivo. E o esporte faz exatamente o contrário. Você vai ver que mais de 80% permanece na escola devido ao esporte. Então, o esporte escolar é uma ferramenta fundamental para a educação.
0: O ministro do esporte, Paulo Henrique Cordeiro, destacou o papel social do esporte.
12: Porque o esporte é muito mais do que essa prática. O esporte é uma mudança fática de realidade socioeconômica. É uma mudança de vida.
0: De maneira geral, a OMS recomenda a prática para adultos de pelo menos 150 minutos semanais de atividades físicas. Para crianças e adolescentes, o ideal é a prática de 60 minutos de atividades por dia.
5: Com edição de Paula Groba e trabalhos técnicos de João Lira, o Jornal do Senado fica por aqui. Acompanhe agora as notícias da Câmara dos Deputados. Boa noite.
6: Boa noite e até amanhã.
13: Nada de medicamentos pelas farmácias.
14: Avança a proposta que pune quem expuser crianças à violência doméstica.
13: Parlamentares aprovam inclusão de deficiências ocultas em documentos.
14: Boa noite. Projeto que institui documento com QR Code para identificar deficiências ocultas pode seguir para o Senado. A repórter Maria Neves tem os detalhes dessa nova identidade.
15: A Comissão de Constituição e Justiça da Câmara aprovou o projeto do deputado Capitão Alberto Neto, do PL do Amazonas, que institui a Identificação Civil Nacional da Pessoa com Deficiência. O novo documento deverá adotar tecnologia de QR Code dinâmico com informações atualizadas sobre deficiências, inclusive as ocultas. Com a aprovação, o texto pode seguir para o Senado. De acordo com a proposta, o sistema permitirá que o beneficiário ou responsável atualize os dados sobre a condição de saúde da pessoa em tempo real. O objetivo da medida é garantir prioridade e segurança às pessoas com deficiência em atendimentos e situações de emergência. Na opinião da relatora na Comissão de Defesa dos Direitos das Pessoas com Deficiência, deputada Andréia Siqueira, do PSB do Pará, a utilização do QR Code dinâmico representa um instrumento eficaz para combater a invisibilidade social enfrentada por pessoas com deficiências ocultas.
27: Ao contrário de deficiências físicas evidentes, essas condições muitas das vezes não são reconhecidas ou compreendidas pela sociedade. Isso resulta em uma série de obstáculos no acesso ao direito e serviços. Em situações que exigem comprovação de condição especial, atendimento prioritário ou simples empatia no trato do cotidiano.
15: Deficiências ocultas ou invisíveis são condições de saúde que não são percebidas visualmente, como transtorno do espectro autista, deficiências intelectuais, doenças renais crônicas ou surdez parcial. A falta de sinais físicos óbvios frequentemente gera barreiras no acesso a atendimentos prioritários já garantidos por lei. Pelo texto aprovado, a identificação civil nacional da pessoa com deficiência não substitui a carteira de identificação nacional. A função do novo documento é facilitar o acesso a direitos e serviços específicos sem a necessidade de emissão de novos cartões físicos a cada mudança no quadro clínico do paciente. Da Rádio Câmara de Brasília, Maria Neves.
2: Saúde.
17: Comissão aprova a venda fracionada de remédios por farmácias e drogarias. A

0: Repórter Sofia Peçanha nos traz o debate sobre o tema.
1: A Comissão de Defesa do Consumidor aprovou o projeto que determina a venda de forma fracionada de medicamentos por farmácias e drogarias. O texto aprovado é resultado de 5 propostas analisadas em conjunto. A mais antiga delas, apresentada pelo deputado Jorge Sola, do PT da Bahia, em 2015. Elas alteram a legislação sobre o comércio de medicamentos. Atualmente, a fração de remédio já é permitida, mas não é obrigatória, o que faz com que a maioria dos consumidores ainda precise comprar caixas completas, mesmo quando utiliza apenas parte do conteúdo. O texto aprovado estabelece o fracionamento como uma exigência legal para medicamentos como antibióticos, analgésicos, anti-inflamatórios e antieméticos, que são remédios para náuseas e vômitos. O relator da proposta na comissão, o deputado Celso Russomano, do Republicanos de São Paulo, destacou que a medida visa reduzir o desperdício, evitar a automedicação e diminuir os custos para os pacientes.
2: Tal medida contribui para proteger a saúde e segurança da coletividade. A automedicação, o consumo de remédios fora da validade e ainda a potencial intoxicação de crianças no ambiente doméstico.
1: Além disso, o projeto prevê que o preço dos medicamentos fracionados siga regras específicas da Câmara de Regulação do Mercado de Medicamentos, para garantir que o consumidor não pague mais caro proporcionalmente por quantidades menores.
2: Entendemos que essa medida também beneficia sobremaneira os consumidores, pois evita que as farmácias aumentem indevidamente seus lucros na subdivisão de medicamentos.
1: Em caso de descumprimento, o infrator estará sujeito à penalidade de suspensão de vendas ou fabricação de produto, cancelamento de registro do produto ou cancelamento de autorização para funcionamento da empresa. O projeto gerou debate entre os parlamentares, principalmente sobre os desafios na adaptação das embalagens, no controle sanitário e nos custos operacionais para viabilizar a venda fracionada em larga escala. O deputado Gilson Marques, do Novo de Santa Catarina, chegou a apresentar um parecer alternativo para evitar o fracionamento.
3: Assim, acreditamos que a melhor solução para o referido problema seria adequar a posologia ao tempo de tratamento, sendo função das indústrias farmacêuticas produzir as embalagens e dispensá-las com a quantidade correta.
1: Mas a proposta que estabelece a venda fracionada de medicamentos foi aprovada pela Comissão de Defesa do Consumidor e seguiu para análise na Comissão de Saúde. Da Rádio Câmara de Brasília, Sofia Peçanha.
4: Segurança Pública.
5: Comissão de Constituição e Justiça aprova penas para quem expor crianças à violência doméstica. A repórter Paula Bittar acompanhou a votação.
6: Uma proposta aprovada pela Comissão de Constituição e Justiça da Câmara prevê penas para quem expuser crianças e adolescentes a atos de violência doméstica. De acordo com o texto aprovado, o crime de violência doméstica praticada na frente de criança ou adolescente tem punição de 6 meses a 2 anos de detenção. E essa penalidade é aumentada em mais metade se o crime é praticado de forma reiterada ou se a criança ou adolescente estiver sob autoridade, guarda ou vigilância do agente ou da vítima. A relatora na comissão, deputada Cristone Nieto, do PL do Rio de Janeiro, ressaltou que a proposta reconhece que a violência doméstica tem um impacto grande sobre a criança, mesmo quando ela não é a vítima direta.
7: Ao conviverem com situações constantes de agressões físicas, verbais ou psicológicas, as crianças não apenas testemunham o sofrimento dos envolvidos, mas também internalizam esses comportamentos como modelos de relação interpessoal. Essa vivência traumática compromete o bem-estar emocional, afeta o desempenho escolar e pode desencadear transtornos psicológicos de longo prazo.
6: A proposta que prevê penas para quem expuser crianças e adolescentes a atos de violência doméstica ainda precisa ser analisada pelo plenário da Câmara antes de seguir ao Senado. Da Rádio Câmara de Brasília, Paula Bittar.
4: Justiça.
0: Comissão aprova a proposta que aumenta penas de crimes financeiros contra fundos de pensão. A repórter Silvia Munhato tem os detalhes.
8: A Comissão de Finanças e Tributação da Câmara aprovou o projeto que aumenta as punições para crimes financeiros que causem prejuízo a fundos previdenciários ou de pensão. As investigações da Polícia Federal relativas ao Banco Master têm apontado investimentos de fundos de servidores públicos estaduais em aplicações do Master em períodos em que elas já eram consideradas de alto risco pelo mercado. O autor da proposta, deputado Wellington Prado, do PSD de Minas Gerais, batizou a proposta de Lei Faria Lima, em uma referência à Avenida de São Paulo, onde estão sediadas várias instituições financeiras. Pelo texto, quem cometer esses crimes estará sujeito aumenta penas de reclusão de 20 a 40 anos. A proposta também define que os crimes serão insuscetíveis de fiança, livramento condicional, anistia, graça e indulto. O relator, deputado Kim Kataguiri, do Missão de São Paulo, recomendou a aprovação do texto, lembrando que a legislação atual prevê penas de 2 a 12 anos para crimes contra o sistema financeiro.
9: O crime cometido por um agente público, aí que deixa de cumprir a sua obrigação para preservar o sistema financeiro e também a ordem econômico-financeira, né? E aí a gente está endurecendo bastante as penas em relação a esse crime e também nós estamos endurecendo as condições de progressão de regime também.
8: A proposta determina que a progressão de regime, que é a transferência para regime menos rigoroso, como semiaberto, será mais dura para os crimes financeiros. Por exemplo, se o réu for primário, terá que cumprir pelo menos 70% da pena para ter direito. O projeto que aumenta a pena de reclusão para quem comete crimes financeiros contra fundos de pensão ainda será analisado pela Comissão de Constituição e Justiça. Depois seguirá para o plenário. Da Rádio Câmara de Brasília, Silvia Minhato.
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4: Transportes.
5: O relator das mudanças no Código de Trânsito Brasileiro apresentou o projeto reunindo sugestões de mais de 270 propostas sobre o tema.
0: Entre as alterações, o deputado Áureo Ribeiro sugeriu que adolescentes tenham permissão para dirigir a partir dos 16 anos. Confira os detalhes com o repórter Murilo Souza.
11: A Comissão Especial da Câmara dos Deputados, que analisa mudanças no Código de Trânsito Brasileiro, poderá votar no próximo dia 7 de julho o parecer do relator, deputado Áureo Ribeiro, do Solidariedade do Rio de Janeiro. O texto consolida mais de 270 projetos de lei em um substitutivo. Entre os pontos mais relevantes do novo texto está a permissão para que jovens a partir de 16 anos possam dirigir. Pela proposta, os menores de 18 anos poderão obter habilitação na categoria B para dirigir carros em perímetros urbanos, das 5 horas da manhã até a meia-noite, desde que acompanhados por um adulto habilitado há pelo menos 2 anos. Para motos pequenas, de até 150 cilindradas, o jovem pode dirigir desacompanhado, mantendo as mesmas restrições de horário e local. A idade mínima para habilitação nas categorias profissionais D e E também cai de 21 para 20 anos. Segundo o relator, a medida busca reduzir a falta de motoristas no transporte de cargas e passageiros.
12: A medida visa ampliar o acesso dos jovens à habilitação, proporcionar maior autonomia para deslocamentos relacionados ao estudo e ao trabalho e permitir a formação gradual de condutores, inspirando-se em modelos adotados em outros países que admitem a condução por menores de idade mediante restrições e acompanhamento.
11: A CNH definitiva aos 18 anos será emitida de forma automática e gratuita, caso o condutor não tenha cometido infrações graves ou gravíssimas ou não seja reincidente em infração média. O texto cria um teto nacional para as taxas cobradas no processo de habilitação. R$ 30,00 para abertura e emissão da permissão para dirigir, em qualquer categoria, e R$ 50,00 para cada exame realizado, seja escrito ou de direção. Outra inovação é a possibilidade de o candidato optar por realizar o exame em veículos com câmbio automático. O projeto também estabelece regras para outros temas, como pedágios free flow, registro e autorização para patinetes e bicicletas elétricas, normas para veículos autônomos e proibição de radares ocultos sem sinalização ou estudos técnicos. A Comissão Especial da Câmara sobre Mudanças no Código de Trânsito Brasileiro retoma a análise da matéria no dia 7 de julho, às 2 horas da tarde. A expectativa é que a votação no plenário da Câmara seja no dia 8 de julho. Da Rádio Câmara de Brasília, Murilo Souza.
4: Trabalho.
5: A Câmara aprovou o projeto que estabelece piso salarial para biólogos. A repórter Maria Neves tem mais informações sobre o tema.
13: Em análise na Câmara desde 2013, o projeto que institui um piso salarial e condições de trabalho para biólogos do setor privado foi aprovado pela Comissão de Constituição e Justiça e pode seguir para o Senado. Pela proposta, o salário base da categoria será de R$ 4.685 para uma jornada de 40 horas semanais. O piso será corrigido pela inflação desde setembro de 2016 até a publicação da lei. Depois disso, o valor continuará sendo reajustado anualmente pela inflação. Segundo o relator, deputado José Rocha, do União da Bahia, com a correção, esse valor chegaria a R$ 6.749 em 2024. Na opinião do relator, a medida vai melhorar as condições de trabalho e conferir mais dignidade à profissão de biólogo.
14: Eu, como médico, sei bem avaliar o que representa o biólogo nas suas atividades, precisando de melhores condições de trabalho, precisando de melhores salários, e chegou a oportunidade. O PL deu a oportunidade para que essa classe tão importante na nossa vida possa realmente resgatar essa dignidade com um piso, com boas condições de trabalho, e sempre está prestando esses grandes e relevantes serviços à ciência brasileira.
13: O texto original do deputado Danley Hinterholz, do PSD do Rio Grande do Sul, abrangia também os biólogos que atuam no setor público. No entanto, o relator na Comissão de Finanças e Tributação, deputado Duarte Júnior, do Avante do Maranhão, alterou a proposta. Ele argumentou que um projeto de lei do Congresso não pode estabelecer regras para servidores públicos. Pela Constituição, essa atribuição é do chefe do Executivo, seja federal, estadual ou municipal. Assim, a medida aprovada vai valer apenas para biólogos de empresas privadas ou públicas contratados por meio do regime da consolidação das leis do trabalho, com carteira assinada. Quanto às condições gerais de trabalho, o projeto aprovado determina que o regime de plantão da categoria será de, no máximo, 12 horas diárias. Desse período, uma hora será destinada ao repouso e à alimentação. O trabalho noturno será a jornada realizada entre 22 horas e as 5 horas do dia seguinte. A remuneração nesse período será pelo menos 20% maior. A proposta estabelece ainda que as horas extras terão 50% de acréscimo e o adicional de insalubridade será gradual. O grau mínimo terá um aumento de 10% sobre o piso, o médio de 20% e o grau máximo de 40%. Já o adicional de periculosidade será de 30%. No entanto, o texto prevê que os adicionais de insalubridade e de periculosidade não podem ser pagos simultaneamente. O biólogo terá de fazer a opção por um dos dois. Da Rádio Câmara de Brasília, Maria Neves.
4: 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Meio Ambiente.
0: Câmara analisa a proposta que amplia incentivos fiscais e tributários para a cadeia de reciclagem. Saiba mais com o repórter José Carlos Oliveira.
15: O setor de reciclagem poderá ganhar incentivos fiscais não contemplados na reforma tributária de 2023. O tema é analisado na Câmara dos Deputados por meio de proposta de emenda à Constituição já aprovada na Comissão de Constituição e Justiça e com futura análise em comissão especial. O relator, deputado Alex Manente, do Cidadania de São Paulo, explica que a intenção é estabelecer um regime fiscal que beneficie operações com resíduos e materiais destinados à reciclagem, reutilização e logística política reversa.
16: O efeito da reforma tributária no material reciclado é muito perverso. São 300% de aumento, o que inviabiliza a reciclagem no país. E o governo, o poder público, tem obrigação de estimular com que a sustentabilidade, a reciclagem seja uma realidade para poder minimizarmos os efeitos ambientais tão danosos para toda a população. Por isso, estamos trabalhando essa PEC para que o imposto seja revisto do material reciclável e, consequentemente, teremos sustentabilidade no nosso país.
15: Na prática, a proposta busca garantir que a tributação sobre material reciclado seja menor do que a aplicada ao material original, dando assim um diferencial competitivo para o setor. O texto tem o apoio da Associação Brasileira de Resíduos e Meio Ambiente. Dados da ABREMA mostram que em 2024, cerca de 7 milhões de toneladas de resíduos secos foram destinados à reciclagem no Brasil, equivalentes a 8,7% dos resíduos gerados no período, um percentual ainda bem abaixo em relação às metas da Política Nacional de Resíduos Sólidos. O texto original da proposta é do deputado Arnaldo Jardim, do Cidadania de São Paulo, que prevê benefícios para toda a cadeia da economia circular, incluindo catadores de materiais recicláveis e empresas recicladoras e de logística reversa.
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0: Muito boa noite, eu sou o Pedro de Lima e a partir de agora você confere aqui na Rádio Cedro FM o programa Show na Noite. Vamos juntos aí você aqui até as 10 horas. 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Então aproveite e peça uma música pelo WhatsApp 49991974572 e acompanhe a programação comigo.
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0: Vamos ouvir agora Sorriso Maroto, Anjos Guardiões de Amor.

Bom demais, ouvimos de Ferreiro cantando a música Sentença. Também ouvimos Fernanda Takai cantando Aí Que Me Dera. E por primeiro ouvimos Sorriso Maroto, Anjos Guardiões de Amor. 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

0: Hora certa, 8 horas e 15 minutos. 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
0: Vamos ouvir agora a Suricato, cantando a música Um Tanto.

0: Bom demais, ouvimos Lenine, Lua Candeia, também ouvimos Fábio Júnior, Alma Gêmea e por primeiro ouvimos Suricato cantando a música Um Tanto.
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0: Vamos ouvir agora a Jota Quest cantando a música Blackout.

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3: Vamos ouvir agora Nenhum de Nós, Uma Vida Ordinária.

0: Bom demais, ouvimos Malta, Nova História. Também ouvimos por primeiro Nenhum de Nós, Uma Vida Ordinária. 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
0: Vamos ouvir agora a Skank, Ainda Gosto Dela.

0: Hora certa, 8 horas e 52 minutos. 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
0: Vamos ouvir agora Detonautas, Por Onde Você Anda.